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1: Ao top de 5 segundos.
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4: 4.

virada de plantão, vem comigo, está no ar mais uma edição do nosso Domingão Sertanejo. Mais uma vez, uma satisfação receber você por aqui pra gente curtir grandes sucessos, grandes relíquias da nossa música caipira, da nossa música sertaneja. Eu sou o André Viola e a gente abre o nosso Domingão Sertanejo com esse grande parceiro, grandes amigos, Luiz Maza e Luciano. Um sonho com Tião Carreiro. Na sequência, você vai ouvir Christian Ralph e Edson Hudson.

0: Goiano e Paranaense, a viola e a pescaria. Esse é o nosso Domingão Sertanejo que volta depois do intervalo, trazendo aqui o grande Sérgio, o nosso querido Sérgio Reis.
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E já tô de volta aqui com o nosso Domingão Sertanejo. Mais uma sequência daquelas pra você, ó. A gente começa com Sérgio Reis, Comitiva Esperança, depois tem Milionário e José Rico e Chitãozinho e Chororó. Segura que o Domingão Sertanejo tá no ar.

0: Jean e Giovanni, Amante Anônimo. Esse é o Domingão Sertanejo com muito sucesso pra você. Já já eu trago Chico Rei, Paraná e muito mais. Fica ligado comigo.
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1: Hora certa, 9:52.
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1: Do jeito que o povo gosta, já tô de volta aqui com o nosso Domingão Sertanejo, preparando aqui aquela sequência para você ficar ligadinho com a gente. Você vai ouvir Daniel com Rick Renner, Chico Rei e Paraná, e a gente começa com João Carlos e Maurício, A Cana.

0: Tem César Menotti, Fabiano, Rodrigo Matos e Praiano e muito mais.
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0: Cidadão FM 10:06. 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
1: Vamos que vamos, aqui com o nosso Domingão Sertanejo. Você vai ouvir aí mais uma sequência de sucesso. Tião Carreiro e Praiano, César Benotti e Fabiano. E a gente abre com Rodrigo Matos e Praiano, Caboclinho.

0: do João Paulo e Daniel aqui no Domingão Sertanejo. Daqui a pouquinho, João Carreira e Capataz e muito mais. Fica ligado.
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1: Deixa comigo, já tô de volta aqui com o nosso Domingão Sertanejo, agradecendo sempre o carinho da sua audiência, onde quer que você esteja, ligadinho aqui com a gente. A gente segue juntos trazendo agora Paulo e Dênio, esses dois caboclos lá de Coromandel, da terra de Goiás. Para quem gosta de sertão e poesia, essa é a música. Depois tem João Carreiro e Capataz e César e Paulinho, aqui no Domingão.

0: Esses são dois grandes amigos lá de Ituiutaba, Minas Gerais. Juan e Mancini, Coração de Aço. O Domingão Sertanejo volta depois do intervalo, trazendo aqui Bruno Marrone e muito mais.
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2: Cidadão FM, 10:36. Cidadão FM, 10:36. 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
2: Cidadão FM, 10:37.
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1: É desse jeito que a gente segue juntos por aqui com o nosso Domingão Sertanejo. É só sucesso. Você vai curtir agora comigo aqui, Marcos Violeiro e Adalberto Caçador. Depois tem Bruno e Marrone e Trio Alto Astral no Domingão Sertanejo.

0: Mato Grosso e Matias, Pedaço de Minha Vida. Daqui a pouco no Domingão Sertanejo tem Zezé de Camargo. Fica ligado comigo.
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5: Cidadão FM, 10 para as 11.
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5: Cidadão FM 10:51.
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5: Cidadão FM 10:52. Cidadão FM 10:52.
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1: Nesse ritmo, nesse embalo do nosso Domingão Sertanejo que a gente segue em frente por aqui. Nessa sequência, você vai curtir Mocoque Paraíso, Gino e Gelo, e a gente abre com Zezé de Camargo. 35 latas de cerveja.

0: No nosso destaque da moda de viola, Delay Dorivan, Se os Animais Falassem. Daqui a pouco no Domingão Sertanejo, Ronaldo, Viola e João Carvalho e muito mais. Fica ligado comigo.
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2: Onze e seis.
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1: É bom ter você aqui no nosso Domingão Sertanejo, você sempre recordando grandes sucessos da nossa música sertaneja, da nossa música caipira. Agora tem Ronaldo Viola e João Carvalho, Viola Pagodeira, na sequência Breno Reis e Marco Viola e ainda Guilherme Santiago.

0: de Paulo e Paulino, amor de primavera, aqui no Domingão Sertanejo.
1: Dá licença, minha gente, desculpa a pouca demora, a prosa tá muito boa, mas tenho que ir embora.
0: O Domingão Sertanejo tá chegando ao final, mais uma vez agradecido pelo carinho da sua audiência, e no próximo domingo tem mais. Abraço do Viola, até o próximo domingo.
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3: 11:21. 11:21. 11:22.

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1: 11:37.

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1: 00:03.

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1: Existe uma coisa que o amor verdadeiro ensina: a gente não precisa estar junto o tempo inteiro para se sentir perto. Uma lembrança pode aproximar, uma mensagem pode mudar o dia, uma música pode trazer de volta uma sensação que estava guardada há anos. E talvez seja isso que esteja acontecendo agora, enquanto você nos ouve. Talvez alguém tenha acabado de passar pela sua cabeça. Eu sou o Junior Pinheiro e vamos continuar com essa história, Lionel Rich e Shania Twain.

0: Celine Dion, All By Myself. Que música lindíssima para fecharmos muito bem neste bloco. Antes de seguirmos, eu quero deixar um convite bem especial para você continuar acompanhando os meus trabalhos também fora daqui. No Instagram e no meu canal no YouTube, você pode me encontrar pelo Júnior Pinheiro Voz. Segue, acompanhe, fica por dentro de tudo que acontece aqui na rádio, sobre locução, áudio, produção e muito mais. Vai lá, manda um alô, contando para mim de onde que você está me ouvindo e também participando pelo pedidomusical.com.br, porque um programa de rádio fica muito mais interessante quando existe uma história do outro lado do microfone. E eu quero saber da sua história.
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1: Estamos chegando aos últimos momentos desta segunda-feira juntos e talvez a melhor maneira de terminar uma noite seja lembrando que ainda existem muitas coisas boas pela frente. Se você ama alguém, demonstre. Se sente saudade, diga. Se alguém é importante para você, não espere uma ocasião especial para falar. A vida já tem momentos demais que passam rápido. Então, aproveite os que realmente importam. Eu sou o Júnior Pinheiro e antes da nossa despedida, mais uma música.

0: Oh, Mariah Carey. E assim terminamos mais duas horas juntos. Começamos a semana falando de amor, de lembranças, de pessoas especiais, de tudo aquilo que uma música consegue despertar dentro da gente. Obrigado por escolher a nossa companhia nesta segunda-feira. E se hoje você lembrou de alguém, talvez seja uma boa hora para mandar aquela mensagem que você estava pensando em mandar. Um simples "estou pensando em você" pode significar muito, hein? Eu sou o Júnior Pinheiro e esse foi o Songs of Love. Para falar de amor e músicas, eu espero você por aqui. Amanhã tem muito mais. Tchau, tchau.
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5: Uma hora. Uma hora.

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1: Direto de Brasília, sempre com o principal fato do dia. E enquanto espera pela definição do discreto geral do Alckmin, Lula vai montando o seu novo ministério. Uma das características que Lula mais admira do seu vice-presidente ministro da Indústria e Comércio, Geraldo Alckmin, é a sua discrição. Alckmin e Lula já foram adversários, até foram adversários numa disputa presidencial no passado. Mas Alckmin deixou o PSDB, foi para o PSB e se tornou o vice de Lula. E Lula passou a ter uma grande amizade por Geraldo Alckmin. Uma grande amizade baseada principalmente em duas características que Lula admira no vice-presidente. Uma, como a gente disse, é ser discreto. A segunda é ser

0: leal. E aí, nesse sentido, Lula agora espera Alckmin definir o que irá fazer da vida. Na semana passada, Lula deixou muito claro qual é a sua preferência. Ele quer que Geraldo Alckmin deixe o governo para disputar uma vaga pelo Senado em São Paulo. Lula disse, inclusive, que a vaga de vice-presidente nesse momento está aberta, mas que a definição será de Alckmin e o que o Alckmin resolver fazer, ele vai respeitar. Mas cá entre nós, é muito difícil que Alckmin vá ficar no governo se isso for contrariar Lula. Não vai ficar 4 anos do governo com Lula contrariado. Então, se Alckmin ficar no governo, é porque isso foi resolvido entre ele e Lula. Como se diz ali na vice-presidência e no Ministério da Indústria e Comércio, a conversa nesse momento subiu para o andar de cima. É uma conversa entre Lula e Alckmin. Uma conversa que, enfim, vai ter que ser definida logo, porque até o dia 4 de abril é preciso o prazo final de desincompatibilização. Então, se Alckmin for deixar o governo, ele tem que definir o que vai fazer até o início do mês que vem. E enquanto isso acontece, não acontece, Lula vai ali resolvendo o restante da sua reforma ministerial. E muito provavelmente, no lugar, na grande maioria dos lugares onde os ministros irão sair para disputar cargos na eleição, os nomes que vão ficar serão nomes técnicos de uma solução caseira, ou seja, secretários executivos dos ministérios ocuparão as pastas na maior parte dos casos, como já aconteceu no Ministério da Fazenda com a saída de Fernando Haddad para concorrer ao governo de São Paulo e a entrada do seu secretário executivo, Dário Duriga. Isso deve acontecer também na Casa Civil com a saída de Rui Costa e a entrada de Miriam Belchior no lugar, e deve acontecer também no Ministério do Meio Ambiente com a saída de Marina Silva e a entrada no lugar de João Paulo Capobianco. Essas mudanças devem ser resolvidas logo, talvez ainda esta semana, até o final do mês, principalmente, Lula deve resolver todos os nomes novos do Ministério que irão substituir aqueles que estão saindo para disputar eleições. A gente vai estar sempre acompanhando tudo para trazer para você a melhor análise e a melhor informação. Muito obrigado e até a próxima.
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1: 1:22.

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1: Uma e 34.

0: 2:06.
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1: 2:19.

Ô, gaiteiro, toca mais um pedaço.

0: Obrigada.
1: Obrigado, gente. Maravilha.
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6: 2:34.

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2: 3 e 3.

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1: 4 e 3.

0: muito obrigado.
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1: Olá! Ótima segunda-feira pra você, acompanhando por aqui mais uma edição do Sertão Caboclo. Para começar mais um programa de modão, daqueles de modão bruto, de modão de viola, aqueles de modão que a gente gosta, né? Muito obrigado pelo carinho, pela companhia de todo mundo que tá aí, de ponta a ponta, não só na cidade, mas na área rural também, se ligando com a gente a partir de agora, em 2 horas de muito modão rústico, muito modão apurado. E eu quero você aqui junto com a gente também. Quem quiser participar, inclusive, já mandar alô para as próximas edições do programa, já fica à vontade, manda para cá, pedidomusical.com.br. Começamos uma nova semana, segunda-feira, dia 17 de agosto. Que seja uma semana produtiva, que seja uma semana de muitas bênçãos e que seja uma semana com muita música boa aí no seu radinho. Isso a gente promete. Bora lá, começando já com o sarrafo lá em cima, mostrando que o programa vai começar a semana com sucesso, que é pra terminar assim também. Zé Fortuna e Pitangueira, por quê?

0: João Mineiro e Marcianos Inimitáveis, Aline, que moda gostosa, que moda bonita, hein? Leonce e Leonel Fingida, Jacó e Jacozinho, Bala na Boca, tivemos ainda Zé Fortuna e Pitangueira, porque este é o Sertão Caboclo, minha gente. Aqui é o lugar certo da música sertaneja de viola.
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0: Já tô de volta por aqui com muito sertanejão, com muita viola aí no seu rádio, já mandando abraço para todo mundo que tá aqui na nossa audiência. O Francisco tá aqui junto com a gente, participou aí no pedidomusical.com.br, né, Francisco? Valeu, valeu, Chicão. Quem mais? A Tami tá aqui junto com toda a família, né? A dona Elvira, que tá ligada aqui na nossa programação, que é a matriarca, que coloca ordem na casa por lá, né? Grande abraço também pra Ruth, junto com a gente aqui, o Marcelão, o seu Antônio e todo mundo aí curtindo a programação da nossa rádio, do nosso Sertão Caboclo. Tião Carreiro e Pardinho chegando.

0: Escolta de Vagalumes, Sérgio Reis e participação dos filhos. Tivemos ainda o trio Parada Dura, Moda Gostosa, Moda Bonita, Juramento, Vieira e Verinha, Folgazão e Tião Carreira e Pardinho, Saudades. É moda pra todo gosto, né? Pra quem gosta de viola, pra quem gosta de um catira, pra quem gosta de uma música mais romântica, aqui tem. Esse é o Sertão Caboclo, meu filho.
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1: 4:51.
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3: O melhor do sertanejo raiz tem lugar certo e se chama Sertão Caboclo. Ótima segunda-feira para todo mundo que tá aí com a gente. Hoje, dia 17 de agosto, já estamos remando pro finalzinho do mês de agosto, hein? Tempo tá passando rápido demais. Sabe o que passa rápido também? É o programa. São 2 horas, mas passam voando. Até porque a música sertaneja tem esse poder de nos fazer flutuar, né? De nos fazer voar para outras épocas, principalmente quando é uma música saudosa, quando é uma moda bonita que nos reflete para tantas coisas boas, né? Vividas no interiorzão, vividas na roça, vividas na companhia dos nossos. Então, eu quero muito convidar você aí para curtir junto com a gente, para participar. E não é só a música do passado que a gente toca, não. A nova geração da música sertaneja raiz também tem lugar aqui no Sertão Caboclo. Pedro Mendes é da estrada chegando. Boneca cobiçada.

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1: 5 e 6.
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3: Aô, paixão! Sertão Caboclo já tá de volta. E aqui não tem espaço pra tristeza, não. Você tá pensando o quê? Aqui é moda gostosa, moda bonita, moda pra quem gosta realmente da música sertaneja. Grande abraço pra Dulcineia, que tá aqui curtindo e cantando com a gente. Obrigado pelo carinho, pela companhia. Mariellen também tá aqui junto com a gente, participando, mandando pra avó Dita e pro tio, né? O Aguinaldo, que estão lá curtindo também o nosso programa. Grande abraço pro Moisés, a Terezinha e todo esse pessoal maravilhoso aí. Muito obrigado pelo carinho da sintonia. Vamos que vamos! Chegando mais uma, agora tem Tunica e Tinoco, Rei do Gado.

0: Berrante da Saudade, Chico Rei Paraná. Tivemos ainda Goiânia e Paranaense, Doutor do Sertão, Ladrão e a Bíblia, Cacique Pajé e ainda Tonico Tinoco, Rei do Gado. É moda boa que sobra aqui dentro da programação do Sertão Caboclo.
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2: Já voltamos por aqui com o melhor do sertanejo raiz. É uma melhor que a outra. É o Sertão Caboclo com você, te levando por uma viagem incrível pela música sertaneja. E aumenta o volume que a gente está abrindo essa segunda hora desta segunda-feira, 17 de agosto. Só com clássico, só com modão bonito. Lourenço e Lorival, Amor Inocente.

0: Angústia é o nome do modão Gil e Geno. Tivemos ainda Chitãozinho, Chororó, Cavalo Enxuto, Carro de Boi, Ronaldo Viola e João Carvalho e ainda Amor Inocente, Lourenço e Lorival. É moda boa pra todo mundo que curte aqui com a gente as emoções do Sertão Caboclo.
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0: 5:36.
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2: Chora não, meu filho, que aqui a moda é bruta, aqui o sertanejo é raiz e a paixão é caipira, e aliás, caipira com orgulho mesmo, né? Muito obrigado para todo mundo que tá aí acompanhando a gente, começando a semana com energia boa e ouvindo os modão mais bonito do rádio aqui com a gente. Os Filhos de Goiás chegando, Feitiço contra o Feiticeiro.

0: Rosa Morena, Nenete Dourinho, essa daí foi especialmente lá pra dona Lucimara, né? Que tá acompanhando a gente, e pro esposo dela, o Aguinaldo, Aguinaldão, sempre aí na sintonia também, curtindo o programa, muito obrigado. Pediram Rosa Morena, Solevante Soleni, Maldito Bilhete, teve ainda César e Paulinho, A Sementinha, é a participação do Ed e Fábio. Não pediu, não participou, mas eu quero mandar especialmente lá pro Luciano essa música. Eu sei que ele adora, né? Essa música Sementinha, com qualquer cantor, né? Hoje a gente tocou aqui com César e Paulinho, então foi pra você também, meu querido. Um abraço bem especial de toda a família aqui do Sertão Caboclo. E ainda teve os Filhos de Goiás abrindo o bloco. Mas não acabou, não. Já, já tem mais viola chorando aí no seu rádio.
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3: 5:51. 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
4: Só as melhores aqui no Sertão Caboclo para você ouvir, curtir e cantar junto com a gente. Muito obrigado pela sintonia, muito obrigado pela audiência. Você que tá aí começando a semana, né, com a energia gostosa, renovada, depois de um final de semana bem especial, para quem tá aí com o pé no eito, para quem tá com a camisa suada, para quem tá na roça, para quem tá no trecho, para quem tá na lida, enfim, para todo mundo. Nosso carinho, nosso muito obrigado, é vocês quem fazem o sucesso do programa, o sucesso da nossa programação, da nossa rádio, viu? Vocês são a peça principal dessa engrenagem. Muito obrigado mesmo pelo carinho. Fábulas de Carreiro é mais uma carimbada aqui do nosso programa. Pela Branca e Chavantinho.

0: quatro cantos da casa. Teodoro e Sampaio, tivemos por aqui também João Carreiro, Marechal Zói e ainda Pena Branca e Chavantinho, Fábulas de Carreiro. É uma mais bonita que a outra, né? Um sucesso mais lindo que o outro pra gente matar a saudade, pra gente curtir a nova geração que também canta música sertaneja raiz, enfim, pra curtir moda boa. Daqui a pouquinho tem as apaixonadas.
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0: Sertão Caboclo, melhor do sertanejo raiz, de volta aqui no seu rádio. Muito obrigado pela companhia e audiência de todo mundo. Vamos, que aqui só tem sucesso e é dos melhores. Sertanejo raiz e sertanejo romântico também. Bruno e Marrone, agarrada em mim.

0: Quem diria, hein? Joseli, tá curtindo aí com a gente a programação, muito obrigado. Pediu essa do Daniel hoje pra gente, mandando lá pra amiga Thelma, pro João Vitor e pra Gabriela, né? Os netos que estão aí curtindo a nossa programação, muito obrigado pelo carinho de todo mundo. Pena que tá acabando o programa, né? A gente encerrou aí, portanto, com Daniel, quem diria, hein? O som de Rio Negro e Sonimões, ponto de chegada, aqueles olhos, Rick Renner e Bruno Marrone, agarrado em mim. Muito obrigado pela audiência, pelo carinho de todo mundo. O Sertão Caboclo fica por aqui, a gente volta amanhã, nesse mesmo horário, com o melhor do sertanejão.
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2: E aí eu tô chegando por aqui, ele faz companhia até às 7:30. Bom dia, bom dia. Deixa eu ver quem que tá por aqui, já pra eu dar bom dia na manhã de segunda-feira. Manda mensagem pra mim aí. Agnaldo Santos, bom dia. Lídia Ferenzort, bom dia. Sérgio Bosque, Vila Carolina. Alô, Marta, bom dia.
3: Não sei de onde
2: bom dia, bom dia. 6:19.

6h21 por aqui, bom dia, bom dia. Tem mais quem aí dando bom dia pra mim? Alô, Polaco, bom dia, Juliano. Que toque meu paraíso do Porca Véia. Valeu, Polaco, aquele abraço. Alô, Jusemar Fernandes também, bom dia, Juliano. Segundou, verdade, segunda-feira já, dia internacional da ressaca. Bom dia, abençoada semana a todos. É o Isaías, bom dia pro Isaías. Alô, Matilde, bom dia, 6h20 também. É, Elizabeth, também, não sei porque eu falei isso, viu? Alô, Elizabeth de Rio Azul, bom dia, tudo bem? Toca a música Quem Diz Que Esqueci, com o Milionários é Rico, só pra curtir. Elizabeth de Rio Azul, valeu!

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4: Mas essa aqui mais ou menos que já tocou, né? 6:28 agora. Bom dia pra você ligado conosco aqui na Cidadão FM, na sua manhã. Seja bem-vindo, seja bem-vinda aqui na programação. Cadê aqui? Tem que achar uns gauchão aí. Tá muito romântico esse negócio pra amanhecer segunda-feira, né? Imagina segunda-feira desse jeito, hein? Deus o livre. Deixa eu dar bom dia pra turmarada aqui. Ana Zavali, bom dia, obrigado pela audiência. Laura Tisca, bom dia também. Mincho, bom dia, Mincho. Alô, Lucas. Bom dia, tudo beleza? Mande a música morena luxuosa pra nós de Toledo, Lucas Roguski. Valeu, obrigado pela audiência aí, pessoal de Toledo, Paraná. Bora de morena luxuosa, então? Bora lá. 6:29 agora. Bom dia!

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1: 17 minutinhos, só voltando para as 7 da manhã, 17 para as 7. Bom dia para você ligado conosco por aqui na Cidadão FM nesta segunda-feira. Deixa eu dar bom dia aqui para Tereza Ornin, tá por aí. Bom dia, Tereza.
2: Bom dia, Juliano. Estamos na audiência.
1: Que beleza.
2: Uma feliz segunda-feira e uma boa semana.
1: Boa semana pra... Tá bom. Todo mundo que estiver ouvindo aí, tem uma ótima semana. Alice, bom dia, abençoada seja a nossa semana. Toque a música Maria Passa à Frente. Alice que mandou a mensagem aqui. Quem mais? Miguel Cordeiro, Colônia Dulce. Um dia cheio de bênçãos pra você. Pra você também, meu querido. Alô, Alberto, bom dia também. Reginaldo tá aí na Cidadão também. 6h44 agora. Alô, Estela Travinsky, Skotniski. Bom dia. Alô, Márcia Bernachuk. Ligada conosco por aqui também. Bom dia, sejam bem-vindos. 15, faltando pras 7. Bom dia.

0: É, bom dia, 12 minutinhos, voltando para as 7 da manhã, 12 para as 7, intervalo bem rapidinho, eu já volto por aqui. Sai daí não, já volto.
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0: 7 para as 7.
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0: Bom dia pro Sérgio Grodowski, que tá ouvindo aqui a programação. Alô, Sérgio, bom dia, obrigado pela audiência. Quem mais? Edneia Stemposki por aí também. A Edneia disse, a semana é nova, mas o desejo é o mesmo. Que o Senhor abençoe minha vida, minha família e todos aqueles que amo. Amém. Edneia Stemposki que mandou essa reflexão aí. Claudinei Úpalo, bom dia. Toque cópia barata com talagaço. Valeu, Claudinei. César Schmick, bom dia, obrigado pela audiência. Bom dia, meu amigo Juliano. Uma abençoada semana para você e sua família. Família, toque César de Paulinho, Santa Maria do Brasil. Mário Marlene Uniati por aí também, bom dia. E Suelice Eslac, bom dia, bom dia, bom dia.

0: César e Paulinho, Santa Maria do Brasil. Deixa eu dar mais uns bom dia aqui pro Edmilson e pra Marli Stefanhac. Bom dia, Juliano. Estamos tomando um mate na escuta. É Marli, Edmilson Stefanhac de Veracruz. Um forte abraço e tudo de bom pra vocês aí. Sejam bem-vindos aqui à programação. Intervalinho e eu vou voltar com os avisos do Graia.
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0: Sete horas da manhã, pontualmente, aqui na Cidadão FM. Na verdade, agora 7:01, virou o reloginho aqui. Temperatura, neste momento, está na casa dos 14 graus. Previsão para hoje, segunda-feira, é a seguinte. Dia de sol com algumas nuvens e névoa ao amanhecer. Noite de céu limpo, mínima 14, que está agora, máxima hoje pode chegar a 27 graus. Então pode fazer calor hoje, é isso. Tudo correr nos conformes, hoje será um dia quente. Amanhã, terça-feira, mínima 16, a máxima já sobe para 28 graus. Sol com nevoeiro de manhã e pancadas de chuva à tarde. Noite com poucas nuvens, mas é 0,3 milímetros de chuva, então é previsão de pouquinha chuva. Quarta-feira, dia de sol com nevoeiro ao amanhecer, muitas nuvens à tarde e à noite, mínima 15, máxima 28. Permanece sem chuva na quinta e na sexta. O que vai acontecer é que quinta-feira, ainda temos temperaturas altas ali, chegando a 25 graus. Já na sexta, a temperatura cai com máxima de 18. E a mínima já cai também para 10 graus. Dá uma esfriada para o final de semana. Previsão do tempo aqui nos avisos do Graia. Olha, final de semana que vem as temperaturas podem cair para 2 graus. Será? Daqui uma semana, segunda-feira que vem, tem média aí de 2 graus, voltando para o inverno, em pleno final de agosto. Isso vai ser dia 25 já. Mas não sei, porque previsão para daqui uma semana não dá para confiar muito, né? Mas, segundo o site Climatempo, na próxima segunda-feira teremos temperaturas aí de 2 graus. Vamos aguardar para ver se realmente isso acontece, né? Mas acredito eu que não, mas vamos ver. São 7:03 agora, 7:03. Você está ouvindo aqui os avisos do Graia, na manhã da sua segunda-feira. O

0: foi perdido dia 12, faz dias já, né? Um celular da Redmi 50, do trajeto da entrada da cooperativa até o loteamento Eldorado, até perto da casa da Salete Chebs, contendo a carteira de motorista junto. Quem encontrou, encontrar, entrar em contato pelo 999-10-3126. A Prefeitura de Malé solicita a atenção dos moradores da colônia Marcela. Informamos que o local próximo ao ponto de ônibus não é mais um ponto de coleta de lixo. Mesmo assim, foi constatado que muitas pessoas continuam jogando lixo naquele local e ao seu redor. Reforçamos que aquele não é um ponto de coleta. Pedimos a colaboração de todos para que não depositem lixo no ponto de ônibus, nem em suas proximidades. O acúmulo de lixo espalhado atrai insetos e animais, causa mau cheiro, prejudica a saúde da comunidade e polui o meio ambiente. Vamos juntos manter nossa cidade, nossa colônia Marcela limpa, organizada, e a responsabilidade é de todos nós. Contamos com a compreensão e a colaboração de todos. 7:04 agora, 7:04. Tribunal Superior Eleitoral encerra prazo e registra 13 candidatos à presidência da República.
1: O Brasil terá 13 candidatos à presidência da República para disputa nas eleições de 2026. O prazo final para o pedido de registro de candidaturas foi encerrado às 19h deste sábado. Além do atual presidente Luiz Inácio Lula da Silva, do PT, que concorre à reeleição, os demais candidatos à presidência são Augusto Cury, do Avante, Clariana Barão, do Democracia Cristã, Edmilson Costa, do PCB, Flávio Bolsonaro, do PL, Hertz Dias, do PSTU, Renan Santos, do Missão, Rui Costa Pimenta, do PCO, Samara Martins, do Unidade Popular, Wilson Grassi, do Democrata, Romeu Zema Neto, do Novo, Ronaldo Caiado, do PSD e Pablo Massal, pelo PRTB. O Tribunal Superior Eleitoral também publicou as candidaturas registradas para os demais cargos em disputa. Foram registrados 194 candidatos a governador para os 26 estados e para o Distrito Federal. No Senado, este ano serão eleitos 54 novos parlamentares. Para este cargo, foram registrados 314 candidatos. Já para a Câmara dos Deputados, o TSE recebeu 7.610 registros de candidaturas para preencher todas as 513 vagas. Nos estados, há ainda 1.035 vagas para deputados estaduais. 11.056 candidatos foram registrados dentro do prazo. E para deputado distrital, foram registradas 420 candidaturas.

0: No futsal feminino, Malé venceu por 3-2. A equipe abriu uma grande vantagem de 3-0 com gols de Gabi, Tuca e Isa. Rio Azul reagiu, marcou 2 gols e deixou a partida emocionante até os minutos finais. Mas nossas meninas mostraram muita garra, determinação e souberam segurar o resultado para garantir uma grande vitória. No futsal masculino, foi uma partida de muita superação. Malé venceu de virada por 2-1. Depois de sair atrás no placar, nossa equipe buscou a reação e virou o jogo com gols de Dudu e Andrei. E nessa vitória, um destaque especial para nossos goleiros Nilson e Zavali, que fecharam o gol, fizeram grandes defesas, sendo fundamentais para garantir o resultado e segurar a vitória até o apito final. E claro, não podemos deixar de agradecer a torcida, que foi fundamental nos dois resultados. A força, o apoio e a energia dos arquibancadas empurraram a equipe do início ao fim. 7:08, aviso da paróquia Nossa Senhora do Rosário, de Rio Claro do Sul. No próximo dia 22 é sábado, na capela Nossa Senhora das Graças, no Palmital 2, tem missa, às 15h, e às 16h, na capela São Pedro do Palmital, tem missa. 7:08. Avisos da paróquia São Pedro, hoje segunda-feira, 19h, na matriz tem terço dos homens. Amanhã terça-feira, também 19h, na matriz encontro do grupo de oração Kairos. Avisamos que já recebemos calendários do Sagrado Coração de Jesus para o ano de 2027. Quem tiver interesse, procurar na secretaria paroquial. Precisamos fazer a renovação da liturgia diária e folhetos de culto para o ano de 2027. É necessário entrar em contato no escritório paroquial para repassar a quantidade de cada capela e comunidade. Também, quem tiver interesse na liturgia diária, deixar o nome até o dia 20 de agosto para efetuar o pedido. Vem aí na Capela São Sebastião, na Vila Caroline, grande tarde dançante e bingo, dia 6 de setembro. Você é nosso convidado especial. Em breve divulgaremos a programação completa. Festa da Padroeira Nossa Senhora do Monte Claro, na Colônia 2, em Malé, dia 23 de agosto. 6h, Alvorada Festiva, 10h45, Santa Missa. Meio-dia, almoço com churrasco e completo serviço de bar e cozinha. 13h, início da tarde dançante com bingo, leilão e bingão do Milão. 16h, início da tarde dançante animada pelo grupo Vento Sul. 20h, encerramento. Sorteio da rifa no dia da festa. Aos corações generosos pedimos prendas para o leilão e bingo. Desde já a comissão organizadora agradece. Não serão aceitos vendedores ambulantes nem som de terceiros. 7:10 agora. Almoço comunitário na Capela Nossa Senhora da Assunção, na Colônia 2, em Malé, dia 23 de agosto. Animação, Irmãos Baiaque e Grupo. 6h, Alvorada Festiva, 10h, celebração do culto, 11:30, almoço. 13h, leilão e tarde dançante com animação de Irmãos Baiaque e Grupo. Não serão aceitos vendedores ambulantes nem som de terceiros. Haverá segurança no local, completo serviço de bar e cozinha. E no dia da festa não será aceito pagamento em Pix, somente dinheiro e cartão. Os cartões para o almoço estão à venda. Entre em contato com a Adriana pelo 99804-1938, 99974-5010 ou 99154-1291. Crianças não pagam. Ou de 7 a 12 pagam R$25 e adultos o almoço é R$50. 7:11. O Tribunal Superior Eleitoral já está agindo, né? Ele mandou Flávio Bolsonaro retirar um post que liga Lula ao PCC.
1: O TSE, Tribunal Superior Eleitoral, determinou que o senador Flávio Bolsonaro, do PL do Rio de Janeiro, retire do ar uma publicação em que associa o presidente Luiz Inácio Lula da Silva ao PCC e ao Comando Vermelho. A decisão foi tomada por maioria.

0: pelo plenário do TSE, em ação apresentada pela Federação Brasil da Esperança, formada por PT, PCdoB e PV. Na postagem, Flávio Bolsonaro afirmou que Lula teria ido aos Estados Unidos como defensor do PCC e do Comando Vermelho. Para a maioria dos ministros, a associação foi feita sem um suporte factual mínimo. O senador terá 24 horas para retirar ou tornar indisponível essa publicação. O TSE também proibiu a republicação ou divulgação de conteúdo substancialmente semelhante que relacione pessoalmente Lula às organizações criminosas sem base factual. A plataforma X, antigo Twitter, também recebeu prazo de 24 horas para remover a postagem e informar ao tribunal as providências adotadas. Prevaleceu o voto divergente do ministro Ricardo Villas Boas Cueva, acompanhado por outros 4 integrantes da corte. Os ministros Nunes Marques, relator do processo, e André Mendonça ficaram vencidos. Na mesma sessão, o plenário do TSE também derrubou uma decisão do ministro André Mendonça, que determinava ao PT apresentar documentos sobre o Congresso Nacional do Partido e o canal Porta-Vozes do Lula. A maioria dos ministros entendeu que o caso precisava ser redistribuído para nova análise, sem apontar uso irregular de recursos do fundo partidário. Da Rádio Nacional em Brasília, Daniel Ito.
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4: Sete da manhã, mais 15 minutos agora, 7:15, você acompanha os avisos do Graia nesta segunda-feira, dia 17 de agosto. E os avisos do Graia, esta semana é comigo. Esta semana aí você me aguenta aí, porque até a sexta-feira, se não me engano, é até a sexta-feira, é comigo aí. Não tivemos atendimento do Corpo de Bombeiros Comunitário na cidade nas últimas 24 horas. Então, nas últimas 24 horas aí, não tivemos atendimento do Bombeiros Comunitário.

0: Avisos do Hospital de Caridade São Pedro. Antonina Tomal de Dorizon está melhor. Ana Sokalski Doronco da Serra do Tigre está na mesma. Miguel Doinaski de Malé está melhor. Joana Zvidnitsky da Colônia 5 está melhor. Esses são os internados de hoje do Hospital de Caridade São Pedro. Vamos a algumas informações regionais aqui. Polícia Militar prende homem após furto em igreja em São Mateus do Sul. Objetos furtados da igreja foram recuperados pela Polícia Militar após o suspeito ser flagrado por populares na comunidade. Incêndio destrói completamente residência de madeira em Matos Costa. Desentendimento termina com um homem ferido a golpes de canivete no interior de Irineópolis. Fiel do crime, homem vai à igreja, mas não para rezar e acaba preso após furtar objetos em São Mateus do Sul. Polícia Militar atende ocorrência de dano e desacato durante a madrugada em Porto União. Polícia Militar registra acidente, ataque de cães e furto em Canoinhas e Três Barras. E um grave acidente de trânsito foi registrado por volta das 3h50 da manhã de ontem, domingo dia 16, na BR-280, na região de Campininha, aproximadamente 5 quilômetros após o trevo de Três Barras. Caminhão carregado com piche tomba na Serra do Leão, trecho da BR-153 em União da Vitória. Bituruna está de luto com a morte de enfermeira após acidente. Ela faleceu ontem, domingo, dia 16, após permanecer internada em estado grave em decorrência de um acidente de trânsito ocorrido na quinta-feira, dia 13. 7h18 agora. Carro sai da pista, capota e para dentro de buraco na PR-364 em Inácio Martins. Uma menina de 9 anos ficou gravemente ferida. Acidente envolve 3 veículos entre Irati e Imbituva na BR-153. 4 pessoas ficaram feridas e foram encaminhadas pelo SAMU ao Hospital de Irati após colisão envolvendo 2 carros e 1 caminhão. E uma jovem de 18 anos está desaparecida em Inácio Martins. Lucimara Jaques Moreira saiu de casa na manhã de quarta-feira, dia 12, para ir ao Colégio Parigô de Souza e não mais retornou. Sete horas mais dezenove minutos. Você está acompanhando aqui os avisos do Graia. Olha, candidatos iniciam campanha para a presidência da República.
1: Os candidatos à presidência da República começaram neste domingo a corrida oficial pelo voto dos eleitores brasileiros. O atual presidente Luiz Inácio Lula da Silva, do PT, participou de um ato público que marcou o início da campanha em São Bernardo do Campo, no ABC Paulista. No Rio de Janeiro, Flávio Bolsonaro, do PL, fez campanha em Copacabana com discurso, caminhada e contato com eleitores. Já Ronaldo Caiado, do PSD, participou de uma carreata em 5 municípios de Goiás, no entorno do Distrito Federal. Em Minas Gerais, Romeu Zema, do Novo, participou de um encontro de mobilização e de uma caminhada em Montes Claros. Em São Paulo, Renan Santos, do Missão, realizou um ato público ao meio-dia, no Largo São Francisco. Também na capital paulista, Samara Martins, da Unidade Popular, realiza um evento de lançamento de campanha com militantes do partido. Na região metropolitana de Belo Horizonte, Augusto Cury, do Avante, participou pela manhã de um evento de lançamento de campanha. Já Ertes Dias, do PSTU, fez panfletagem e conversou com eleitores na Vila Matilde, na Zona Leste de São Paulo. À noite, Edmilson Costa, do PCB, participa de uma live em seu canal no YouTube. não divulgaram agenda para este domingo os candidatos Clariana Barão, do Democracia Cristã, Rui Costa Pimenta, do PCO, Wilson Grassi, do Democrata, e Pablo Marçal, do PRTB. Com o início da campanha, os candidatos intensificam a presença nas ruas e nas redes sociais em busca do voto dos eleitores. As atividades devem seguir as regras definidas pela Justiça Eleitoral. Da Rádio Nacional em Brasília, Luana Major.
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2: A campanha eleitoral para as eleições 2026 começa oficialmente nesta semana, quando passa a ser permitida a propaganda eleitoral nas ruas e na internet. Candidatas, candidatos, partidos, federações e coligações podem divulgar propostas, realizar comícios, caminhadas, carreatas e distribuir material gráfico dentro dos limites estabelecidos pela Justiça Eleitoral. É o que explica o advogado especialista em direito eleitoral, Alberto Urolho.
3: O objetivo das regras para a campanha eleitoral é garantir o máximo possível um equilíbrio na disputa. Por exemplo, quem já está exercendo o cargo e eventualmente é candidato à reeleição não pode utilizar dos benefícios desse cargo, aquilo que vem e é pago com dinheiro público não pode ser usado para a campanha eleitoral.
2: Na internet, a propaganda é permitida em sites, redes sociais e aplicativos de mensagens, com impulsionamento pago até 1º de outubro. Também são permitidos comícios, alto-falantes e distribuição de materiais, dentro dos horários previstos em lei. A legislação proíbe enquetes eleitorais, propaganda em bens públicos e de uso comum, distribuição irregular de brindes e práticas que possam configurar abuso de poder. Os candidatos que desrespeitarem o estabelecido podem enfrentar uma série de consequências, conforme pontua o advogado atuante em direito eleitoral e partidário, Rafael Morgental.
4: A maior parte dos ilícitos, né, como a gente sabe, os ilícitos de propaganda, acabam gerando apenas uma punição de multa. Agora, quando a gente está falando de desinformação dolosa que visa iludir o eleitor, e via de regra isso tem sido feito não para promover candidaturas e sim para atacar adversários, aí nós estamos falando sim na rota de colisão com princípios constitucionais importantíssimos, né, que tem a ver com a autenticidade do sufrágio, com a legitimidade do voto e do processo eleitoral, do poder que está sendo ali constituído. Então, é natural que essas técnicas de desinformação sejam combatidas com veemência e que candidatos possam ser cassados.
2: O horário eleitoral gratuito no rádio e na televisão começa em 28 de agosto e segue até 1º de outubro. Agência Rádio Web, produção e reportagem, Joyce Santos. Chapecoense e Bahia empataram por 3-3 neste domingo na Arena Condá pela 23ª rodada do Campeonato Brasileiro. Em um jogo movimentado, Ale Roveles, Cauã e Acevedo marcaram para o Bahia, enquanto Giovanni Augusto, Marcinho e Túlio Oliveira fizeram os gols da Chapecoense. Com o resultado, o Bahia chegou ao 5º empate consecutivo no Brasileirão e ocupa a 5ª colocação. Após a partida, o técnico da Chapecoense, Rafael Lacerda, avaliou o resultado.
5: Se eu olhar para a tabela, não foi bom. Se eu olhar pelo desempenho da equipe e vendo contra quem a gente jogou, a potência que é o Bahia hoje, né? Pelo poder de investimento, pela qualidade individual dos atletas, foi um grande resultado, um grande jogo.
2: O Santos venceu o Vasco por 3-0 no São Januário. Neymar participou diretamente de 2 gols, cobrando as faltas que originaram os gols de William Arão e Luan Pérez. Com a derrota, o Vasco chegou a 7 jogos sem vencer e permanece no Z4. Já o Santos deixou a zona de rebaixamento e subiu para o 14º lugar com 25 pontos. O técnico do Peixe, Cuca, celebrou o resultado.
6: Um bom jogo, um belo jogo, e vencer a primeira fora de casa, né? Então é um campeonato muito difícil. Hoje as duas equipes com o mesmo número de pontos, diferença ali no saldo de gols, e um jogo decisivo, campo cheio.
2: O Atlético Mineiro venceu o Grêmio por 3-0. Vitor Hugo abriu o placar e Coelho marcou 2 vezes para garantir a vitória do Galo. Com o resultado, o Atlético Mineiro chegou ao 9º jogo invicto e subiu para a 8ª posição. O Grêmio caiu para o 15º lugar com 25 pontos. Também pela 23ª rodada, o Flamengo atropelou o Mirassol por 3-0, o Vitória triunfou por 1-0 contra o Botafogo e o Cruzeiro venceu o Corinthians por 2-1. A agência Rádio Web, com informações do Campeonato Brasileiro, Joyce Santos.
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5: Olá, amigos ouvintes de todo o estado do Paraná. Uma boa segunda-feira a todos. Estamos aqui falando direto dos estúdios da Farcom, a Federação das Rádios Comunitárias do Estado do Paraná. Eu sou Darlan Martins e apresento a partir de agora o programa Fala Paraná, o programa da família paranaense. Junto comigo estão Magno Pinelli e Adriele de Oliveira. Olá, Magno, seja bem-vindo ao nosso programa desta segunda-feira.
6: Olá, Darlan e Adriele, olá, ouvintes do programa Fala Paraná. Hoje é dia 17 de agosto, vamos então com a previsão do tempo para o nosso estado. O sol aparece na maior parte do estado. Nas praias, o céu fica mais nublado, com bastante sol. As temperaturas ficam mais altas que o normal para a época do ano, passando dos 30 graus nas regiões oeste e norte do estado. Curitiba tem hoje mínima 14, máxima 28 graus. Guarapuava, mínima 16, máxima 27 graus. Paranavaí tem mínima de 20, máxima 33 graus. Foz do Iguaçu, mínima 22, máxima 30 graus. Estamos chegando novamente para apresentar este programa da Farcom em parceria com as rádios comunitárias do estado do Paraná.
5: Olá, Adriele, seja bem-vinda ao nosso Fala Paraná de hoje. Vamos saudar nossos amigos paranaenses que nos ouvem através de uma das nossas mais de 150 rádios parceiras da Farcom.
7: Olá, Darlan e Magno, olá, ouvintes do Fala Paraná. Hoje vamos mandar um abraço especial para os nossos amigos de Marechal Cândido Rondon, que nos ouvem pela Marechal FM, de Maria Alva, que nos ouvem pela Rural FM, de Marilena, que nos ouvem pela Cidade FM, de Mariluz, que nos ouvem pela Luz FM, e de Mariópolis, que nos ouvem pela Canal 8 FM.
5: Muito bem, Adriele, o nosso carinho a todos os nossos amigos ouvintes, em especial das cidades que você acabou de citar. Vamos então abrir os nossos trabalhos, trazendo as principais manchetes do dia.
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6: principais jornais do estado trazem hoje as seguintes manchetes pela Gazeta do Povo. LG investe 1,5 bilhões de reais no Paraná em fábrica que produz geladeira a cada 14 segundos.
7: Ainda no plano estadual, o jornal Folha de Londrina traz hoje. Cardiologistas recomendam vacinação como estratégia para prevenir infartos.
6: Encerrando o giro das manchetes estaduais, temos o portal G1. Cachorro tenta alcançar pudim em calçada, fica entalado em muro e é salvo por bombeiros em Cianorte. Justiça proíbe vereador de Curitiba de frequentar a Câmara Municipal. Parlamentar é suspeito de rachadinha.
5: Estas são as manchetes das notícias de hoje, dos principais jornais e sites do estado. E a seguir, fique conosco, pois está no ar o programa Fala Paraná.
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5: Muito bem, estamos de volta com o Fala Paraná. Para iniciarmos os nossos giros de notícias pelas mais diversas regiões do nosso estado, através das nossas rádios parceiras da Farcom. Vamos então para o primeiro giro de hoje. Magno, por onde vamos começar a nossa viagem pelo Paraná?
6: Darlan, neste primeiro giro de notícias desta segunda-feira, vamos até a região norte do estado. Estamos na linha com o repórter Ricardo Silva, da Rádio Canoa Grande FM, de Iguaraçu. Olá, Ricardo. O que você traz de notícias desta região para nossos ouvintes do programa Fala Paraná?
10: A Virada Cultural 2026 em Maringá trará uma programação diversificada e gratuita para toda a população. O evento contará com música, teatro, dança, circo e atividades infantis e será realizado nos dias 21, 22 e 23 de agosto. O público poderá conferir grandes apresentações no estacionamento ao lado do terminal urbano. Na sexta-feira, dia 21, o artista Diego Lama apresenta poesia para servidores e visitantes a partir das 16 horas. A iniciativa visa aproximar a arte da rotina diária da população e valorizar os espaços públicos. No dia 22, sábado, o cantor Alceu Valença sobe ao palco principal às 20 horas. Já no domingo, 23, a banda mais bonita da cidade se apresenta às 8 horas e 30 minutos. Logo em seguida, o músico Kiko Zambian, que encerra a noite às 20 horas e 30 minutos. A celebração também valoriza expressivamente a produção artística do próprio município. A prefeitura selecionou 14 atrações locais por meio de edital, com investimento de R$ 42.500. Dessa forma, as apresentações regionais fortalecem os talentos da cidade e aproximam a comunidade das manifestações culturais locais. A fonte é do jornal Hoje Maringá, hojemaringá.com.br.
11: Dos estúdios da Rádio Canoa Grande FM 87,7, a Rádio da Alegria, região norte e noroeste do Paraná, para o programa Fala Paraná, Ricardo Silva.
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5: Vocês ouviram então o primeiro giro de notícias regionais do programa de hoje, trazido por uma das nossas rádios parceiras. E já vamos direto com mais informações exclusivas, agora de outra região do estado. Adriele, conte pra gente para onde vamos e qual repórter está na linha aguardando para participar conosco.
7: Arlan, vamos agora até a região sudoeste do estado. Estamos na linha com o repórter Celso Carnelucci, da Rádio Integração FM de Itapejara do Oeste. Olá, Celso. O que você traz de notícias dessa região para os nossos ouvintes do programa Fala Paraná?
12: Alô, amigos do Fala Paraná. Itapejara do Oeste alcança nota 7,6 no IDEB 2025. Itapejara do Oeste alcançou a nota 7,6 nos anos iniciais da rede municipal no IDEB 2025, superando a média do estado do Paraná de 6,9 e ficando 1,5 ponto acima da média nacional da rede pública de 6,1. Nos finais da rede pública, o município obteve a nota 6,6, registrando o principal destaque regional na região sudoeste paranaense. Nos anos iniciais da rede municipal, a nota de 7,6 foi o melhor resultado histórico do município. O IDEB é o principal índice da qualidade da educação básica no Brasil. Segundo as informações do Departamento Municipal de Educação, esse desempenho é fruto do compromisso e da dedicação de estudantes, professores, equipes escolares, gestores, famílias e de todos que acreditam que investir em educação é construir um futuro melhor. Do Departamento de Jornalismo da Rádio Integração FM, para o Fala Paraná, repórter Celso Carnelucci.
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5: Amigos paranaenses, vocês ouviram o nosso segundo giro de notícias regionais pelas rádios parceiras da Farcom. Fique ligado, porque daqui a pouco teremos uma nova rodada.
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5: Para você que nos ouve em cada canto deste maravilhoso estado do Paraná, através da rádio comunitária e da sua cidade, é sempre um prazer estar aqui contigo. E agora vamos trazer informação e conhecimento com o nosso quadro temático de hoje. Magno, conte pra gente quem estará conosco e qual o tema do quadro do dia.
6: Darlan, o nosso quadro temático de hoje é com José Lafayette Barbosa Tourinho, que irá abordar o tema Usuários de Ônibus. Vamos conferir.
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15: No Paraná, a Lei Estadual 21.926 de 2024 prevê o direito de mulheres, pessoas com deficiência e pessoas idosas descerem do ônibus metropolitano ou intermunicipal fora do ponto de ônibus, escolhendo o local mais seguro e acessível, no período das 22 até as 5 horas da manhã. 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
14: Tem alguma pergunta para o Ministério Público? 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
6: vocês ouviram o nosso quadro MP Responde com José Lafayette Barbosa Tourinho, que hoje tratou do tema Usuários de Ônibus.
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5: Já estamos de volta e para você que está nos ouvindo aí pela rádio comunitária da sua cidade, e fazemos um convite especial. Participe conosco dos próximos programas Fala Paraná, com sugestões de notícias e informações. E como fazer isso? Muito fácil. Envie uma mensagem para o nosso WhatsApp, DDD 41 98437 1253. Vamos de informação? Vamos chamar então mais um giro de notícias pelo Paraná.
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5: No nosso programa de hoje já tivemos a participação de rádios de algumas regiões do nosso estado e agora teremos mais notícias exclusivas para você, amigo ouvinte. Adriele, apresente aos nossos amigos qual repórter está pronto na linha para trazer mais um giro.
7: Darlan, vamos agora até a região noroeste do estado. Estamos na linha com o repórter Beto Neves, da Rádio Escala FM de Paranavaí. Olá, Beto. O que você traz de notícias dessa região para os nossos ouvintes do programa Fala Paraná?
17: Olá, amigos do Fala Paraná! Uma boa notícia para pacientes com fibrose cística em todo o Brasil, incluindo aqui a região noroeste do Paraná. Um estudo apresentado pelo Ministério da Saúde mostrou que o medicamento Tricafta, disponibilizado pelo Sistema Único de Saúde há quase 2 anos, reduziu em até 84,8% as internações de pessoas que convivem com a doença. A fibrose cística é uma doença genética rara que afeta principalmente os pulmões e o sistema digestivo, provocando infecções frequentes e dificuldades respiratórias. O novo tratamento tem proporcionado melhora significativa na qualidade de vida dos pacientes, reduzindo também a necessidade de atendimentos de urgência e de longas internações. Segundo os dados apresentados, mais de 2.400 pacientes já foram beneficiados pelo medicamento no SUS. Apesar de ter um custo elevado na rede privada, o Tricafta é fornecido gratuitamente para pacientes que atendem aos critérios estabelecidos pelo Ministério da Saúde. Para a população aqui do noroeste do Paraná, a informação reforça a importância do diagnóstico precoce, do acompanhamento médico especializado e do acesso aos tratamentos oferecidos pelo SUS, que vem garantindo mais qualidade de vida e esperança para as pessoas que convivem com a fibrose cística. Da Central de Informações da Rádio Escala FM em Paranavaí, repórter Beto Neves.
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5: Você ouviu mais informações exclusivas do Sistema Farcom, o maior sistema de comunicação do rádio paranaense. Já vamos direto para outro ponto do estado, saber o que é destaque por lá. Magno, e agora, para onde vamos? E quem vai participar conosco, trazendo mais um giro de notícias?
6: Darlan, vamos agora até a região centro-oeste do estado. Estamos na linha com o repórter Márcio Andrade, da Rádio Cidade FM de Araruna. Olá, Márcio. O que você traz de notícias desta região para nossos ouvintes do programa Fala Paraná?
18: Olá, ouvintes do programa Fala Paraná. A Festa da Solidariedade, realizada no dia 2 de agosto, arrecadou mais de R$120 mil em prol do lar de idosos São Joaquim Santana de Campo Mourão. O resultado foi divulgado pela entidade na última semana. A arrecadação será destinada à manutenção do lar. Os recursos também contribuirão para melhorias na estrutura, aquisição de bens e continuidade dos serviços prestados aos idosos assistidos. Realizada há mais de 50 anos, a festa é considerada o principal evento beneficente do lar de idosos. A iniciativa mobiliza voluntários, empresas, patrocinadores, doadores e moradores de Campo Mourão e de toda a região da Concam. A renda ajuda a custear os serviços mantidos pela instituição ao longo do ano. O lar atende pessoas com 60 anos ou mais em situação de vulnerabilidade social. A entidade oferece moradia, alimentação, assistência, cuidados de saúde e atividades de lazer aos acolhidos. Da Rádio Cidade FM de Araruna, Márcio Andrade, para o programa Fala Paraná.
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5: Voltamos com o nosso Fala Paraná e sem perder tempo, vamos conversar com outra região do estado, saber as notícias de lá. Adriele, quem está na linha para trazer o nosso último giro do programa de hoje?
7: Darlan, no último giro de hoje, vamos até a região oeste do estado. Estamos na linha com o repórter Moreira da Silva, da Rádio São Miguel FM, de São Miguel do Iguaçu. Olá, Moreira. O que você traz de notícias dessa região para os nossos ouvintes do programa Fala Paraná?
26: Olá, meus amigos e amigas ouvintes do Fala Paraná. São Miguel do Iguaçu se encaminha para ser referência em saúde pública na região do Oeste Paranaense. O Hospital Madre de Deus recebeu o selo SEBAS do Ministério da Saúde em evento que transcorreu nos primeiros dias deste mês de agosto e contou com lideranças regionais da saúde, prefeitos, secretários municipais da área. O credenciamento com o selo SEBAS aconteceu depois que o Hospital Madre de Deus atendeu todas as exigências do Ministério da Saúde, integrando a Fundação Madre de Deus, que é a mantenedora do hospital, entre as 318 entidades credenciadas com o selo SEBAS. O presidente da fundação e diretor do Hospital Madre de Deus, Wagner Matos, falou das etapas que o hospital transpôs para chegar ao credenciamento.
27: Atendimentos que nós tivemos aqui bastante complexos, foi o Covid, agora mais recentemente as bronquiolites, onde nós tivemos oportunidade de socorrer a região. Então são tudo etapas que sistematicamente vem acontecendo e esta conclui uma das principais etapas do nosso trabalho, que é a certificação como instituição beneficente. Eu sempre disse, sempre falei de que o MADRE, quando finalmente pronto, ele seria uma instituição à disposição da sociedade. O caráter do MADRE, ele é social. É evidente que não só de brisa se vive. Saúde é cara, investimento em saúde é caro. Né? E essas conquistas foram feitas com muita dificuldade.
26: O Hospital Madre de Deus está localizado estrategicamente em São Miguel do Iguaçu. Foi construído com uma área de 17 mil metros quadrados, com uma estrutura de heliporto para atendimento de urgência e emergência. Dos estúdios da Rádio São Miguel FM para o programa Fala Paraná, reportagem de Moreira da Silva.
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5: Muito bem, vocês ouviram o nosso último giro de notícias regionais do programa de hoje, pelas rádios parceiras da Farcom. Agora vamos entrar em contato com a nossa correspondente em Curitiba, a jornalista Vanessa Ricardo, que traz notícias de hoje da capital do Paraná.
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5: Olá, Vanessa, seja muito bem-vinda. O que você tem aí da capital para os nossos ouvintes do programa Fala Paraná?
0: Olá, Darlan. Olá a todos os nossos ouvintes. No bairro Fanim, Curitiba, a prefeitura está construindo um reservatório para ajudar a reduzir os alagamentos na região da Avenida Henry Ford. A estrutura terá capacidade para armazenar entre 700 e 1.000 metros cúbicos de água de chuva. O volume será liberado gradualmente para o rio, reduzindo o pico de vazão e, consequentemente, o risco de alagamentos. Outra intervenção ocorre na rua Capitão José Maria Sobrinho, onde uma rede de drenagem completamente obstruída está sendo substituída. As obras são realizadas pela Secretaria Municipal de Obras Públicas e fazem parte das ações de controle da cheia do Rio Pinheirinho. O conjunto de intervenções também inclui obras de contenção das margens dos rios, estruturas para controlar o fluxo da água e uma estação de bombeamento na confluência dos rios Pinheirinho e Belém. A prefeitura ainda não divulgou no material a previsão para a conclusão da obra no Fanim. Um projeto que irá utilizar inteligência artificial com o objetivo de melhorar o monitoramento ambiental em Curitiba, algumas cidades da região metropolitana e também Toledo, no interior do estado. As informações, a partir de agora, coletadas pelas estações, devem ajudar os municípios a identificar áreas mais vulneráveis e planejar ações de prevenção e adaptação às mudanças climáticas. A tecnologia da também vai permitir um acompanhamento mais preciso das condições ambientais, com dados sobre temperatura, circulação de ventos e emissão de gases de efeito estufa. Segundo a diretora executiva do CIMEPAR, Vanessa Dávila, o objetivo é transformar esses dados em informações que possam apoiar o planejamento e a tomada de decisões pelas prefeituras.
1: A ideia é que esses dados eles forneçam informações tanto para planejamento urbano, obras, a parte de meio ambiente do município e também todo o planejamento a longo prazo da cidade. Além, claro, da Secretaria de Saúde, que ela pode ser uma grande consumidora desses dados, atrelando as informações medida com as demandas mesmo dos municípios com relação à saúde e dengue e outras doenças que podem acontecer em determinados períodos do ano.
0: Essas estações, que são novas e específicas, serão colocadas em diferentes pontos. A expectativa, Darlan, é que o modelo seja replicado em outros municípios futuramente.
1: A gente está falando não do modelo tradicional que o CIMEPAR trabalha. O CIMEPAR tem uma rede de mais de 100 estações. Elas não são padrão OMM, essas estações que a gente vai trabalhar no projeto. São estações compactas com foco urbano. Então elas vão estar pela cidade em diferentes alturas, vão medir de diferentes formas, e a ideia é entender todas as zonas climáticas dentro da cidade e como isso até mesmo muda e evolui ao longo do projeto. Além disso, o sensor de estresse térmico, que é um sensor extremamente inovador, a gente não viu em nenhum lugar aqui ainda no Brasil, ele é novo inclusive na Europa, que é para a gente medir o comportamento do estresse térmico, principalmente diante de ondas de calor. Agora a preocupação é a chuva, mas vai chegar o momento da gente falar de ondas de calor também.
0: Curitiba é a primeira cidade do sul do Brasil a testar um sistema que faz o monitoramento da qualidade do ar. A tecnologia Google Air View Mais foi lançada na última semana na unidade de saúde Pinheiros, no bairro Santa Felicidade. Ao todo, 6 equipamentos foram instalados em diferentes pontos da capital. Eles vão acompanhar a qualidade do ar em regiões com características distintas, como áreas mais urbanizadas, locais com grande circulação de veículos e regiões próximas a áreas verdes. Além da qualidade do ar, o sistema também fornece dados em tempo real sobre temperatura, umidade, chuva, pressão atmosférica e velocidade e direção dos ventos. Segundo o prefeito Eduardo Pimentel, a iniciativa faz parte das ações previstas no Plano Municipal de Mitigação e Adaptação às Mudanças Climáticas, o Plan Clima, com o objetivo de contribuir para uma Curitiba mais saudável e sustentável.
2: Então, uma ação importante é que nós estamos fazendo, e nós atuamos em duas frentes sempre, que é no cuidado do meio ambiente e sustentabilidade, que é a nossa referência. Plantio de árvore, já passamos de 250 mil. É, o cuidado da limpeza dos rios, o trabalho de macro e micro drenagem. Estão cuidando com todo o trabalho de meio ambiente da cidade.
0: A secretária municipal do meio ambiente, Marilza Dias, falou em entrevista que a partir de agora a qualidade do ar na capital paranaense será monitorada de forma mais específica e eficiente.
3: Fazer um monitoramento é importante, porque se nós tivermos alguma alteração nessa região, esse monitor vai indicar. E aí nós temos como verificar qual foi o fator, o que causou e ter a intervenção à medida necessária. Então, isso assim é fundamental. Analisar, monitorar, acompanhar tudo que se faz em termos da prevenção, de mitigação das mudanças climáticas e adaptação para que a nossa cidade efetivamente seja resiliente e a nossa população sempre tenha a melhor qualidade de vida em Curitiba.
0: Por hoje é só, Darlan. Eu fico por aqui e volto amanhã com mais notícias de Curitiba e região.
5: Obrigado, Vanessa, que falou direto de Curitiba, trazendo as notícias do dia da capital do Paraná.
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6: Isso aí, encerramos mais uma edição do programa Fala Paraná. Agradecendo de forma especial a você, ouvinte, pela sintonia neste horário, aí na sua rádio comunitária, que para nós é um sinal de prestígio pela sua audiência.
7: Obrigada aos ouvintes do nosso Fala Paraná, um programa feito com muito carinho para vocês, através da união e parceria de mais de 150 rádios comunitárias espalhadas pelo estado.
5: Agradeço a você, Adriele, ao Magno e ao nosso editor Márcio pelos trabalhos de hoje e a todos aqueles que colaboraram para a realização deste programa, transmitido para todo o estado através das nossas rádios parceiras filiadas à Farcom, Federação das Rádios Comunitárias do Paraná. Lembrando que amanhã, terça-feira, estaremos de volta no mesmo horário aqui na sua rádio comunitária. Obrigado a todos pelo carinho da sua audiência e fiquem com Deus.
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11: Sim, está no ar nessa segundona, 17 de agosto de 2026. Mais uma super edição do Bom
12: Bom dia! Tá aí bocejando, né? Excelente segunda-feira pra você, dia mundial intergaláctico, interestelar da preguiça. Por aqui, Jogodói, a locutora mais maluquete do seu rádio, trazendo pra você um cafezão, pra você acordar, um peito, pra você pentear esse cabelo, que tá uma coisa horrível, não é mesmo? Mal acordou, ainda não lavou o rosto, não tirou as pregas do olho, não penteou esse cabelão, não tirou essa maquiagem do fim de semana, amiga sua louca. Eu sei como é que é, né? Tá aí de ressaca, o fim de semana foi bom, você passou aquela make de responsa, bateu aquele fixador de maquiagem, tá com isso pregado na cara até agora. Hora de tirar, viu? Porque afinal de contas você tá indo pro trabalho, né? Por aqui o Bom Dia tá no ar. Bora começar a bater cartão por aqui, hein? Arroba Jogodói Locutora ou pedidomusical.com.br. Bora agitar a nossa semana e chutar a boca da preguiça. Por aqui a gente mastiga o mato e cospe o gafanhoto, é, meu bem? Engole aquele gole de café pra descer o gafanhoto, viu? Bora começar? Cleiton e Romário, Zé Neto e Cristiano, não namora. O Bom Dia começou.

0: Aqui já temos início aos trabalhos nessa segunda-feira, primeiro dia da semana. E aí, já se ajeitou? Se ajeitou? Então bora, né? Depois do sonsaço aí de Thales Lessa e Bruno, cadê seu namorado, moça? Perdeu ele no fim de semana, né? A gente segue com a nobreza do amor. Por aqui, semana começando em A Nobreza do Amor, 17 de agosto, segunda-feira, onde eu, Vanessa Bandeira, vou te contar agora que a Alica sente orgulho ao visitar as terras de Tonho. A Dalgisa se insinua para Mirinho e Marta e Virgínia percebem. Marta confronta Diógenes e diz que o marido parece estar com medo de Virgínia. Alica desabafa com Niara sobre ter lutas diferentes de Tonho. Binta orienta como Kênia deve se ver para o jantar e Gendal estranha a aparência da filha. Eu fico por aqui, um beijo, daqui a pouquinho tem mais na nossa nova novela Por Você.
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0: Encerrando por aqui já o primeiro bloco do Bom Dia com a Loki Melim Somos. É, o Bom Dia já está no ar, meu benzinho. Te fazendo companhia, né? No trajeto aí do seu trabalho, no seu compromisso, pra você que tá no busão lotado, né? Acordou cedo e mesmo assim pegou o busão cheio de pessoas, assim como você. Respira, não pira, a semana tá só no comecinho. Daqui a pouquinho tem as primeiras participações rolando por aqui no Bom Dia. A sua pode rolar, viu? Já mandou mensagem? Não?
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1: 8:17.
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3: Um ninho muito forte entre outubro e dezembro chega a 95%, diz a Agência Climática dos Estados Unidos. A Administração Oceânica e Atmosférica dos Estados Unidos atualizou na última quinta a previsão para El Niño deste ano e passou a estimar em 95% a chance de um fenômeno atingir uma intensidade muito forte nos próximos meses. No boletim anterior, publicado em 9 de julho, a agência calculava em 81% a probabilidade de um El Niño muito forte entre outubro e dezembro deste ano e já aumentou para 95%. Para o período entre novembro e janeiro, já no fim da primavera e início do verão no hemisfério sul, a expectativa de um fenômeno muito intenso é de 90%, de acordo com a nova previsão. Ainda de acordo com a NOAA, considerando as projeções atuais de temperatura do oceano, há 69% de chance do evento ficar entre os maiores registrados desde 1950. O povo lá de antigamente já passou por esse tipo de situação, tá? Pra você que fica aí falando, nossa, meu Deus, o mundo nunca esteve tão quente, nunca houve tantos acontecimentos como eu. Já aconteceu, meu filho, lá na década, lá, ó, de 1950, 1940, também já rolou, viu? Nossos avós, nossos bisavós passaram por essas situações. A nova projeção chega em um momento em que o aquecimento das águas do Pacífico Equatorial continua aumentando. O El Niño e a La Niña são duas fases do mesmo fenômeno climático chamado Enos, El Niño Oscilação Sul. O El Niño é caracterizado pelo aquecimento maior ou igual a 0,5 grau das águas do Oceano Pacífico Equatorial. O fenômeno ocorre com frequência a cada 2 a 7 anos, tem duração média de 12 meses e gera impacto direto no aumento da temperatura global. A La Niña é o oposto, um resfriamento dessas mesmas águas com efeito igualmente significativos, mas em direção contrária. No Brasil, os efeitos variam conforme a região, viu? E com a época do ano. No norte e em parte do nordeste, o fenômeno tende a reduzir as precipitações e pode agravar períodos de seca. No sudeste e no centro-oeste, os impactos podem ser mais irregulares, com calor mais frequente, pancadas mal distribuídas e mudanças no comportamento das frentes frias. Então, procure se informar melhor do que pode vir por aí. Não, não é uma catástrofe como o povo tá falando. Não, gente, é um aumento da temperatura como já aconteceu há décadas atrás. Vamos nos cuidar, vamos nos orientar com relação a preços, porque isso pode sim impactar diretamente plantações, né? Com isso, distribuição de alimento, o preço desses alimentos, né? Como principal aí da questão da agropecuária, como tomate, milho, soja, arroz, feijão, tudo isso que a gente já sabe que é impactado com altas temperaturas. Vamos nos informar, vamos nos precaver e vamos nos atentar. Fechado? Por aqui já estamos te dando a informação antes do tempo. Matheus e Cauã, Maiara e Maraísa, não sei se tô solteiro, tô bem confuso, hein?

0: aqui a gente dá sequência no bom dia, né? Senão você dorme aí dentro desse busão, cochila e perde o ponto onde você tem que descer. Gustavo Lima, Jorge Matheus, inventor de amores, dos amores. Tem que inventar mesmo, né? Tem que inventar muitos amores, porque esse mundo tá precisando de amor, bem. Tá precisando demais. Vamos por aqui, de horóscopo do dia? Confere aí.
1: Gente, hoje é segunda-feira, boa semana pra você. Eu sou a Suzy Luiz e tô chegando com as previsões astrais pra essa segunda-feira. Vida longa pra quem dá mais um giro em torno do sol. Hoje, segunda-feira, dia 17 de agosto. Quem nasce no dia 17 de agosto é do signo de Leão, com a personalidade do signo de Câncer. São pessoas com a ligação forte às origens. Também tem um grande afeto familiar, demonstram muito amor pelos pais, mantém uma ligação muito forte com a figura da mãe. Tudo de bom para você que faz aniversário hoje, 17 de agosto, leonino, leonina, Áries, Touro e Gêmeos. As previsões astrais para hoje, Áries, nascidos de 21 de março a 20 de abril. Áries, Mercúrio começa a circular hoje no seu signo, deixando seu jeito mais antenado, comunicativo, que dá um baita agito nos seus contatos. Você vai querer vencer qualquer bloqueio que aparecer na sua frente. A cor para hoje, Áries, é o azul, números da sorte 50, 40 e 13. Touro, nascidos de 21 de abril a 20 de maio, Touro, a lua joga no seu time, protege as suas relações, envia excelentes energias para você realizar os seus sonhos. Se você precisar de um help para colocar algo que deseja em prática, não hesite em correr atrás. A cor para hoje, Touro, é o vermelho, números da sorte 10, 12 e 19. Gêmeos, nascidos de 21 de maio a 20 de junho, Gêmeos, o dia hoje é de folga, mas suas ambições ficam turbinadas. Os astros incentivam você a focar no seu progresso. O interesse no trabalho ganha destaque. Cor para hoje, cinza, números da sorte, Gêmeos, 13, 58 e 40. Já volto e falo com Câncer, Leão e Virgem.

0: Fechando por aqui, mais um bloquinho do Bom Dia com Ferrugem, eu juro. Começo a mandar os meus alôs por aqui, porque sim, estou devendo. Começo mandando alô aqui para o José Antônio, aquele abraço para você, José Antônio, nosso querido ouvinte aqui do Bom Dia. Alexandre Luiz, aquele abraço para você, Alexandre, que vive me mandando um monte de bichinho, de gatinho, de ursinho, de coelhinho. É, que mais? O ursinho roxo tomando chá. Mandando aqui, né, com rosas, flores. Muito obrigada, viu, Alexandre? Boa segunda-feira pra você, tá? Valeu demais sempre pela companhia aqui no Bom Dia, brilhantando o nosso programa. Vânia Aparecida maravilhosa, excelente manhã pra você, bom inicinho de semana. José Manuel Inocêncio Nascimento, bom dia pra você, meu querido. Deus abençoe muito os seus sonhos, seus projetos, tá? Seus propósitos de vida pra essa semana. Muito obrigada pelo carinho que mandou aqui. Deus abençoe sempre a sua vida, a sua família. Número um do rádio. Força Guerreira, tamo junto. Força sempre, nós temos, né? Fé em Deus, principalmente. Jesus Rosa, sua bênção, meu querido Jesus. Boa semana pra você, para o Elton César e também para o José Antônio Brutão da obra de Jequiri. Sempre aí ligadinhos com o Gil Godói, meus fiéis escudeiros. Daqui a pouquinho tem mais bom dia, tá? Isso foi só o começo dos alôs, fica aí.
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3: 8h40.
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3: Sabrina Sato transforma look comportado para levar a filha à escola em estilo sexy, com barrigão à mostra. Ô, gente, só Sabrina Sato mesmo, né? Gente, pois é, Sabrina Sato, de 43 anos, se divertiu na última quarta ao mostrar a mudança de estilo rápida. A apresentadora contou que com o mesmo look conseguiu ficar comportada para levar a filha Zoe, de 7 anos, de volta às aulas e depois mais sensual, com direito à barriga de gravidez de fora para ir trabalhar. Frio de São Paulo às 8 da manhã. Tina, mãe comportada levando a filha à escola, disse ela, posando toda coberta em um casacão felpudo com capuz. E chegando ao trabalho, continuou ela abrindo o casaco e mostrando um top cropped ajustado branco que deixava a barriga à mostra. Lindíssima Sabrina Sato, né, gente? Só não entendi por que desse casaco pra levar a menina na escola, né, gente? Parecia que ela ia desfilar na São Paulo Fashion Week. Antes de mostrar o lado fashion, Sabrina falou da emoção da filha que passou uns dias com o pai, Duda Nagel, ao voltar para a escola após as férias. Hoje foi dia de volta às aulas, porque aqui ela voltou toda feliz, animada e cheia de histórias pra viver. Que seja lindo, minha filha, disse Sabrina ao posar para a selfie agarradinha à menina. Confira o momento nas redes sociais. Sabrina Sato sendo Sabrina, né, gente? E você, vai levar sua filha pra escola toda chique? É todo, ou você vai mesmo daquele jeito, com o cabelo amarrado no coque, todo despencando, né? Sem maquiagem nenhuma, de chinela. Eita, nojo. Comece bem a semana, amiga sua louca. Deixa de ser louca, tá? Vamos de música. A gente continua por aqui com as maluquetes. Maiara e Maraísa, Narcisista.

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1: Obrigado. As melhores músicas, sim, nessa vibe positiva, nessa vibe gostosa pra te acordar, pra cuspir. Esse é o Bom Dia, viu? Guilherme Beru, 3 batidas no seu rosto pra você acordar. Calma, com delicadeza pra você acordar. Acorda, amigão, acorda. É segunda-feira, o dia já começou e a semana também. Bora escrever aí uma folha lindíssima, branquinha aí, do seu livro da vida, tá? E seguimos por aqui com o coração acelerado.
2: Seguindo aqui em Por Você, 17 de agosto, segunda-feira, vou te contar agora, gente, que Bela promete a Julie que buscará Samuca na escola, mas ao passar no mercado precisa atender uma grávida que está prestes a dar à luz no local. Vanessa se irrita por Bela querer internar a grávida em seu hospital particular, mas Pérola apoia a obstetra. Peixe enfatiza a ausência de Bela na convivência com ele e seus irmãos. Já começou com tudo essa novela, hein? Fico por aqui, daqui a pouquinho tem Quem Ama Cuida.
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0: Fechando assim mais um bloquinho do Bom Dia com Manu Batidão. Errar é humano, é, gente. Errar só se for os mano, né? Ótima manhã pra você que já tá aí correndo atrás do prejuízo, né? Acordou cedo, fez a marmita do marido, levou a criança pra escola, tá dentro do ônibus indo pro trabalho. É, mulher guerreira, viu? Pra esse povo que vive falando que mulher é sexo frágil. Ah, se a gente sentar e contar as nossas próprias histórias, meu Deus. Deixa eu mandar mais alôs por aqui. Antônio Marcos, o Marquinhos, aquele beijo pra você maravilhoso. Hoje o Godói é a maluquete mais legal do rádio brasileiro. Manda o meu alô aí, vou ter tanto trabalho só mesmo pra você alegrar o nosso dia. Oh, meu Deus, sinta-se abraçado, Antônio Marcos Marquinhos, sempre muito gentil com a minha pessoa, muito obrigada, viu? Deus abençoe aí ricamente a sua semana, tá? Aquele abraço para Henrique Pereira e sua mamãe Sueli, Camila de Souza, maravilhosa! Bom dia, Camila, já acordou, já tomou aquele cafezão, já tá super animada pra começar bem a sua semana? Eu espero que sim, tá? Ela mandou aqui, bom dia, Deus abençoe o seu dia, Deus abençoe o seu dia também, maravilhosa, ligadinha no estado do Pará. São muitas participações, graças a Deus. Daqui a pouco eu continuo mandando mais alô, tá?
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5: Divulgação pesada. Anitta grava 8º programa da Era Equilíbrio na Globo. Ê, meu Deus do céu, tá virando parceira, sócia da Globo? A estratégia de divulgação do projeto Equilíbrio transformou a grade de programação da TV Globo no principal palco da nova fase de Anitta. Entre novidades na grade de entretenimento, entrevistas profundas e gravações inéditas, a cantora consolida uma presença massiva na emissora para promover os 2 volumes de seu projeto. Tá tudo chique, hein? Ela passou pelo Altas Horas, né, gente? No finalzinho de semana, no dia 15, que reuniu, né, Anitta, Lineker, sob o comando de Sérgio Grossman. Claro, maravilhosa lá, né, representando seu novo projeto. E a cantora foi confirmada como conselheira da 3ª temporada do reality show musical Estrelas da Casa, que estreia no dia 25 de agosto, aonde? Na TV Globo. Na atração, Anitta vai compartilhar com os participantes sua experiência de carreira, gestão artística e bastidores da indústria da música. Que chique, hein, gente? Anitta tá com tudo e não tá prosa. Além disso, completando a maratona de 7 atrações da emissora, a cantora já gravou uma entrevista exclusiva para o Conversa com Bial. Pedro Bial esteve presente em outro momento da Era Equilíbrio, já que apresentou o especial Som Brasil em maio. São muitas as participações, são muitos os eventos, são muitos os programas que a Anitta aparece na Rede Globo, está? Sei não, acho que tá virando sócia do canal. Tá virando sócia do canal, dona Anitta. Depois a gente vai ficar sabendo, porque sim, a gente busca informações a respeito. Jorge Henrique, Rodrigo, Guilherme e Benuto, beijo equivocado. O bom dia tem que continuar com a música, né?

Despertar para a vida nessa segunda-feira, um bom dia. Tawane, Breno, Major, som de faculdade. Eu te esperarei. Não espera demais, não, porque senão cansa. A não ser que você pegue um banquinho, tá? A gente segue por aqui com o horóscopo do dia. Minha linguiça ferina, hein?

0: Mais um bloco de previsões astrais por aqui. Câncer, Leão e Virgem. Oi, Câncer. Nascidos de 21 de junho a 21 de julho. Câncer, hoje você começa essa semana com tudo que pode e ter surpresas deliciosas com amigos, parentes, pessoas queridas. A lua deixa o seu jeito mais amável, receptivo. Hoje o amor fica mais animado. Cor pra hoje, Câncer, rosa, números da sorte 07, 43 e 16. Leão, nascidos de 22 de julho a 22 de agosto, Leão, a vontade de crescer e de se estabelecer fica no comando. E você não vai pensar em antes em ir atrás dos seus horizontes e trazer mais prosperidade para sua vida. Suas investidas vão se mostrar mais audaciosas. Cor para hoje, branco. Números da sorte 27, 29 e 56. Virgem, nascidos de 23 de agosto a 22 de setembro. Virgem, se depender das estrelas, sua semana começa com vibrações generosas e você pode curtir momentos deliciosos com seus queridos. A lua reforça a sua harmonia. Cor para hoje, prata. Números da sorte 02, 45 e 54. Eu já volto e falo com Libra, Escorpião e Sagitário em mais um bloco de previsões.
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0: Encerrando por aqui mais um bloquinho do Bom Dia, sua manhã mais agitada, mais feliz, mais bacana, né? Com essa programação, o Gil Godoy te fazendo companhia por aqui. Trouxe o sambinha do Bom Dilcinho, duas. Posso mandar mais alô por aqui, produção? Alexandre Luiz, bom dia, você anima nosso dia. Ô Alexandre, quem anima o meu dia? Os ouvintes que participam desse programa, meu, muito obrigada. Nailton Almeida, bom dia pra você. Miranilda Venâncio, maravilhosa, bom dia pra você, a locutora que anima a nossa manhã de todos os dias. Beijo pra você, Mirá, pra você e pra toda a sua família. Obrigada sempre por esse carinho todo com a minha pessoa, viu? Como eu fico feliz de saber que tem uma galera bacana que tá ouvindo o programa, tá curtindo, acaba aí, né, conseguindo virar a chave do rabujo, porque se a gente ficar aí pregado na negatividade, pensando só nos problemas, gente, a gente não tem vida, tá? A gente tem sobrevida. Então fica ligado, o que não dá pra você resolver, coloca nas mãos de Deus, segue, toca o barco, faz o que é possível, porque sim, você é um ser humano maravilhoso.
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4: Famosos nas urnas. De jornalistas a ex-fazenda e ex-paquita. Você tá sabendo das celebridades que vão disputar eleições? A gente, eu vou te escutar, viu? A presença de celebridades na política é um fenômeno recorrente em anos eleitorais. A gente não é de falar de política aqui no programa, mas quando eu vi essa notícia, eu falei, ah não, gente, sério? Apresentadores, atores, atletas, ex-participantes de reality shows e personalidades que viralizaram na internet aproveitam a projeção conquistada diante do público para disputar cargos eletivos. O povo acha que política é brincadeira, né? Você só pode ser, né? Em 2023, Sherazade participou de A Fazenda e posteriormente passou a comandar atrações de entretenimento na Record. Agora, estreia nas urnas como candidata a deputada federal por São Paulo pelo PSD. Conhecido por comandar Balanço Geral, Geraldo Brasil e Domingo Show na Record, Geraldo Luiz também ingressou na política. O apresentador concorre pela primeira vez a deputado federal por São Paulo pelo Avante. Já a apresentadora e influenciadora Antônia Fontenelle, conhecida por seus posicionamentos sobre celebridades, política e comportamento, tenta chegar à Câmara dos Deputados pela segunda vez. Em 2022, recebeu mais de 30 mil votos pelos republicanos no Rio de Janeiro, mas não foi eleita. Ei, meu Deus do céu. Mas parece que agora ela vem novamente, né? Em abril de 2026, a Justiça Eleitoral restabeleceu esses direitos após reconhecer a extinção da punibilidade. No mesmo mês, ela se filiou ao PSDB para voltar à disputa pelo Rio de Janeiro. É, gente, é muita gente aproveitando, viu? Conhecido por diversos papéis como galã de novelas, Humberto Martins também concorre pela primeira vez a um cargo eletivo. Ele busca uma vaga de deputado federal pelo Rio de Janeiro, pelo Democracia Cristã. Ator e diretor também com mais de 5 décadas de carreira, José de Abreu, estreia nas urnas como candidato a deputado federal pelo Rio de Janeiro, filiado ao PT. Eu vou te dizer, e não acaba por aí não, viu? Na mesma legenda, a ex-paquita Andréa Sorvetão disputa uma cadeira na Câmara dos Deputados pelo Rio. Seu marido, cantor Conrado, concorre a deputado estadual. Ei, meu Deus do céu, viu? Não sei não, viu, gente? Tem gente aí que acha que não tem nada a ver com política, nada a ver em pensar no... Ai, deixa eu ficar, fechar minha boquinha. Né? E você, o que você achou aí desses deputados, hein? É, gente. Simone Mendes, dois fugitivos, né, cara? Tipo, eu jogo...

0: dar sequência no Bom Dia comigo, Jogodó, a locutora mais língua comprida do seu rádio. Depois da sonzeira de Bruno Marrone, por um gole, ama, que gole, meu, só se for de café. Toma vergonha na sua cara, gente, tem que ser café, viu? Depois dessa sonzeira, a gente segue com spoiler de quem ama, cuida, é café, meu filho, é café.
1: Quem ama, cuida, seguindo 17 de agosto, segunda-feira. Dora sente-se culpada e pede para André ir embora. Nancy nota a aproximação de Liris com Ulisses, ao ouvir a amiga falar do irmão de Arthur. Edivaldo flagra Yuri no quarto de Dinar com o anel de Arthur e Yuri se vê obrigado a contar aos funcionários que é infiltrado de Adriana. Por aqui eu fico, um beijo. Lembrando que amanhã tem mais resumos de novelas. 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

0: Encerrando assim mais um super bloco do Bom Dia. Enquanto você tá aí calçando o sapato, correndo, porque sabe que o ônibus vai passar, tá na hora e você ainda nem terminou de calçar o sapatinho. Agiliza pra você não chegar atrasado no trampo e levar aquela catracada do chefe, e ele tem toda a razão, em plena segundona. Alexandre Pires, faltou a xícara, hein? Essa tal liberdade. Ah, meu Deus do céu, hoje eu tô igual o palhacinha do circo. Tá afim de entrar no picadeiro? Fique super à vontade, tá? Arroba Jogodói, locutor, daqui a pouquinho eu tô de volta.
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4: Hora certa aqui na Cidadão FM, 9:39.
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2: Hora de falar de Poliana Rocha, que mostrou o abraço de Zé Felipe e Leonardo após sertanejo dar indireta em show. Relação de pai e filho. Poliana Rocha, de 49 anos, mostrou o filho Zé Felipe, de 28, o marido Leonardo, de 64, dando um abraço fraternal. O registro surge em um momento de repercussão dentro da família, já que há alguns dias, Léo subiu ao palco com o filho mais velho, Pedro Leonardo, e deu uma declaração sobre o relacionamento conturbado com os filhos. A publicação foi um repost de Letícia Mundim, produtora de Zé Felipe. Ao compartilhar em seu perfil, a jornalista celebrou a união dos dois. Relação de pai e filho. Escreveu acompanhado de um emoji de coração. Que bonitinhos, né? Na última terça, viralizou nas redes sociais um vídeo de Leonardo em um show com Pedro Leonardo. Antes de cantarem, eles conversaram com o público e o marido de Poliana Rocha elogiou o primogênito e reclamou dos outros filhos que, segundo ele, não procuram. É, gente, eu falei até dessa notícia aqui, se eu não me engano, né? Eu acho assim, cara, eu vou dar meu pitaco aqui. Tudo bem, os filhos não procuram o cara e tal, mas e ele? Será que ele também, né, se direciona aos filhos? Será que ele também, mesmo não morando com eles, é um pai presente na vida desses filhos? Porque é muito fácil reclamar, meus filhos não me procuram, meus filhos não me mandam uma mensagem. Mas e você, pai? Você também ajudou a colocar no mundo. E cadê a sua postura de pai? Que procura, que vai atrás, que procura saber se tá bem, né? Não é só o filho que tem que procurar. O filho tem a obrigação de procurar o pai, né? Mas o pai também tem a mesma preocupação e responsabilidade, a mesma obrigação e responsabilidade com o filho. Não tô aqui menosprezando a postura de pai do cantor Leonardo, não, longe de mim, porque eu não conheço o cara, né? Mas eu acho, da minha percepção, pai também tem que procurar o filho, não é só o filho que tem que procurar o pai, não, tá? Se esse pai largou o filho pra lá, não procura também, não vai atrás, não visita, não chama pra tomar um café, com esse filho vai ser da mesma forma com esse pai, tá? A vida é um efeito bumerangue que você joga pra vida, ela te devolve. Pronto, falei, hoje eu tô terrível, eu avisei no início do programa. Compartilha comigo da mesma opinião? Então simbora, vamos dar mãozinha aqui e vamos de música. Henrique e Juliano, traumatizou, né? Viu que o Jogodói hoje tá terrível, hein?

0: Chegando por aqui o Bom Dia, enquanto você espera aí, né, esse pãozinho ficar pronto. Excelente manhã de segunda-feira pra você que tá aí no Larica Lascada morrendo de fome. Se alimente, porque saco vazio não para em pé não, ainda mais no início da semana, viu? Se cuide. Nando Moreno, pistas, e a gente tem o horóscopo do dia.
1: Previsões astrais de volta para essa segunda-feira. Libra, Escorpião e Sagitário. Libra, nascidos de 23 de setembro a 22 de outubro. Libra, o dia começa repleto de energia e você vai pular da cama com disposição de sobra para fazer o que bem entender. Hoje a sua vitalidade vai ficar no modo turbo e o momento não pode ser mais indicado para você entrar em forma, tá? A cor para hoje é o amarelo, números da sorte, Libra 37, 30 e 28. Escorpião, nascidos de 23 de outubro a 21 de novembro. Escorpião, a lua segue no seu paraíso e anuncia que a sorte vai sorrir pro seu lado em matéria de grana. As relações, incluindo o amor, vão ficar blindadas. Para melhorar, Mercúrio manda um incentivo para sua carreira. Cor para hoje é azul, números da sorte 07, 61 e 52. Sagitário, nascidos de 22 de novembro a 21 de dezembro. Sagitário, a sua semana raia animada, como você gosta. Novidades podem fazer parte dessa sua semana. Mercúrio garante o dia perfeito para você curtir com a sua família. O amor conta com momentos deliciosos. Cor para hoje, lilás. Números da sorte 52, 61 e 25. Eu já volto com o último bloco e falo com Capricórnio, Aquário e Peixe.

0: Encerrando por aqui, mais um bloquinho do Bom Dia. Tá aí mais uma sonzeira pra você de Jefferson Moraes. Péssima hora! Péssima hora foi a que você acordou, né? Que você decidiu levantar e levantou em cima da hora, pôs um soneca 57 vezes, agora tá aí arrependido. É, meu filho, acorda pra vida, acorda pra vida! Assim como já tem uma galera super classe A, já mandou um monte de mensagem pra Jogodói aqui, que já acordou cedo, né? Só pra vir se ouvir esse programa. Oh, meu Deus, como tem gente doida nesse planeta, né? Rosine Terezinha Santos, aquele beijo pra você, viu? Maravilhosa Luciene Mina, da nossa call girl da internet, a nossa diva da internet. Boa semana pra você, viu? Estendo também o meu alô para Ione Fagundes, também para o Edmar Rodrigues, Adilson Moredson, Jefferson Vidal, Antônio Pio, Zena Souza, né? A minha querida TT maravilhosa. Boa semana pra você, viu, minha amiga? Elimar Vieira do Barquelé, Matipó, né? Shirley Aparecida Ferreira, Alolo Borges. E vou estendendo por aí pra toda a galera que sempre manda mensagem pra Gil Godoy, viu? Aquele beijo pra Vânia e também pro Rudy. Começamos a semana, né, meu povo? Joga pra cima, acorda pra cuspir, vamos embora.
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3: Hora certa aqui na Cidadão FM, um minutinho faltando para as 10. 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
0: É, meu povo, Simaria anuncia retorno aos palcos após 4 anos e justifica a demora. Precisei desse tempo. Ela vai voltar, a coleguinha tá voltando. A cantora Simaria anunciou na última quinta seu retorno após um hiato de 4 anos. Ela não faz apresentações desde o fim da dupla com a irmã Simone. A pausa nunca foi o fim da minha história, foi só o tempo que eu precisei para voltar bem. E me reencontro com a música tem data, o meu reencontro, né, com a música tem data e lugar para acontecer. O retorno da artista vai acontecer no dia 12 de setembro em um show no Vibra São Paulo. Os ingressos estarão disponíveis, aliás, já estão disponíveis, viu? Sim, na ocasião, ela também vai aproveitar para gravar um DVD. Ei, gente, ninguém vai segurar mais essa coleguinha, viu? Simaria não lançou nenhuma música e nem projetos audiovisuais desde o fim da dupla com a sua irmã Simone Mendes. Elas encerraram a parceria no dia 18 de agosto de 2022, após 10 anos de carreira juntas. Então anote aí na sua agenda, pra você que morre de saudade da coleguinha, dia 12 de setembro ela estará de volta ao palco em um show no Vibra São Paulo e na ocasião também vai ser gravado um DVD. Ei, ninguém segura essa morena. Gostou da notícia? Ficou feliz? Vai voltar a ver a coleguinha. Danilo e Davi, Marcos e Belucci, Fumo da Noite pra você comemorar o retorno de Simaria.

0: bloquinho penúltimo por aqui do Bom Dia, viu? Iguinha e Lulinha, queria esquecer esse amor. É, meu bem, tome chá de amnésia, que aí você esquece, tá? Ótima manhã de segunda-feira pra você que tá aí pegando firme no batente, na sua loja, no seu comércio, no seu supermercado, na sua padaria, na sua loja de roupa, pra você, né, da construção civil, você motorista de aplicativo. Muito obrigado pelo carinho da sua audiência, você motorista do volante grande, você que trabalha home office e fica ouvindo essa locutora maluquete todo dia, viu? Valeu demais. Um beijo para a Aline Michini, Vânia Sandra Figueiredo, também aquele abraço para o Marcos Nunes Soares, que tá sempre na escuta, também me manda vídeos aí super engraçadinhos. Rosiel de Almeida, aquele abraço também para o Jorge Sebastião. Adineia Teixeira, uma semana abençoada pra você, viu, meu querido? Tô te devendo esse alô, já faz tempo, né, Adineia? Me desculpe. Beijo pra você ligadinha em Urandu, Bahia, Bahia. Ô, coisa boa, viu? Paulinha Cordeiro, beijo pra você, maravilhosa. Paulo Moura, ufa, vou precisar de café, né, gente? Já volto, peraí.
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4: Cidadão FM, 10:17. 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
2: Seguindo por aqui com a última de hoje. É, gente, eu comentei a respeito e ela desiste. Acho que ela caiu em si, né, gente? Caiu em si. Reunião secreta, perfume encalhado, ligação para ex-rainha, os bastidores da saída de Virgínia da Grande Rio. A ficha caiu. A decisão de se retirar do Carnaval Carioca não foi uma surpresa apenas para a comunidade ou para os seguidores de Virgínia Fonseca. O adeus ao posto de rainha de bateria pegou toda a direção da Grande Rio de calça curta. A influenciadora esperou até que Jaider Soares, presidente de honra, patrono da escola, e quem segurou sua mão nos momentos mais críticos, voltasse ao batente após duas internações por conta de uma severa pneumonia. Assim que foi possível, marcou uma reunião. Ela chegou em seu jatinho ao Rio às 17h48 no dia 12. O encontro entre Virgínia e Jaider aconteceu no apartamento dele, na Vieira Souto, em Ipanema, área nobre da zona sul do Rio de Janeiro. Por lá também estava Tati Feiticeira, vice-presidente da Grande Rio e uma das maiores entusiastas do nome da influenciadora à escola. Nenhum dos dois imaginava que ela fosse pedir para sair. Dias antes da conversa, a portas fechadas, Virgínia chegou a gravar um vídeo dizendo que não iria à noite dos enredos da Liesa, pois de última hora os pilotos de seu jatinho a demoveram da ideia por conta da previsão de fortes ventos no Rio de Janeiro há cerca de uma semana. Pois é, o adeus ao cargo numa publicação conjunta nas redes sociais aconteceu às 8h25 da noite, cerca de duas horas depois do início da conversa. A justificativa de Virgínia foi simples: quer mais tempo para viver a vida, estar livre para passar as temporadas que pode em Madrid, onde mora um namorado Vini Júnior, e focar no que faz ganhar dinheiro, suas empresas e a internet. E no momento falou dos filhos, né, gente? Ah, meu Deus do céu. Na realidade, Virgínia não teve bônus que todos aguardam quando se envolvem com o carnaval. Ela sequer foi embaixadora de um camarote na Sapucaí ou fechou contratos publicitários que justificariam sua permanência. Pelo contrário, a influenciadora só gastou. A empresa de cosméticos que tem em sociedade com Samara Pink, o marido dela e um empresário chinês, produziu 10 mil frascos do perfume Grande Rio e encalharam. Na despedida, Virgínia deixou para a escola a venda dos perfumes ainda em estoque. E não são poucos. Até o fechamento da reportagem, era possível comprar 4.913 frascos da fragrância por R$89,90 cada um. Os perfumes são vendidos apenas pelo site da agremiação ou em sua quadra em Caxias, que ainda ostenta um painel na parede da WePink. Então, gente, ela caiu em si, Virgínia. Dando adeus a Grande Rio. Volta, Paola. Volta, Paola. E você, compartilha comigo dessa opinião. Paola devia voltar. Ai, gente, ela caiu em si. Gostei dessa notícia. E você, gostou? Ana Castela, solteiro forçado. 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

0: os passos para os momentos finais desse programa. Mineirinha de Sete Lagoas, Paula Fernandes, passou por aqui com Israel e Rodolfo. Tá tudo bem? Tá mesmo? Se não tiver, bora dar um jeito de ficar, tá? Ou fazer ficar. Fechados, tem que estar bem pra começar aí a sua semana com o pezinho direito. Seguimos com o horóscopo do dia, confere aí.
1: Último bloco de previsões astrais para hoje, Capricórnio, Aquário e Peixes. Capricórnio, nascidos de 22 de dezembro a 20 de janeiro. Capricórnio, boas novas marcam presença hoje. E esse vai ser um dos melhores dias para você interagir e ampliar as suas redes de contato. Ainda por cima, Mercúrio vai trazer muitos estímulos. A cor para hoje é o amarelo. Números da sorte 46, 30 e 01. Aquário, nascidos de 21 de janeiro a 19 de fevereiro. Aquário, Sol, Lua, unem forças na sua casa da fortuna. E essas boas vibrações fazem com que essa semana interesses financeiros se concentrem em todas as atenções. A cor para hoje, Aquário, é o amarelo. Números da sorte 03, 39 e 57. E para fechar as previsões, Peixes, nascidos de 20 de fevereiro a 20 de março. Peixes, hoje o seu astral tá no modo alegre e sortudo. E para melhorar, Mercúrio começa a circular na casa do dinheiro, abrindo os caminhos. A rota da prosperidade está diante dos seus olhos. Cor para hoje, creme. Números da sorte 44, 32 e 50. Amanhã tem mais previsões. Ótima semana para você. Até lá.
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0: E assim encerramos o nosso bom dia dessa segunda-feira. Cumprimos a missão Joe com um sorriso. Sorriso. Maroto, boa noite. Que boa noite, meu filho. É bom dia, tá de dia, meu querido. Acorda pra cuspir, tá aí de ressaca, nem levantou da cama. Meu Deus! Bora acordar porque a semana já começou, tá? Aquele beijo instalado em você. Bom início de semana, repleto de bênçãos de Deus, tá? Não desanima diante das dificuldades, não. Toca sempre o barco pra frente. Aquele beijo instalado até amanhã cedinho, hein? Tchau!
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2: Bom dia pessoalzinho, sejam bem-vindos aqui na programação desta segunda-feira, 10 horas 47 minutinhos. Sejam todos muito bem-vindos, fiquem todos à vontade para participar, mandar sua mensagem. Ilda e João, ligadinhos por aqui, bom dia Juliana. Errou, Ilda, errou, é a Loriane que tá por aqui. Um abraço para você, seja bem-vinda aqui na programação. Tereza Orne por aqui também, bom dia, seja bem-vinda. Quem mais? Elizabeth, bom dia, tudo bem? Toque a música Alucinação com Amado Batista, só pra curtir aí, Elizabeth Gil Azul, segundou, né, Elisa? Como é que você tá, dona Elisa? Tudo certinho, tudo dominado? Vamos tocar a musiquinha dela sim, pessoal, vamos tocar. Vamos copiar aqui. 10h48, sejam bem-vindos. Ué, cadê? Ah, copiar. Copiar esta musiquinha, seja bem-vinda. Anderson Surma, ligadinho por aqui, bom dia família, Surma marcando audiência, ótima semana para todos, Deus abençoe. Amém, Jesus, Deus abençoe sua família também, obrigado pela sua audiência. Um abração para vocês, obrigado pela audiência de sempre, dona Janina.
3: Bom dia, Luriane, bom dia, Gael, bom dia, Juliano. Vou mandar bom dia para todos que usam esse microfone, né, pro Giovanni, pra Eliane, pro Antônio Surma, que acho que falei de todos, né. E então, manda um abraço e uma música para Josefa Chepco. Se você puder mandar uma música para ela, que ela pede para você mandar uma música para ela. E qualquer uma, né? Que ela não falou qual. E um abraço para Josefa Chepco, uma música para Josefa Chepco, um abraço para todas as minhas amigas e um abraço para todos os meus amigos.
2: Um abraço, dona Janina, abraço para dona Josefa Chepco. Obrigado pela audiência de sempre. Sejam bem-vindos. Sejam bem-vindos. Acho que é na faxina que ela tá lidando. Falou assim, lidando nas faixas, aproveitaram o sol. Acho que é a faxina. Lidando a faxininha. Ah, saiu um solzinho, todo mundo fica bem, bicho velho, né, Elisa? Saiu um solzinho, cadê a mulherada? Cadê a mulherada? Garanto que estão pendurando roupa essas horas, né? Aproveitando o sol. Aproveitando o sol, graças a Deus, né, gente, que saiu um solzinho. Graças a Deus, tá na hora, né? Já tava mais que na hora. Amado Batista, Alucinação.

0: Gustavo Lima, meu amigo. Tudo bem?
1: Obrigado, amado.
0: Que honra ter você aqui.
1: Que alegria estar com você, querido.
0: 50 anos de carreira.
1: 50 anos de carreira.
0: E você aqui, viu? Obrigado, viu?
1: Não é pra qualquer um, não. Né? Uma salva de palmas. Amado Batista, o nome dele. Deus te abençoe.
0: Paz, meu amigo Gustavo Lima. Obrigado.

0: Chequinho, Luan Santana aqui na programação. Pessoal, deixa eu ver quem mais ligadinho por aqui. 10 horas e 57 minutinhos, sejam bem-vindos. Edmilson, fala Edmilson.
1: Bom dia, amiga Loriana, tudo beleza? Poderia tocar a música do Leonardo, Copo de Vinho, para nós que estamos tomando mate na escuta, beleza? É Marli, Edmilson Stefania aqui de Veracruz. Um forte abraço e tudo de bom.
0: E tudo de bom, um abraço. Obrigado pela audiência, pela participação. Uma ótima segunda-feira para vocês. Sejam bem-vindos aqui na programação. Leonardo, copo de vinho.

0: Estou apaixonado, Daniel, aqui na programação, 11 horas 6 minutinhos, intervalinho, correndinho tudo, e eu volto já aqui na programação. Pessoal, fiquem todos à vontade para participar, WhatsApp 3542-1832.
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1: 11:13. 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

Bom dia, bom dia. 11 horas e 14. Agora é comigo por aqui, lhe fazendo companhia de novo, né? Ó, eu aqui de novo, meu povo. Vamos juntinhos até uma da tarde.

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0: de 3, a sua segundona, hoje 17 de agosto de 2021. Bom dia!
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0: Juntinhos até uma hora da tarde. A partir de agora você conhece as opções do melhor de três. Opa, era essa?
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0: Então vamos conhecer as opções de hoje do melhor de três. Hoje que é segundona, né? Antes deixa eu mandar abraço aqui pro Luciano lá da Green Hat Informática, Luciano e família ligados conosco. Aquele abraço, menino da Shopee. Esse é o menino da Shopee, né? Ai, ai, ai. Abraço, Luciano. Abraço, Andreina. Também aqui a Jéssica Leal conosco. Bom dia, Jéssica Leal. Bom dia pra Elizabeth de Rio Azul. Tá na escuta tomando um chima, mas que beleza. Ainda bem que é no chima. Segunda-feira, que é o quê também, né? Janina Cloda, bom dia. Obrigado pela audiência. Luiz Carlos e Dona Neiva ligados conosco por aqui também. Aquele abraço, Terezinha Vanchuk. Segundou, né, Terezinha? Bom dia. Quem mais? Quem mais? Reginaldo já mandou foto do chimarrão aí. Bom dia, Reginaldo. Adilson Alves, bom dia. Joelcio Miranda, aquele abraço. Também, pessoal, lá no Pet Shop da Tia Lê, ligados conosco aqui, desejando boa semana pra vocês aí também, obrigado pela audiência. Lídia Ferenzoft, bom dia, obrigado pela audiência também. Tá na Cidadão, claro que tá numa boa. Vamos conhecer as opções do melhor de três, então. Opção número um, Senhorita, com o Grupo Tradição. Opção 2, Do Outro Lado do Rádio, com Daniel. E a opção 3, Quando um Grande Amor se Faz, com Cleito e Camargo. Só musicão. Vote na sua favorita, 3542-1832. Quando você vai votando, vamos de opção 1 de hoje. Senhorita.

Sexta-feira tem sorteio de caixinha de cerveja da Barão Distribuidora. Se beber, não dirija, beba com moderação. Também 2 quilos de costela do Mercado Eldorado. A costela vem temperada, embrulhada no papel alumínio, prontinha pra assar. Vamos à opção 2 de hoje? Do outro lado do rádio, Daniel.

É o melhor de três da sua segundona. Opção número um, Senhorita, Grupo Tradição. Opção número dois, do outro lado do rádio, com Daniel. E opção número três, que nós vamos ouvir agora, e é o Cleiton e Camargo, Quando um Grande Amor Se Faz.

0: Bom dia! Melhor de três, então, só recapitulando, opção número 1, Senhorita, Grupo Tradição. Opção número 2, Do Outro Lado do Rádio, Daniel. E opção 3, Quando um Grande Amor se Faz, Cleiton Camargo. Sabe nosso WhatsApp já? Se não sabe ainda, ó, 42-3542-1832. Anotou aí? Pega o celular e marca aí, 42-3542-1832. Manda mensagem aqui e concorra aos prêmios. Eu volto em 3 minutos com a contabilidade dos votos.
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0: 16 minutinhos, voltando pro meio-dia. Bom dia, produção!
1: Bom dia, Juliano!
0: Assustadinha, é? Sabe porque eu falei? Você se assustou, por quê?
1: Não, se assustei.
0: Ah, não. Eu que se assustei. Quais as opções de hoje, então, produção?
1: Número 1, Senhorita, Grupo Tradição. Número 2, do outro lado do rádio, Daniel. E número 3, Quando um Grande Amor se Faz, Cleiton e Camargo.
0: Quando um grande amor se faz. Bom dia, Lídia Veranzovic. Tudo certinho, Lídia? Então tá bom. A Dilson Alves por aí também. Bom dia, Dilson. E ele já começa abrindo o pódio aqui, votando na número 3, Quando um Grande Amor se Faz, do Cleiton e do Camargo. Edmilson e Marlice Fanhac estão lá no Veracruz ouvindo a gente. Bom dia, Edmilson. Tudo certinho?
2: Bom dia, Juliano. Bom dia, Loriana. Bom dia, Gael. Hoje o meu voto vai na número 3 e a mãe vai na número 2, beleza? Um forte abraço e tudo de bom.
0: Tudo de bom. Valeu. Obrigado pela audiência aí, pessoal do Veracruz. Cid Jorge votou na número 3, a Maria na 3 também, então é 2 votinhos na número C. A Elizabeth tá por aí, votou na 3 também. Elizabeth lá de Rio Azul, bom dia, obrigado pela audiência.
1: Jéssica Leal, ligadinha por aqui, bom dia, Jéssica. Bom dia, eu voto na 3, é a Jéssica Fernanda Leal, um abraço, seja bem-vinda. Loreci Lachovic, bom dia, 2 votos na número 2, é a Loreci e o seu Isidoro. Um abraço, pessoal, obrigado pela audiência. Célia votou na número 3, oi Célia, seja bem-vinda. Estefano, bom dia.
0: Oi, Estefano, vai ter chimarrão hoje ou não vai, Estefano? Vai lá matear ou não?
3: Floriano, tudo bom?
0: Que Floriano, rapaz?
3: Como é que tá? Tá bem? Vai tomar chimarrão com nós hoje?
0: Boa, não, cara, que boa.
3: Mas daí tá toda bem. Eu voto na número 3, tá bom? Tá? Tchau. Muitas drogas de Dodomo.
0: É, Dodomo mesmo. Vai lá tomar chimarrão, não esquece de levar o milho verde que se prometeu. Prometeu, disse que vai levar milho verde, abóbora, abacate, abacaxi, tudo que tiver no quintal lá ele vai levar.
1: Vai levar? Sim, assim
0: na,
1: é bonito.
0: Ali na rodoviária, ali onde fica a dona... Meu Deus, me fugiu o nome da mulher. Esposa do falecido Odmir Antunes, que era radialista também. Me fugiu o nome da mulher, meu Deus do céu. Conheço ela há tantos anos, me fugiu o nome. Mas enfim, Stefano, qualquer coisa nos aparece lá, tomar um mate.
1: Tereza Orne, ligadinha por aqui, bom dia.
4: Bom dia, Juliano. O meu voto vai na número 3. Opa. E uma boa semana pra vocês e tudo de bom. Tchau.
0: Tchau, obrigado. Valeu, obrigado pela audiência aí. Ivanil Soares, bom dia, Ivanil.
5: Bom dia, Juliano.
0: Quem que é? Sabe?
1: Anthony.
0: Ah, você sabe tudo, né?
5: Bom dia, Juliano. Meu nome é Anthony. Hoje eu e minha avó voltamos no número 2. Tenha um bom dia.
0: Bom dia pra você também.
1: Abraço, Anthony. Abraço, Ivanil. Damiano por aqui. Bom dia. Abençoada semana pra vocês. Eu e minha esposa votamos na número 1.
0: Tá votado.
1: Um abraço.
0: Terezinha Vanchuk, bom dia. Segundou. Eu sei que segundou.
6: Bom dia, Juliano. Bom dia, produção.
1: Hello. Tudo
6: beleza e com vocês?
0: Joia demais.
6: Eu hoje vou votar na número 1. Ok?
0: Ok.
6: Tchau, obrigada.
0: Tchau de nada.
6: E segundou, né?
0: Ai, que susto! Sei que ela não ia falar que segundou.
1: Segundou.
0: Eu já ia reclamar que ela não falou segundou, terçou, quartou, quintou, sextou. É, 19 a 12, Orec, bom dia, meu voto é na 3. E o marido Cláudio na 3 também. Valeu, obrigado pela audiência. Sérgio de Bosque, Vila Caroline, número 3. Sueli Moreira, number 3. Márcia, bom dia, Márcia, votou na número C. É, Luiz Robaskevich votou na número 1. Terezinha, bom dia, Terezinha da Cruz. Bom dia, o voto na 3 é a Terezinha da Cruz. Bom dia, o voto na 3, a Madalena Ribeiro. Valeu, quem mais aqui? Helena Gonçalves, bom dia, o voto na número 2. Helena Gonçalves, Matheus do Loteamento Eldorado, obrigado, de nada, valeu.
1: Josi, bom dia, Josi. Ela vota na número 1, um abraço pra você, obrigado pela audiência. Sofia Miranda, bom dia, eu voto na 2, é a Sofia, um abraço, Sofia. Anderson Surma, bom dia novamente. Hoje vamos de número 1, são 3 votos. Anderson, Irene e Lodovico Surma.
0: Obrigado de nada, valeu. Lídia Ferenzovic votou na número 3. Edmar Nazar por aí, bom dia, Juliana e Loriane. Eu e minha esposa Rosângela e minha mãe Natália votamos na número 3. Hélio Ferreira foi de número 3. Janina Cloda, bom dia, Janina.
7: Bom dia, Loriane, bom dia, Gael, bom dia, Juliano, bom dia, Eliane, bom dia, Giovanni, bom dia, Antônio Sumic, né, todos que fazem uso do microfone, né, e então mandei uma música, um abraço pra Josefa Chepo, que ela pede pra vocês mandar pra ela, mando um abraço pra todas as minhas amigas,
0: música.
7: Um abraço pra todos os meus amigos, como eu não gostei de nenhuma, mas como eu tenho que votar, então voto no número 1.
0: Ah, número 1, então tá bom, tá votado, obrigado pela audiência. Josefa, bom dia, Josefa.
8: Bom dia, meu voto vai na 3.
0: Tá bom então, Josefa. Érica Bichebes está por aí também. Bom dia, Juliano, eu voto na 3. Érica Bichebes, valeu. Lina Cláudia, bom dia, Lina.
9: Bom dia, eu voto na número 3.
0: Tá votado então.
1: Zete, ligadinha por aqui, bom dia, eu voto na 3. Um abraço, seja bem-vinda. Vera Lúcia, bom dia, tudo bem? Aqui é Vera Lúcia Seretne, do Lajadinho, eu e Vitoldo. Votamos. É, Pchibchewski, não sei ler. É, votamos na número 3. Obrigada, Deus abençoe. Amém, Jesus, Deus abençoe você também. Mariciana Nazar, bom dia, Juliana e Loriane. Eu e minha filha Karine votamos na número 3. Abraço, pessoal.
0: Ah, votado, Laura Zavadsky. Bom dia, Juliano. Bom dia, produção.
1: Bom dia.
0: Meu voto é na 3, Isidoro na 1. Tá votado, então. Sueli Poroniuk, votou na número 3. Obrigado pela audiência. Rosa Janiak, bom dia, abençoada segunda-feira para todos nós hoje, voto na número 3, Rosa Janiak da Vila Mariana. Ô Luiz, podcast, Luiz, que é isso? 1:40 de áudio,
10: bom
0: não
10: dia,
0: tem
10: como. Bom dia, Juliano, bom dia, dona Loriane. Meu Deus do céu, vou falar uma coisa, cadê as galerias aí, vai me falar que o Cleiton tá mais de galera. Ah, não, acabei de falar contradição, não tem nada de galera. Vou falar que nem a minha amiga Janina Coloda, não gostei de nenhuma, mas vou escolher uma. Mas primeiro, ô Loriane, vocês quando deixar o Juliano fazer o programa do domingo, do Domingão da Cidadão, vocês têm que trancar ele no estúdio, porque o homem só me deixa, o programa tava bom, sabe por quê? Só botou a música campeira, galera mesmo. Mas o locutor pra falar com os ouvintes era de meia e meia hora e lá ia lá, Jesus amado. A dona Neiva disse, mas deixa o homem, ele teve que sair, foi tomar café, o tempo que não vai. Mas rapaz, que tempo é esse? Tava comendo peixe, então. O seguinte, meu voto, da dona Neiva. Ah não, meu é depois. Da dona Neiva, do Alan, da Agatha, da Amanda, do Enio, da Alice, do Alice, do Gabriel. E agora, como é que é o nome daquele jaguar lá do teu namorado, que eu não sei também.
0: Esqueceu o nome do genro?
10: Como? Ah, o Guilherme agora, é o Guilherme. E outra coisa, eles têm que obedecer. E outra coisa, eles, aqui, quando vai virar meu gerro, tem que trabalhar, carregar dois sacos de cimento nas costas. Se não carregar dois sacos, não vira gerro do alemão, não. Deus do livre. Ah, então tá, vamos lá. O número, a número 3, né? No Cleiton Camargo. E eu vou ter que votar na 3, como diz a Janina Colada. Não gostei de nenhuma, mas vou votar na 3. Puxar o saco da dona Neiva aí, porque senão não tem armoço pra mim. Então vou na 3. Então, Deus do livre, ninguém merece, né?
0: Não, ninguém merece. Valeu, obrigado pela audiência. O que você tem a dizer, produção?
1: O que eu tenho a dizer é que eu assino embaixo que o seu Luiz fala que o Juliano vem aqui fazer, gente. Você some e abandona tudo e não, fica por isso mesmo.
0: Toca música, faz sorteio, deu um monte de gente participando, gavando, inclusive. Nossa, quanta música boa. É, desse é jeito.
1: E ele deitar lá no sofá.
0: Não tem sofá aqui, não tem sofá aqui.
1: Juliano.
0: Polônia, bom dia, Polônia.
11: Bom dia, Juliano. Bom dia, Loriane. Hoje eu e Jorge votamos na 3.
0: Tá votado, então. O que que deu, Clemente? Esqueceu do quê?
12: Bom dia, Juliano. Bom dia, Loriane. E hoje eu vou votar na 3, viu? Me coloca no sorteio, viu? Daí, fique com Deus e Deus que abençoe a rádio. Bom semana.
0: Boa semana pra você também. Tchau, tchau. Falei o que esqueceu, mas na verdade tô confundindo, né? Confundi ele com o homem do chimarrão na rodoviária.
1: É, esse é o outro, esse é o Clemente.
0: Esse é o Clemente, lá era o...
1: Stefano. Se eu não me engano,
0: mas,
1: é Stefano.
0: Mas deixa eu entender. Você falou que você é memória boa porque tá medicada. E hoje que não tá? Como é que tá com a memória boa?
1: Não, faz um tempinho que eu tomei, né? Já faz uma meia hora que eu tomei.
0: Ah, entendi. Então deu boa.
1: O medicamento agora já tá fazendo efeito, pessoal. Maria Majesca, ligadinho por aqui. Bom dia, Juliana e Loriane. Hoje eu voto na número 3. Um abraço, seja bem-vinda. Jane Oliveira, bom dia. Bom dia, eu voto na número 3.
0: Joana Chagas, por aí também, votou na número 3. Ana Geni, votou na número 1. Wilson da Vila Caroline, bom dia, Wilson.
13: Oi, eu sou a Luana, eu e o tio Wilson, o Emanuel e a Baba votamos no número 3.
0: Seguiu memorizar quantos votos lá?
1: 4 votos.
0: Ah, então tá bom. É, Eliseia, bom dia, o voto na 3. Eu e o Adriano Rafael, então é 2 votinhos aí na número 3. Ezequiel Stechen na número 3, Alfredo foi de número 3 também, bom dia, Alfredo. Quem mais? Zumira, lá do bairro dos Lima. Bom dia, Juliano. Bom dia, Loriano. Eu voto na 2. Uma abençoada semana pra vocês. Miguel Cordeiro, Colônia Dulce, bom dia.
14: Bom dia, Juliano, bom dia, Loriane, bom.
0: Bom demais.
14: Volta número 3, tá bom? Tchau, obrigado.
0: Tchau, de nada. Lúcia Folvarni, número 3 também. Reginaldo, número 3 também. Quem mais, quem mais? Nadir, por aí, votou. Bom dia, Juliano, bom dia, Loriane, eu voto na 3. Valeu, Nadir.
1: Laura Tisca, bom dia.
15: Bom dia, Juliano. Bom dia, Loriane. Laura Tisca. Eu vou ficar com a opção 3 hoje. Tá bom, na então. 3. Marisa Vieira na 3. Antônio Mateu na 3. Luísa Tisca na 3. Fabiano na 3. Vamos ver se ganhamos, né, esse mês.
0: Vamos ver. Esse mês? Ah, esse mês não. Hoje, quer dizer, ou essa semana, dava pra fazer o melhor de 3. No mês também, né? Quem mais aqui? Sirlene, bom dia, um abraço para os meus primos Beto e Maria, tá mandado. Bom dia, meu voto é na 3, o esposo Roger na 3. Um abraço para todos os maletenses, estou sempre ligada. Um abraço para os primos Beto e Maria, essa aqui é da onde
1: Curitiba,
0: mesmo?
1: Curitiba. Curitiba.
0: Essa que é a curitibana, hein?
1: Inês, ligadinha por aqui, bom dia, eu voto na número 3, bom dia, seja bem-vinda. Juscelia Chuco. Bom dia, Ju e Lore, tudo bem? Voto na número 3, um abraço, seja bem-vinda.
0: Inês, bom dia.
16: Bom dia, Juliana, bom dia, Loriana, voto na número 3.
0: Roseli Leal votou na número 3, Josiane foi do número 3. Polaco, tudo bom, Polaco?
17: Bom dia, Lore, bom dia, Juliano, hoje na número 3, beleza? Abraço.
0: Beleza. Josemara Pedroso diz que tem 3 votos na número 3, quem será esses 3 votos? O Yuri, o Cauã e a Josemara, então tá votado. Crislaine Loginski por aí, bom dia, meu voto é na 3, é a Crislaine Loginski. Paulina Vintkoski, bom dia, meu voto é da Edu Aloise, também da Lúcia, é na número 3. Uma boa semana a todos, que Deus abençoe, amém, Jesus. Obrigado pela audiência de sempre. Quero ver quem mais por aqui, vamos ver, vamos ver.
1: Eulália Kujibloski, bom dia, eu voto na 3, abraço, Eulália. Eliseu, bom dia, eu voto na número 3, obrigada, um abraço.
0: E tudo de bom pra vocês aí.
1: Tudo de bom. Ó, a sogra, Roseli, bom dia,
0: e
1: meu
0: que sogra? Não é a sogra, minha mãe? Aí tá certo. Vai, fale.
1: Ai, nossa senhora, deixa eu dar risada aqui, pessoal. Bom dia, meu voto hoje é na 2. E aproveite falar pra Loriane visualizar minhas mensagens. Ih, sobrou pra mim. Senão vou ter que mandar na rádio. Já vou ver lá só, já vejo lá.
0: Vai ver de uma semana que ela tá mandando.
1: Ai, meu Deus do céu. Gente do céu, eu tenho um sério problema. Eu fico com o celular da rádio, gente, respondendo tantas pessoas que eu acabo esquecendo de ver o meu celular particular e as mensagens do céu. Abraço, sogra, desculpa.
0: Agora um coreano manda mensagem pra ver, gente, se ela não vê.
1: Ah, eu já tô lá. Bom dia, Juliano e Loriane. Eu voto na número 3. Um abraço, seu Luiz. Lauro Romaniche. Bom dia, eu voto na número 3. É o Lauro. Um abraço.
0: Fabiana votou na número 3. Paula Cordeiro na 3 também. Dionísio Mandajeski. Fala, Dionísio.
18: Eu tô chegando, meus anjinhos. Bom dia, Juliano. Bom dia, lá produção e todos os amigos e amigas ouvindo a Cidadão. O Banda Chescão voltou. Nossa, fazia tempo que eu não escutava o melhor de 3. Não sei as opções, tem alguma caldeira? Cheguei uma guarda ali da peleia interna aqui. Estamos na luta e ouvindo o melhor de 3 agora.
0: Marchando
18: e tomando um chá de boldo, né? Segundou. E coloca 2 watinhos aí pra uma caldeira.
0: Beleza. A mais galdeira que tem aqui é a opção número 1, que é o menininha lá do Tradição.
1: Senhorita,
0: que menininha. Senhorita do Tradição. Tá com uma luta interna, então tava no psicólogo, né? Fazendo terapia pra tá com luta interna, né, Dionísio?
19: Só Anísia, voto número 3.
1: Anísia!
18: Olha aí, o voto da mãe vai na 3.
0: Opa! Até que enfim eu ouvi a voto a voz da dona Anísia.
19: Só Anísia, voto número 3.
1: Anizinha, um abraço pra você, seja bem-vinda, participe sempre.
0: Marisa Cieclic, bom dia, tudo bem? Hoje votamos na 3. Maria, Cláudia e Bruno, 3 votinhos então. Reginaldo mandou foto do almoço aí, já votou na número 3.
1: Bom almoço, dele, bom almoço pra você, Reginaldo.
0: Maris Mil na 3 também, gente, redondou aqui, redondou não, mas um minutinho voltando pro meio-dia, então, fechou nosso melhor de 3 de hoje, né?
1: Fechou.
0: O que esqueceu, Luiz?
20: O negócio é o seguinte, Juliano, a luta interna, ele tava preso, acho que o homem tava sumido, tava, até comentei com o Denilson, ó, o Bandachés, que sumiu, acho que ele tava preso. Eu não sei se na Maria da Penha não andaram pegando ele aí, pros homens, sumiu, desapareceu. Ele visualizou minhas mensagens que eu mando pra ele, homem do céu, fiquei até alegre.
0: Pois é. Ó, gente, três votinhos pra fechar os 100 aqui, então vamos lá. O César Schmick votou na número 3, o João Altair dos Santos na 3 também. Quem mais?
1: 100 votos, já fechou,
0: deu 100?
1: Já fechou 100.
0: Deixa eu ver aqui então. Redondo 100, então precisa mais. Como é que ficou aí?
1: A número 1, Senhorita Tradição, 13 votinhos. Do outro lado do rádio, Daniel, 8 votos. E a campeã, Quando um Grande Amor se Faz, 79 votos.
0: Então a campeã de hoje é o Cleiton Camargo com Quando um Grande Amor se Faz. Pontualmente, meio-dia.

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1: Ó Maria Santíssima, que em vossa imagem milagrosa de Aparecida, espalhais inúmeros benefícios sobre o Brasil. Eu, embora indigno de pertencer ao número dos vossos servos, mas desejando participar dos benefícios da vossa misericórdia, prostrado a vossos pés, consagro-vos o entendimento, para que sempre pense no amor que mereceis. Consagro-vos a língua, para que sempre vos louve e propague a vossa devoção. Consagro-vos o coração, para que depois de Deus vos ame sobre todas as coisas. Recebei-nos, ó Rainha incomparável, no ditoso número dos vossos servos. Acolhei-nos debaixo da vossa proteção. Socorrei-nos em nossas necessidades espirituais e temporais, e sobretudo na hora da nossa morte. Abençoai-nos, ó Mãe Celestial, e com vossa poderosa intercessão, fortalecei-nos em nossa fraqueza, a fim de que, servindo-vos fielmente nesta vida, possamos louvar-vos, amar-vos e render-vos graças no céu, por toda a eternidade.

0: pela intercessão de Nossa Senhora Aparecida, Rainha e Padroeira do Brasil, a bênção de Deus Onipotente, Pai, Filho e Espírito Santo, desça sobre vós e permaneça sempre. Amém.
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1: Previsão do tempo para hoje, segunda-feira. Máxima hoje pode chegar aos 24. Já temos 24 neste momento. A previsão para hoje é a seguinte: dia de sol com algumas nuvens e névoa ao amanhecer. Noite de céu limpo. Atualizou então, a máxima pode chegar aos 26, de manhã poderia chegar aos 24, mas agora atualizou, máxima de 26, nesse momento temos 24 graus de temperatura, a mínima na madrugada foi de 15 graus. Amanhã, terça-feira, a previsão é a seguinte: amanhã, terça-feira, dia 18, sol com nevoeiro de manhã e pancadas de chuva à tarde, noite com poucas nuvens. Mínima 15, máxima 27. Quarta-feira também, mínima 14, máxima 27. Sol com muitas nuvens durante o dia. E períodos de céu nublado, noite com muitas nuvens. Um dado interessante aqui, até eu comentei no período da manhã. E é que na próxima segunda-feira, se tudo continuar como está, na próxima segunda-feira nós teremos temperaturas mínimas de 3 graus e máxima de 14. Então podemos ter mais um pedacinho de inverno aí na próxima semana. 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São 12 horas mais 11 minutos agora, você está acompanhando o Meio Dia Cidadão.
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1: Vamos aos avisos do Hospital de Caridade São Pedro para hoje, segunda-feira, dia 17 de agosto de 2026. Os internados do Hospital de Caridade São Pedro de hoje, deixa eu só me localizar aqui, 12 e 12 agora, hora da coincidência, 12 horas 12 minutos. Internados de hoje do Hospital de Caridade São Pedro: Antonina Tomal de Dorizon está melhor. Ana Sokalski Doronco da Serra do Tigre está na mesma. Miguel Donaisky de Malé está melhor. Joana Vidzinski da Colônia 5 está melhor. Esses são os internados de hoje do Hospital de Caridade São Pedro. 12 horas mais 12 minutos agora, 12 e 12. 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Eu vou conversar agora com a professora Valquíria, hoje exercendo o cargo de presidente da APAE de Malé. Boa tarde, professora Valquíria.
2: Boa tarde, Juliano.
1: Presidente da APAE,
2: sim,
1: né?
2: Sim. Da Associação APAE.
1: Associação APAE.
2: Porque tem que haver fazer uma diferenciação entre a escola Raio de Luz, né? Escola especializada Raio de Luz, que a diretora é a Eliane, e a Associação APAE, que eu estou como presidente, que é a que mantém a escola.
1: Então é parecido com o que a gente estava falando da rádio, aqui Fora do Ar, que é Agência de Desenvolvimento e Rádio Cidadão FM. Inclusive hoje para tratar de um assunto bem importante aí, que é o jantar da APAE.
2: Isso.
1: A professora até inclusive esteve na Câmara de Vereadores na última segunda-feira, eu acompanhei. Sim. E é sobre, obrigada, isso que a gente vai falar, né?
2: Pois é. Então, o início da nossa conversa tem que ser bem isso mesmo. A diferença entre a escola, que trata da questão pedagógica, né, da educação dos nossos alunos, e a APAE, que é a associação. Então, a associação APAE é a que batalha, que sai atrás de projetos, de eventos, para arrecadar verbas, para manter a escola, né, em funcionamento, com os funcionários, professores, enfim. Então, a APAE, a associação, é que faz esse trabalho. Os nossos funcionários, eles têm a sua parte ali de trabalho e tudo, e eles recebem por esses trabalhos. Então, professor, auxiliar lá de serviços gerais, pedagogo, eles recebem o seu salário, eles são contratados através da APAE, da associação. Em compensação, os que fazem parte da associação APAE são todos voluntários. Então, nós fazemos o trabalho voluntário dentro dessa associação.
1: Inclusive, a presidente, que é professora.
2: Isso, tem uma diretoria, né? A associação tem uma diretoria, monta-se uma chapa, e essa chapa

0: é colocada, então, para a votação e, quando aceito, né, fica, então, todo registrado ali legalmente para trabalhar, então, dessa maneira. Então, em relação à escola especializada Raio de Luz, ela não é nem federal, nem estadual e nem municipal. Então, a gente recebe fundos dessas instâncias através de convênios. Então, aí entra, né, o convênio com a SEED, que é a Secretaria de Educação do Estado, com a Prefeitura e com o SUS. E ela tem, então, a legalidade, o funcionamento, o horário de uma escola regular, que vai prestar serviços ao município no atendimento aos alunos com necessidades especiais. Nós temos, então, 55 alunos matriculados ali regularmente, né? Distribuído, então, entre dois turnos, são 27 alunos menores de 16 anos, e de acordo com a idade, eles são atendidos, então, na educação infantil e no ensino fundamental. E nós temos 28 alunos com idade entre 16 e 63, que vão estar no EJA, Educação de Jovens e Adulto. Nossa escola não tem limite máximo de idade. Então, uma vez nosso aluno, ele será sempre nosso aluno. Então, atendemos alunos da cidade de Malé, da Colônia Dúcio, do Rio Bonito, de Dorizon, do Vicinal 8, da Serra do Tigre, da Colônia 2, da Colônia 5, do Bairro dos Lima e de Rio Claro do Sul. Então, esse é o nosso número de alunos. Os colaboradores, que a gente diz que são os nossos funcionários, né? Então, são funcionários e colaboradores. Nós temos 30 colaboradores, entre a direção, professores, secretária escolar, equipe pedagógica, atendentes, merendeira, servidores gerais, monitores de transportes e motoristas. O nosso transporte é responsabilidade, então, da prefeitura. E no mesmo prédio, na nossa escola, nós temos também o quadro de profissionais específicos da saúde, que é a parte mantida, então, pelo SUS. Então, nós temos ali médico neurologista, fisioterapeuta, fonoaudiólogo, psicólogo, assistente social, que trabalham diretamente com os nossos alunos em espaços dentro da própria escola, no sentido, então, de reabilitação motora e desenvolvimento sensorial. A nossa faixa etária é diferenciada, né? Como a gente já comentou. Nós atendemos, então, desde bebês até adultos que apresentem necessidades especiais. E alguns desses necessitam de atenção especial e de professor exclusivo para eles. Então, eles recebem educação, carinho, respeito e atenção, como em qualquer escola, só que de forma especial, pois sabemos das limitações que cada um apresenta, derrubando então o estigma que a gente ouvia as piadinhas, né, há tempos atrás, que a APAE é depósito de deficientes mentais. Então, essas brincadeiras estão diminuindo bastante, a gente agradece, né, que está fazendo uma diferença grande, mostrando ao público que nossa intenção é educar, né? Cuidar bem dos nossos alunos. Os nossos professores são competentes, abraçam essa causa, e eles têm várias licenciaturas, todos eles têm licenciaturas, e a pós-graduação é sempre em educação especial, que é o primordial para trabalhar na escola como docente. E dentro dessa questão dos professores, é aí que a gente escolhe ou elege o diretor da escola. Então, o diretor também tem que estar dentro da questão ali de ser professor. A equipe de auxiliares também desempenha com carinho e atenção, né, esse trabalho, esses seus afazeres, e respeitam sempre o bem-estar e limitações dos nossos alunos. Nesses casos, nós temos assim, que pedir a atenção da comunidade, porque o respeito, o carinho, a atenção existe, e a gente percebe assim que há uma certa dificuldade em aceitar, em ver a escola especial Raio de Luz, a APAE, de uma forma mais carinhosa. Eu digo isso não mudando minhas palavras, não, né? Em relação, quando se fala de hospital, ou quando se fala de igrejas, quando se tem algum movimento em relação a essas instituições, a arrecadação é bem grande, né? Explode, aquilo vem assim, bem fácil. E quando se fala da APAE, eu não sei o que trava, Juliano, nesse sentido, sabe? Não sei se é um medo ou um preconceito, enfim, mas a gente está trabalhando bastante nisso, no sentido de tentar mostrar, né, a necessidade de se tratar com carinho e atenção.
1: Tem que ver uma conscientização, e começando essa conscientização já lá na criança, quando na infância. Pais, mães, tios, ensinar a criança não só ajudar o próximo, mas respeitar o próximo. Porque não adianta eu ajudar e não ter respeito. E quando eu desrespeito alguém que tem uma necessidade especial, eu não, a minha ajuda às vezes não tem nem validade perante uma força maior, perante uma força divina. Então se você, principalmente você que é religioso, pensa duas vezes antes de fazer qualquer piadinha relacionado a alguém que tem uma necessidade especial. Não importa se a necessidade é pequena ou se é grande. E a APAE, inclusive, teve uma besteira esses tempos de falar em fechar a APAE, coisa que é absurda. Porque olha o serviço que essa escola presta para o nosso país. Eu não falo em Malé, eu falo no país inteiro. Porque aonde estaria? Como é que tem jovens, tem alunos e inclusive adultos que não tem como estar na escola regular? Que não colocar na escola regular, não há possibilidade, não tem como. Pode prosseguir,
0: professor. Não acontece a inclusão real
1: porque das fazer coisas. Porque fazer uma inclusão no papel, nos dados, nos números, é bonito.
0: É muito bonito.
1: Mas agora você está lá no dia a dia e vê essa inclusão acontecer, aí é complicado.
0: Pois é. Aqui eu tenho uma estrofe do hino das APAES, que vai trabalhar bastante essa questão. Aqui diz assim, ó, me dê sua mão, pois a minha esperança é você. 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Então, aqui entre os nossos colaboradores, nós somos a voz, os olhos, as pernas desses seres maravilhosos. E posso dizer em nome dos alunos, dos pais, dos colaboradores e de toda a família apaiana, que nos sentimos felizes e realizados com esse presente, que é o local onde está instalada a Escola Especializada Raio de Luz, a APAE de Malé. Hoje viemos aqui, então, fazer um convite a todos para que venham comemorar conosco os 29 anos de APAE em Malé e pedir que olhem com amor, carinho e atenção para essa instituição. Da mesma forma que olham para o nosso hospital, para as nossas igrejas, pois admiro muito o que a comunidade faz em prol dessas instituições. Então, o que quero que vocês entendam é que a APAE é o porto seguro de todas as famílias que têm os seus filhos como nossos alunos. E isso será permanente para eles. Não importa a idade que tenham, eles serão sempre nossos alunos. O trabalho, a atenção, o carinho, os cuidados desses pais em relação aos filhos é de 24 horas por dia, 7 dias por semana, ou 365 dias no ano. E quem sabe, só tenham tempo para eles mesmos quando os seus filhos estão sob os cuidados da nossa escola. E vale lembrar aqui que se temos alunos com idade de 63 anos, os seus pais têm 80 anos ou mais. E temos que entender que é o cuidador necessitando de cuidados nesse momento. E se esses pais faltarem, o que será desses seres humanos? Como diz o hino das APAES, se todos se unirem, a força será bem maior. Essas crianças merecem um mundo melhor. Então, nosso pedido é participar desse jantar, dia 22 de agosto, a partir das 20 horas, no Jones Club, e se tornar o que a gente está chamando agora de apaixonado pela Escola Especializada Raio de Luz. Os cartões podem ser adquiridos com os colaboradores da APAE, ou membros da diretoria, ou diretamente na escola, em horário de funcionamento, ou, se preferirem, no WhatsApp. Posso dizer aqui o WhatsApp?
1: Pode dizer o WhatsApp, claro. Inclusive, eu quero ver se 10 pessoas se manifestam aí, dizendo eu vou no jantar da APAE. Vamos ver quem está nos ouvindo aí?
0: Então,
1: tá. Vamos, gente, 10 pessoas aí, pelo menos, para nós saber quem tanto vai no jantar da APAE. Diga lá, professora, o WhatsApp.
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1: Repete.
0: 9-429-9119-8693. Os valores dos cartões adultos, R$65. Criança, de 6 a 12 anos, R$30. E o cardápio é maravilhoso. Então, só deixando um recadinho aqui ainda, né? Lembre-se, quem faz o sorriso brotar, não vai encontrar mais razão para chorar. Me dê sua mão, pois a minha esperança é você. Agradeço enormemente em nome da APAE de Malé.
1: O Sérgio da Saúde já se manifestou que ele vai no jantar, mas eu quero mais gente indo no jantar aí. É, professora Valquíria, muito obrigado. Gente, R$65 para você ajudar a APAE. É, inclusive, quero fazer um comentário aqui em cima do que a professora falou ali, que já é uma prevenção aí para não falar em bobagem. Ela não disse para você não ajudar o hospital, não ajudar igrejas, não ajudar a sua fé lá, ou a sua comunidade. O que ela disse é que dê a mesma prioridade, ajude da mesma forma que você ajuda, porque a APAE também precisa dessa ajuda. E às vezes as pessoas não acabam deixando para depois, e a APAE precisa muito disso. É, professora.
0: Isso aí.
1: A Marildo Pires vai no jantar também.
0: Olha só. É, lembrando que vai ter música, teremos música ao vivo. Teremos também bingo no decorrer do jantar, sorteios de brindes.
1: Vai ser uma festa.
0: Tá bom? Juliano, agradeço o espaço cedido para nossa escola.
1: Estamos sempre à disposição.
0: Muito obrigada. Certo? Desculpe se tomei o tempo.
1: Imagina, estamos sempre à disposição aqui.
0: Tá, por uma ótima
1: boa causa. Obrigada. O Pedro Aleixo vai no jantar também. Ela vai chegar aos 10 aqui. Eu quero os 10 ainda hoje aqui. Pedro Aleixo vai no jantar também. Mas o Pedro vai, porque... Ah, mas ele... Ah, entendi. Ele vai dar brinde lá pro bingo, diz.
0: Opa! Meu Deus! Então entre em contato com a gente. Já nos diga o que vai ser, tá bom?
1: Então tá certo.
0: Agradeço. Ó,
1: Pedro Aleixo.
0: Obrigadão.
1: Aí. Gente, professora, muito obrigado. E precisando, estamos aí.
0: Eu agradeço pelo espaço cedido.
1: Tá bom. E quem não conseguiu anotar o número, pede pra mim que eu tenho aqui. 12:29 agora.
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1: 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Meio-dia 32, você está acompanhando o Meio-Dia Cidadão, então todos convidados aí para ir no jantar da PAI, para saborear uma deliciosa comida, fazer parte da festa, jogar bingo, mas principalmente para ajudar essa instituição tão importante do nosso município. É a Solange Lela aqui, a família da Júlia Aparecida Lela, que vai também. Três ou quatro ainda, então. Então, olha aí, ó, eu gostaria de ver 10 pessoas se manifestar, dizendo, eu vou no jantar da PAI para ajudar, para colaborar, porque a PAI precisa dessa ajuda da comunidade. Então, pessoal, vão se manifestando aí, eu vou mandando abraço para vocês, tá bom? É, a Marli que vai também. Ô, Marli, obrigado pela audiência, tá bom? Que bom que você vai, Marli. Então, quem vai aí vai me contando, tá bom? É, vamos seguindo aqui com a programação do Meio Dia Cidadão da sua segunda-feira, hoje 17 de agosto de 2026. O último lote do abono salarial começa a ser pago hoje, segunda-feira.
2: Mais de 4 milhões de trabalhadores começam a receber nesta segunda-feira o último lote do abono salarial ano base 2024. Serão pagos 5 bilhões e 200 milhões de reais aos beneficiários nascidos nos meses de novembro e dezembro. O valor a receber varia entre R$ 136 e R$ 1.621, de acordo com a quantidade de meses trabalhados. Pela Caixa, vão receber 3 milhões e 600 mil trabalhadores de empresas privadas. Já pelo Banco do Brasil, são 470 mil servidores públicos. Os valores vão ficar disponíveis até o dia 30 de dezembro. Tem direito ao abono trabalhador inscrito no PIS/PASEP há pelo menos 5 anos, que tenha recebido salário médio mensal de até R$ 2.766 em 2024 e trabalhado com carteira assinada por no mínimo 30 dias consecutivos ou não. Além disso, o empregador precisa ter informado os dados corretamente no E-Social. Para mais informações, consulte uma unidade das Superintendências Regionais do Trabalho ou ligue para o telefone 158. Da Rádio Nacional em Brasília, Renato Ribeiro.
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0: Vamos à cotação agrícola aqui no Meio-Dia Cidadão. É, feijão preto, saca de 60 quilos, R$ 190. Milho amarelo comum, também saca de 60 quilos, R$ 55. Soja industrial tipo 1, saca de 60 quilos, R$ 127. Boi em pé, o arroba, R$ 335. Erva mate e folha aposta na indústria, o arroba, R$ 18. E suíno em pé tipo carne, ou seja, o porco vivo, quilo, R$ 4,95. 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

0: Muito boa tarde, Juliano. Boa tarde para você, meu amigo, minha amiga, do nosso repórter Cidadão para esta segunda-feira. Primeiramente, eu quero comentar que amanhã, terça-feira, às 19 horas, nós teremos uma reunião na Câmara Municipal de Malé com o pessoal da nossa associação Vira Lata, Vira Amor. Associação aí que busca sempre se preocupar, né, com a questão da causa animal no município de Malé. Então, se você tiver interesse e quiser participar, seja muito bem-vindo, muito bem-vinda nessa importante reunião. Em resumo, a gente destaca mais uma vez que essa associação, ela é uma associação que tem por intuito somente ajudar naquilo que é possível. E infelizmente, algumas pessoas aí diariamente mandam mensagem, ligações, achando que a associação, ela tem, com perdão da palavra, um depósito para colocar animais. A Silvana, principalmente, a Carol, eu também e demais integrantes aí, faz o possível para ajudar. Eu sempre repito que nós pagamos as despesas com doações, nós fazemos vaquinha, a associação faz rifa, nós não temos a princípio nenhum recurso, né? Nem público, nem privado para isso, e as pessoas acabam confundindo. E eu percebo também que, infelizmente, aumentou e muito o abandono de animais. É algo assim assustador, algo impressionante. Nós da associação, eu particularmente também, somos totalmente contrários a animais pelas ruas, mas eu percebo que ou abandonam ou simplesmente soltam os animais para andarem pelas ruas, trazendo transtornos à população, aos pedestres, a motociclistas, a quem anda pelas ruas, enfim, é algo preocupante, é algo que nós não sabemos mais o que fazer para contornar a situação, porque não existe aonde colocar esses animais e a cada dia se aumenta, repito, o número de animais abandonados. Se você andar pelas ruas aí, praticamente em todas as ruas tem animais abandonados. E outro detalhe, teve o Castrapet Malé, infelizmente tem pessoas aí irresponsáveis que não fizeram o cadastro ou simplesmente não levaram os animais para castrar. E pelas ruas aí, nós estamos vendo aí, presenciando um bando de animais aí durante o dia, durante a noite, devido à irresponsabilidade de algumas pessoas aí. Então, é lamentável. Lembrando que o abandono de animais é crime. Hoje, para você ter uma ideia, foi aprovado, se confirmar, inclusive, o veículo que transportou o animal para abandonar, para deixar em algum local, o condutor perde a carteira e responde criminalmente. Então, é complicado, mas é claro que esse pessoal que faz essa maldade, essa crueldade, eles procuram aí soltar os animais aí num escuro, numa colônia, numa encruzilhada, né? E isso é triste, é lamentável. Por isso, nós teremos essa importante reunião. Nós chegamos a um ponto que nós não sabemos mais o que fazer, porque a associação está sobrecarregada, está sendo cobrada como se nós tivéssemos que resolver o problema do mundo. E não é assim que funciona. Está faltando responsabilidade de algumas pessoas, está faltando consciência com relação a essa causa animal. E muitos, infelizmente, acham que animal é um objeto, né? Que você deixa amarrado, ou você solta, ou você solta para ele achar comida, para ele achar água, e algo vai ter que ser feito, porque da maneira como está, não tem como continuar. Então, se você tem interesse e queira participar, queira saber como funciona, o nosso convite está feito. Amanhã, terça-feira, dia 18, às 19 horas, na Câmara Municipal de Malé, tá bom? Lembrando aos amigos e amigas ouvintes da Rádio Cidadão, que nós temos hoje a sessão com transmissão ao vivo aqui pela Rádio Cidadão a partir das 19 horas. Você acompanha pelo YouTube, pelo Facebook e também aqui pela Rádio Cidadão. E o resumo, você sabe, no próximo sábado, a partir do meio-dia, também aqui na Rádio Cidadão. Uma abençoada semana para todos, um abraço e nós voltamos amanhã com mais um Repórter Cidadão.
1: 12 horas mais 42 minutos agora, 18 minutinhos antecedendo a 1 da tarde. A agrônoma Ingrid Pschebsklein avisa aos proprietários de imóveis rurais que iniciaram as declarações do ITR e CCIR, INCRA de 2026, está realizando o preenchimento e emissão dos mesmos no seu escritório em frente ao postuário do centro. Lembrando que, além de fazer as declarações, ela também faz os pagamentos dos impostos. Evite as filas do banco e venha fazer a sua declaração conosco. O prazo do ITR é até dia 30 de setembro, não deixe para a última hora. O Departamento de Políticas Públicas para a Pessoa Idosa de Malé convida todas as pessoas idosas do município para uma ação especial de orientação e simulação de votação na urna eletrônica. Nesta quarta-feira, dia 19, o cartório eleitoral estará na Biblioteca Municipal de Malé, disponibilizando urnas eletrônicas para que a população possa conhecer melhor o equipamento, esclarecer dúvidas e praticar como votar. É quarta-feira, dia 19 de agosto, da 1h30 às 4h30 da tarde, na Biblioteca Municipal de Malé. A empresa de pavimentação comunica que vai fechar a Avenida João Pessoa Leste, trecho entre o cemitério Jardim da Saudade e a encruzilhada com a PR-281, sentido Rio Claro do Sul, no dia 18 de julho, terça-feira. Amanhã, portanto, das 7 da manhã e 6 da tarde, o trecho vai receber aplicação de massas asfáltica. Meio-dia 43, agora 17, faltando para 1 da tarde, 17 para 1. Aviso da paróquia Nossa Senhora do Rosário, de Rio Claro do Sul. Dia 22... que vai ser domingo, né? Ou sábado, deixa eu confirmar aqui. Dia 22 vai ser sábado. Então, dia 22 de agosto, próximo sábado, na Capela Nossa Senhora das Graças, no Palmital 2, às 3 da tarde, tem missa. E na Capela São Pedro, no Palmital, às 4h30 da tarde, tem missa. Aviso da Capela Nossa Senhora do Rosário, de Rio Claro do Sul. Avisos da Paróquia São Pedro. Hoje, segunda-feira, 19 horas na Matriz, Terço dos Homens. E amanhã, terça-feira, 19 horas na Matriz, encontro do Grupo de Oração Kairós. Vem aí na Capela São Sebastião, na Vila Caroline, grande tarde dançante, bingo, no dia 6 de setembro. Você é nosso convidado especial. Festa da Padroeira Nossa Senhora do Monte Claro, Colônia 2, Malé, dia 23 de agosto, 6 horas, alvorada festiva, 10h45, Santa Missa, meio-dia, almoço com churrasco e completo serviço de bar e cozinha, 1 da tarde, início da tarde recreativa, com um bingo, leilão e bingão do Milão, 4 da tarde, início da tarde dançante, animada pelo grupo Vento Sul, e 8 da noite, encerramento. Almoço comunitário na Capela Nossa Senhora da Assunção, na Colônia Dulce, dia 23 de agosto, dia 23 de agosto. Animação, Irmãos Baiaque e Grupo. 6 da manhã, alvorada festiva, 10 da manhã, celebração do culto, 11h30, início do almoço. 1 da tarde, leilão e tarde dançante com animação de Irmãos Baiaque e Grupo. 12 horas mais 45 minutos agora.
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6: Boa tarde, hoje é segunda-feira, 17 de agosto de 2026. Eu sou Juliano Luz, trago para você a partir deste momento o plantão policial. As últimas informações no setor de segurança pública. O que aconteceu nas últimas horas na nossa região, você fica sabendo agora aqui no programa Plantão. E olha, chuvas fortes provocam queda de árvores e interditam trecho da BR-153 em Paulo Frontin. As fortes chuvas registradas no início da noite de sexta-feira, dia 14, causaram a queda de árvores sobre a rodovia BR-153 do município de Paulo Frontin, provocando a interdição temporária da pista nas proximidades da cooperativa Bom Jesus. Quatro homens são presos por mandados judiciais em União da Vitória e em São Mateus do Sul. A Polícia Militar realizou quatro prisões pelo cumprimento de mandados judiciais entre a tarde de sexta-feira, dia 14, e a madrugada de sábado, dia 15, em União da Vitória e São Mateus do Sul. Em União da Vitória, três homens foram localizados durante patrulhamento realizados por equipes da Polícia Militar. A primeira prisão ocorreu por volta das 5:30 da tarde, no bairro Cristo Rei. Durante patrulhamento, os policiais abordaram um homem que possuía um mandado de prisão criminal ativo. Após a confirmação da identidade, ele recebeu voz de prisão e foi encaminhado à sede do Departamento Penitenciário, onde permaneceu à disposição da Justiça. Cerca de meia hora depois, outra prisão foi registrada no bairro Limeira. Novamente, a equipe identificou um homem que possuía mandado de prisão criminal ativo. Ele foi detido e conduzido ao Departamento Penitenciário. Já na madrugada de sábado, também no bairro Limeira, os policiais localizaram outro homem com mandado de prisão civil ativo. Após a confirmação da identidade, ele recebeu voz de prisão e foi encaminhado ao Departamento Penitenciário. Em São Mateus do Sul, a prisão ocorreu por volta das 4:30 da tarde de sexta-feira, na Vila Bom Jesus. Durante o patrulhamento, a equipe abordou um homem que possuía mandado de prisão criminal ativo. Ele foi detido e encaminhado ao presídio, permanecendo à disposição da Justiça. Fuga, colisão e embriaguez. Fujão tenta escapar, mas é detido por populares. Um motorista tentou fugir após se envolver em uma colisão frontal entre dois veículos na tarde de quinta-feira, dia 14, no centro de São Mateus do Sul. Segundo a Polícia Militar, o acidente aconteceu por volta das 5:40 da tarde e não deixou vítimas. Após a batida, um dos condutores teria tentado deixar o local, mas acabou sendo contido por populares. Com a chegada da equipe policial, os dois motoristas foram encaminhados à terceira companhia da Polícia Militar para os procedimentos. Durante o teste do bafômetro, um dos condutores apresentou o resultado 0,90 por litro de ar expelido, índice que caracteriza crime de trânsito. Diante da situação, o motorista recebeu voz de prisão, sendo realizados procedimentos administrativos e legais cabíveis. A ocorrência foi registrada pela Polícia Militar do Paraná por meio do 27º Batalhão durante o serviço do dia 14 para 15 de agosto. Músico morre em grave acidente na BR-373 em Imbituva. Danilo Almeida, de 30 anos, músico, produtor de eventos, natural de Guamiranga, integrante do grupo Tchê Embalos, morreu no local do acidente.
7: E falando em acidente de trânsito, na manhã de hoje, segunda-feira, dia 17, tivemos um acidente de trânsito no trevo de acesso à BR-153, ali próximo ao posto Orion, onde envolveu dois veículos, um Corsa Prata e um Gol Vermelho. Uma das vítimas foi encaminhada ao hospital para atendimento médico, mas inicialmente não corre riscos. No entanto, foi para atendimento médico no Hospital de Caridade São Pedro. Polícia Militar foi acionada, também o Corpo de Bombeiros foram acionados para atender a ocorrência desse acidente na BR-153, no trevo de acesso a Malé. Pedras de granizo do tamanho de bolas de tênis atingem o Paraná e deixam um quintal coberto. Parecendo que estava coberto de neve. Temporais provocaram estragos. Então, mais de 2.000 pessoas tiveram as casas danificadas pelos temporais registrados desde sexta-feira, dia 15. O CIMEPAR afirma que algumas regiões ainda podem ter tempestades ou poderiam ter tempestades no sábado, dia 16. Motorista é preso por embriaguez após acidente em São Mateus do Sul. O motorista foi preso por embriaguez ao volante após se envolver em um acidente de trânsito no centro de São Mateus do Sul na tarde de sexta-feira, dia 14. A Polícia Militar foi acionada para atender uma colisão frontal envolvendo dois veículos. O acidente não deixou vítimas. Segundo as informações repassadas à equipe policial, após a colisão, um dos motoristas teria tentado deixar o local. Ele apresentava sinais visíveis de embriaguez e acabou sendo contido por populares até a chegada dos policiais. Os dois condutores foram encaminhados à terceira companhia da Polícia Militar, onde foram submetidos ao teste do bafômetro. Um dos motoristas apresentou o resultado de 0,90 de álcool por litro de ar alveolar. Diante do resultado, foi dada a voz de prisão ao condutor, que também foi submetido aos procedimentos administrativos legais. Ventos chegaram a 332 quilômetros por hora durante tornado no Paraná, estima o CIMEPAR. O fenômeno destruiu casas inteiras e arrancou árvores pela raiz. Segundo o CIMEPAR, tornado teve trajetória contínua de destruição de pelo menos 17 quilômetros e foi classificado como F3 na escala Fujita. Carro sai da pista e colide contra uma árvore e um mourão de concreto na curva do GR, no bairro Dona Mercedes, em União da Vitória. Por volta da 1h15 da tarde de sábado, o Corpo de Bombeiros de União da Vitória foi acionado para atender a um acidente de trânsito na PR-466, na região da conhecida como Curva do GR, no bairro Dona Mercedes. No local, um Fiat Palio com placas de São Luís Gonzaga, Rio Grande do Sul, saiu da pista e colidiu contra um mourão de concreto e, na sequência, uma árvore. O condutor do veículo, um homem idoso, foi encontrado desacordado pelos moradores próximos. Ele recebeu atendimento no local e foi encaminhado pelos bombeiros ao Hospital São Camilo. E até o momento, não havia informações atualizadas sobre o estado de saúde da vítima. Caminhão de combustível não vence a subida, faz o L e derrama óleo diesel na pista em Porto União. Um caminhão de transporte de combustível ficou travado durante uma tentativa de subida em um trecho de declive e curva, provocando o derramamento de óleo diesel sobre a pista e oferecendo riscos aos motoristas em Porto União. A ocorrência foi registrada às 5:20 da tarde de sábado, dia 15, na Avenida João Pessoa, na área central. Segundo o Corpo de Bombeiros, o veículo não conseguiu vencer a subida e acabou bloqueando a via nos dois sentidos. Após a retirada do caminhão, com o auxílio de um guincho, a guarnição da ABTR-194 realizou a mitigação do risco, aplicando cal sobre a pista para absorver o óleo diesel e eliminar a condição de perigo. E olha, a Polícia Militar prende homem após furto em igreja de São Mateus do Sul. Os objetos furtados da igreja foram recuperados pela Polícia Militar após o suspeito ser flagrado por populares na comunidade. Incêndio destrói completamente residência de madeira em Matos Costa. Um incêndio destruiu completamente uma residência de madeira na noite de sábado, dia 15, na estrada da Paca, às margens da SC-462, em Matos Costa. Corpo de Bombeiros foi acionado por volta das 11h10 da noite para atender a ocorrência. Equipes de Matos Costa foram mobilizadas e, ao chegarem ao local, confirmaram que o imóvel, construído em madeira e com aproximadamente 48 metros quadrados, já estava completamente tomado pelas chamas. Após o desligamento da energia elétrica e a verificação das condições de segurança, os bombeiros iniciaram o combate direto ao incêndio, trabalhando para controlar as chamas e evitar que o fogo provocasse novos riscos na área. Durante a operação, foram utilizados aproximadamente 4.500 litros de água. Após a extinção do fogo, as equipes realizaram o rescaldo, procedimento destinado a eliminar possíveis focos remanescentes e reduzir o risco de reignição. Conforme relatos de vizinhos, não havia pessoas no interior da residência no momento do incêndio, não sendo registradas vítimas. O fogo provocou danos materiais totais na edificação, restando preservada apenas uma pequena parte construída em alvenaria. Desentendimento termina com um homem ferido a golpes de canivete no interior de Irineópolis. A Polícia Militar de Irineópolis atendeu por volta das 8 da noite de sábado, dia 15, uma ocorrência registrada em tese como tentativa de homicídio no interior do município. Segundo informações da Polícia Militar, a ocorrência teve início após um desentendimento entre envolvidos, durante o qual um homem foi agredido com golpes de canivete. A vítima sofreu ferimentos no rosto, braço, axila e nas costas. O homem recebeu atendimento do Corpo de Bombeiros e foi encaminhado para atendimento hospitalar. Após o atendimento inicial, a Polícia Militar deu continuidade às diligências para localizar o possível autor da agressão. Durante as buscas, a equipe conseguiu localizar o suspeito e apreendeu o canivete que teria sido utilizado na agressão, além de vestimentas que apresentavam manchas de sangue. Também foram apreendidas duas espingardas calibre 32, duas munições intactas e duas armas de pressão. No decorrer das diligências, os policiais ainda localizaram outras peças de vestuário com manchas de sangue na residência de outro envolvido na ocorrência. Diante dos fatos, os envolvidos e todos os materiais apreendidos foram encaminhados à autoridade policial, que ficou responsável pela adoção das medidas cabíveis e pela apuração das circunstâncias do caso. E olha, o homem vai à igreja, mas não é para rezar, não. Ele acabou preso após furtar objetos. Aconteceu em São Mateus do Sul. Um homem foi preso pela Polícia Militar na noite de sábado, dia 15, após ser flagrado furtando objetos do interior de uma igreja localizada na colônia Vargem Grande, em São Mateus do Sul. A ocorrência foi registrada por volta das 8h30 da noite, quando a equipe policial foi acionada por populares que teriam presenciado o indivíduo retirando objetos do interior da igreja da comunidade. Os policiais realizaram a abordagem e, durante a busca pessoal, localizaram com o suspeito diversos objetos que foram reconhecidos como pertencentes à paróquia. Diante da situação de flagrante, o homem recebeu voz de prisão e foi encaminhado, juntamente com os objetos recuperados, à terceira SDP, onde foram adotadas as providências legais cabíveis. Polícia Militar atende ocorrência de dano e desacato durante madrugada em Porto União. Polícia Militar de Porto União atendeu duas ocorrências durante a madrugada deste domingo, dia 16, envolvendo dano ao patrimônio e desacato. A Polícia Militar registra acidente, ataques de cães e furto em Canoinhas e Três Barras. E um grave acidente de trânsito foi registrado por volta das 3h50 da manhã de domingo, dia 16, na BR-280, na região da Campininha, aproximadamente 5 quilômetros após o trevo de Três Barras. Caminhão carregado com piche tomba na Serra do Leão, o trecho da BR-153 em União da Vitória. Aconteceu, então, ontem também. Carro sai da pista, capota e para dentro de buraco na PR-364 em Inácio Martins. Uma menina de 9 anos ficou gravemente ferida. Então, um automóvel capotou na manhã de ontem, domingo, dia 16, na PR-364, no trecho entre Inácio Martins e Irati. O acidente aconteceu por volta das 11 da manhã, no quilômetro 122 da rodovia. Segundo a Polícia Militar Rodoviária, o veículo seguia no sentido Inácio Martins e Guamirim, quando o condutor perdeu o controle da direção e o carro saiu da pista, capotou e acabou parando dentro de um buraco. 5 pessoas estavam no veículo. Uma menina de 9 anos sofreu ferimentos graves. O condutor de 36 anos e outros 3 passageiros de 48, 14 e 49 tiveram ferimentos moderados. As informações foram repassadas pela Polícia Militar Rodoviária. Acidente envolve 3 veículos entre Irati e Imbituva na BR-153. Então, 4 pessoas ficaram feridas e foram encaminhadas pelo SAMU ao hospital de Irati após colisão envolvendo 2 carros e 1 caminhão. Jovem de 18 anos está desaparecida em Inácio Martins. Lucimara Jaques Moreira saiu de casa na manhã de quarta-feira, dia 12, para ir ao Colégio Parigô de Souza e até agora não retornou para casa. 2 veículos são arrombados na área central de União da Vitória e ladrões levam iPhone, documentos e cartões. Rotan prende homem após confronto durante abordagem e apreende cocaína, crack e maconha em União da Vitória. Então, a equipe da Rotan da Polícia Militar prendeu um homem suspeito de tráfico de drogas na noite de ontem, domingo, dia 16, em União da Vitória. A ocorrência foi registrada por volta das 7 da noite no bairro São Basílio Magno. Segundo a Polícia Militar, a equipe realizava patrulhamento pela região quando visualizou um homem que, ao perceber a aproximação da viatura, teria colocado rapidamente a mão no bolso e abaixado a cabeça. Diante da atitude considerada suspeita, os policiais decidiram realizar a abordagem. Conforme o relato da equipe, o homem não teria acatado as ordens policiais e tentou desviar dos integrantes da Rotan. Ainda segundo a Polícia Militar, durante a tentativa de abordagem, ele teria partido contra os policiais e desferido os chutes. O homem foi então imobilizado e contido pela equipe. Durante a revista pessoal, os policiais localizaram, junto ao bolso do suspeito, 1,77 gramas de cocaína, 4,9 gramas de crack, distribuídos em 19 pedras, e 6 porções de maconha, totalizando 24,94 gramas. Diante da localização das drogas e das circunstâncias da abordagem, o homem recebeu voz de prisão e foi encaminhado à 4ª SDP para as providências cabíveis. Um homem é ferido com um copo de cerveja durante briga em bar, num bar de Irineópolis. A vítima sofreu um corte na testa, foi atendida pelos bombeiros e encaminhada ao hospital. Suspeito não foi localizado. E as informações de hoje eram estas. O plantão volta amanhã, terça-feira, aqui na sua rádio, neste mesmo horário. Um abraço para você, fica com Deus e até amanhã. Tchau, tchau.

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13: E aí, tudo bem? Tá no ar o Bandas de hoje, gente. Jonathan Marques, eu tô chegando com o programa mais baileiro. Esse é o Bandas do Sul de segunda-feira. Seja bem-vindo à nova semana, 17 de agosto. Programação é top. E a partir de agora, só o melhor do bailão no Bandas do Sul. Me acompanha, bora participar comigo, bora ser feliz. Então vamos, gente, que é segunda.
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0: Motriz embalou esse início de semana com a música Deusa do Bailão, a Loiara com a banda Indecção, Você Diz Que Não Ama, Amor Perigoso, essa aqui é nova da banda Pérola Negra com o André Bairro, e tocamos banda Código Secreto, também uma novidade com o Altair Lanzarini da Sax Banda Show, essa aqui chama-se Amor Meu. Vamos lá, na segunda-feira, curtindo muito trabalho, muito sucesso pra você por aí do outro lado do microfone, e vamos junto com as melhores bandas que estão rolando nessa hora todinha, tá bom?
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Esse é o Ritmo Caliente da banda Corpo e Alma, Doce Pecado, Coisas Esotéricas, Diversão e Rainha Musical. Gostou dessa hora? Daqui a pouco tem muito mais. Eu, Jonathan Marques, tô cedendo espaço pra mais uma programação linda aqui na segunda-feira. E amanhã a gente se encontra no mesmo horário com mais bandas. Até lá!

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tarde, meu povo. Boa tarde, Malé. Boa tarde, região. Está entrando no ar o programa Tarde é Sua. Hoje, segunda-feira, dia 17 de agosto do ano de 2026. Sejam todos muito bem-vindos aqui na programação. O programa Tarde é Sua está entrando no ar. Vai até às 5 horas da tarde. Mande sua mensagem, participe aqui na programação. Participe aqui na programação, peça sua música. Então fique à vontade, gente, não se acanhe, mande sua mensagem, participe aqui no programa A Tarde é Sua. Deixa eu mandar um abraço aqui para a Janina Cloda, para o Vitor Meirelles, a Dona Neiva e o seu Luiz Carlos também mandaram mensagem por aqui. Sejam bem-vindos, participem,

0: Talismã aqui na programação e também ouvimos Sem Direção aqui no programa A Tarde é Sua. Uma boa tarde também para Sueli Moreira, tá ouvindo aqui a nossa programação. Alô Sueli, um abraço para você, obrigada pelo carinho da audiência e também pela participação. Deixa eu ver aqui, vamos para as participações. Dona Neiva, esse é Luiz Carlos de Florianópolis, boa tarde.
1: Boa tarde, dona Eliane. Toca uma música pra nós aí do Porca Velho, o Balanço do Bugio. Vou oferecer pra todo mundo aí, não vou dizer nome por nome aí, senão vai ficar meia hora eu dizendo o nome do pessoal aí. Meu Deus do céu, agora arrumei um monte de amigo aí, então toca, mano. Porca Velho, Balanço do Bugio.
0: Balanço do Bugio do Porca Velho, mas o Luiz já não era aqui de Malé? Claro que era, né? Provavelmente já tem amizade e fez mais amigo ainda, mas daí dá pra fazer uma festança boa pra quando vir pra cá, né, Luiz? Só não esqueça de convidar, né? Não esqueça de fazer o convite. Vitor Meirelles, boa tarde, Vitor.
2: Boa tarde, Eliano. Tranquilo, na Santa. Toca a Sabrina Monteira aí, qualquer música nós escutar aí. Tudo de bom pra você, tá bom?
0: Falou. Falou, seu Vitor, tudo na santa e pra vocês também, Sabrina Monteiro. Vou procurar uma aqui da Sabrina Monteiro pra atender o teu pedido também, tá bom, Vitor? Um abraço pra todos vocês, obrigada pelo carinho da audiência. Boa tarde, Janina.
3: Boa tarde, Eliane. A Josefa chega com pedra pra você mandar uma música pra ela, qualquer uma. Quando ela falar qual, eu vou saber, viu? Você queria que eu te avisasse quando ela vem? Ela tá pra vir amanhã cedo aqui, mas um pouquinho só em casa, que dela 10h20 ela tem consulta. Daí ela vai na farmácia e já vai embora. Então não tem como te avisar, tá bom? Então manda uma música que ela pediu. Se você conseguir mandar, manda, tá bom? E um abraço pra ela, uma música pra Josefa Chepa, um abraço pra Josefa Chepa, um abraço pra todas as minhas amigas e um abraço pra todos os meus amigos. E não deixando de falar boa tarde a todos que trabalham nesse microfone, né? Ah, boa tarde, Eliane, boa tarde, Loriano, boa tarde, Gael, boa tarde, Juliano, boa tarde, Antônio Sumi, boa tarde, Giovanni, boa tarde. Acho que falei todos, né? Beleza, então.
0: Esqueceu do Graia, Janina, esqueceu do Graia. Mas uma boa tarde pra você também, Janina. Obrigada pela audiência. Então vamos tocar ali pra Josefa Chepco também, o balanço do bugio do Porca Véia, que o pessoal lá de Florianópolis pediu. Oferecer essa lá pra Janina também.

0: E ouvimos aí a Sabrina Monteiro aqui na programação com a música Celta. São 2:57. Deixa eu mandar um abraço para Célia Klink, do Eldorado, também está por aqui. Boa tarde para Célia.
1: Ai, boa tarde pro Graia, que eu esqueci. Viu? A Josefa chegou, vem amanhã cedo aqui em casa. Ela vai pegar o táxi, vai ligar pro táxi 8 horas. Isso já ela vir, tá bom? Você queria saber?
0: Então tá bom, Janina, se der certo, eu dou uma passada aí na tua casa, tá bom? Um abração aí pra vocês. Gente, vou pro intervalinho que é rapidinho e já volto ali com a participação da Sueli Moreira, da Helena Gonçalves, da Célia Klenk ali do Eldorado, que estão participando aqui na nossa programação. O intervalinho é bem rápido.
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Trancão de Livramento aqui na programação Na Tarde é Sua. São 3:10. Sejam todos muito bem-vindos aqui na programação. Deixa, vamos lá mandar mensagem pro povo, vamos participar, vamos ler as mensagens. Boa tarde, aqui é a Célia Klenk do Eldorado. Boa tarde, Célia, seja muito bem-vinda. Boa tarde, miga, toque qualquer uma do Amado Batista. Abençoada semana pra você. Obrigada, Sueli, uma abençoada semana pra você também. Tudo de bom. Vamos achar uma do Amado Batista, sim, com certeza. E vamos atender o pedido da nossa amiga, dona Sueli Moreira. Vou procurar uma ali do Amadão, tá bom, Sueli? Helena Gonçalves também mandou mensagem. Boa tarde, tudo bem? Toque a música do Daniel. Eu me amarrei pra mim, pro Matheus e pra você. A Helena que mandou mensagem. Boa tarde, Helena. Um abração pra você, pro Matheus. Obrigada pela audiência e também pela participação de vocês aqui no programa. Amado Batista, vamos de Amadão, deixa eu ver só as melhores do Amado Batista, para nós ver qual que nós vamos atender aqui o pedido da Sueli. Com qual delas? Menininha, meu amor, é essa que vai tocar agora.

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1: Eu queria uma grande salva de palmas para esse nosso convidado, um dos melhores sanfoneiros do Brasil. Amin Brau!

0: E ouvimos por aqui o Gino com o Gino. E quase que tocou outra, né? É, Bruno e Marrone, Dormir na Praça, Gino e Gino. Ouvimos por aqui na nossa programação. Diga, Janina.
1: Oi, Eliana, eu não escutei você comentar alguma coisa que você falou pra avisar você quando a Josefa Xepco viesse aqui em casa, que você queria dar um abraço nela. Então ela vem um pouquinho, 8 e pouco, ela vai pegar o táxi, vem um pouquinho, daí 10h20 ela tem consulta. Daí ela vai na farmácia e já vai embora. Ela só antes da consulta ela vem aqui, tá bom?
0: Então tá bom, Janina, tá dito e escrito. É, mas se eu conseguir passar lá na tua casa, eu dou uma passadinha, tá bom, Janina? Oi, toque a música Moletom, beleza? Quem mandou a mensagem por aqui foi o Reginaldo. Boa tarde, Reginaldo. Vamos ouvir sim o Moletom com o Luan Pereira aqui na programação da Tarde é Sua. São 3h33.

0: Moletom do Luan Pereira aqui na programação na tarde a sua, 3h37. Deixa eu mandar um abraço lá pro pessoal da Geraltec Refrigerações, que sempre estão ligadinhos aqui na programação, ouvindo o programa. É, um abração aí pra vocês, uma ótima semana pra todo o pessoal que estiver ouvindo aqui a programação, o pessoal dos comércios também, uma ótima tarde pra todos vocês aí, uma excelente semana, boas vendas. É, chegou na metade do mês de agosto já, né, gente do céu? Agosto vai até 31, mas tá passando que Nossa Senhora, daqui a... Ó, o pessoal lá da Geraltec já mandou boa tarde, tão ligadinho. Eu passei ali pela Geraltec e o Geraldo tava lidando, acho que era uma máquina que tava lá. Lidando a máquina, quase que dei um grito pra ele, já tô chegando, que eu já cheguei meio atrasada, né, gente, essas coisas, quando acontece esse negócio de imprevisto, de última hora, gente do céu, não tem o que faça, intervalinho é bem rapidinho, já volto a falar com vocês.
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0: Voltamos por aqui na programação Na Tarde é Sua, são 3 horas e 52 minutos. E vamos lá para as participações. Quem está por aqui é o seu Miguel Cordeiro. Tarde, Miguel.
1: Boa tarde, Eliane Paulo. Só pela música do Os Monarca, qualquer uma delas, tá bom? Tamo na escuta. Tchau, obrigado.
0: Tchau, de nada, seu Miguel. Vamos tocar uma sim dos Monarcas aqui na programação já já, tá bom? É, boa tarde, Eliane, tudo bem? Nós da Garagem 23 estamos ligadinhos na programação e queríamos escutar a música Temporal de Amor do César Menotti com o Fabiano. Pode deixar comigo, vamos ouvir sim o Temporal de Amor do César Menotti com o Fabiano aqui na programação. Só deixa eu achar uma dos Monarcas aqui para nós atender o pedido do seu Miguel. Já vamos ouvir aqui o Temporal de Amor também. Dona dos Meus Sonhos com os Monarcas, é essa que vai tocar aqui no programa.

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1: E ouvimos por aqui os Monarcas aqui na nossa programação e ouvimos também o César Menotti com o Fabiano aqui no programa Tarde é Sua. Quem tá por aqui é o Fiep, o Hélio, ouvindo a programação. Boa tarde, Hélio.
2: Boa tarde, Leandro. Tudo bom?
1: Bom.
2: Toque pra mim aquela que eu gosto, você já sabe. E o teu programa é 10. Beleza, Leandro?
1: Beleza.
2: Vamos entardecer com essa programa aí teu aí. Teu programa é nota 10, né? Tá muito alegre o teu programa, pô. Música boa, tudo, e pra segunda-feira, tá louco de bom. Beleza, Elio? Tudo de bom pra você, uma boa tarde.
1: Uma boa tarde pra vocês aí também, Elio. Abraço, obrigado pelo carinho da audiência aqui na programação da Tarde é Sua. Eu sempre falo, né, quem faz a programação, graças a Deus, é os ouvintes, né? Os ouvintes pedem, a gente toca aqui as músicas que o povo pede. E graças a Deus o povo pede umas músicas bem animadas, né? Tem, de vez em quando pede alguma coisinha mais tristinha, mas, né, faz parte da vida. Mas vamos lá, vamos com o Grupo G4 e o Vestido Colorado, pontualmente 4 da tarde.

Chora, Carolina, que na programação da tarde é sua, são 4 horas e 6 minutinhos. Quem tá por aqui também é a dona Sandra. Oi, Eliane, ouvindo aqui, se der tempo, toque, ignora. Com Felipe Rodrigo, e processo ligado com Hugo e Hugo Henrique e Ana Castela. Então, tá bom, dona Sandra, você que manda aqui na programação, vamos tocar assim as músicas que você pediu por aqui. Seguimos com o Felipe Rodrigo por aqui, ignora aqui no programa Tarde é Sua.

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1: Delicado aqui na programação da Tarde é Sua. São 16 horinhas e seus 13 minutos. Processo delicado e ignora a pedido da Sandra aqui no programa Tarde é Sua. Quem mais está por aqui ouvindo a programação é o seu Aloysio Vahovic. Boa tarde, Aloysio.
2: Boa tarde, minha amiga dona Aliane. Tudo bom?
1: Tudo bom.
2: Eu fiz que a dona Sebina, a Sorzinha, apareceu. Alegrou nós de povo. Você fica com a música? É. Ô, Brigido, essa música vai lá para dona Marli, lá para o seu Nilson, para os meus amigão, lá para o seu Luiz, para a dona Leiva, e lá para o Polaco Majescão, e para você. Toca essa música. Eu ouvi teu programa aí. Programa nota 10 para você. Cheguei da cidade agora.
1: Beleza, Aloysio, tudo bom você também?
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Voltamos por aqui na programação Na Tarde é Sua, são 16 horas e 26 minutinhos. Quem está por aqui ouvindo a programação? É, o Eliseu mandou mensagem: boa tarde, Eliane, tudo bem? Se der tempo, toque a música Cadela Baia, beleza? Obrigada e tudo de bom. Eu que agradeço, Eliseu, pela audiência e também pela participação aqui na nossa programação. Vamos ouvir sim a Cadela Baia já já aqui no programa, tá bom? Franciele da LL Móveis também está por aqui. Boa tarde, Eliane. Feliz semana para você, todos os ouvintes e para os meus clientes aqui da loja. Obrigada, Franciele. Uma ótima semana para você também. E toque a música Tocando em Frente com Gustavo Lima. Então tá bom, essa é a próxima aqui na programação também. Tá bom, Franciele? Um abração para você.

Tocando em frente com o Gustavo Lima aqui na programação da Tarde Sua. Essa aqui foi a pedido da Franciele. Um abraço, Franciele. Solange Lela, que também está por aqui. Amiga, até que enfim sol, graças a Deus, né, Solange? Até que enfim um sol, né? Ninguém merece, né, aquele tempo que estava semana passada, gente do céu. E vamos ficar felizes que é para ficar a semana toda nesse estilo aqui, assim, o sol, calor. Não temos mais previsão de... Meu Deus, o que eu postei? Gente, céu, eu postei um comprovante de pagamento de quem será? Meu Deus. E o povo tudo me enviando mensagem. Ai, Deus do céu, gente do céu. Como é que faz isso, meu Deus? Gente, céu, eu fiz o pagamento das luzes lá de casa e água e coisa arada e não sei como que eu consegui postar nos status o comprovante do pagamento. Mãe de Deus, já 23 pessoas viram, né? Quem viu ficou pensando, o que será que tá louca, né? Tá devendo quanto pra Copel, será? Gente do céu, que vergonheira. Um monte de gente me mandando mensagem, agora que eu vi que uma pessoa que nunca me mandou, pra ser credo, né, a pessoa me mandando mensagem, que deu, né, quando eu vi, falando que acho que eu postei errado, pensa que vergonha. Mas vamos voltar a falar do sol agora, depois dessa vergonheira que a gente passa. Graças a Deus, nessa semana, pra ficar a semana toda assim, com sol, calor, né, que continue assim por um bom tempinho, né, que tá louco de bom. Lúcia Folvarni também está por aqui, boa tarde, toque os quatro cantos da casa. É a Lúcia Folvarni que mandou a mensagem por aqui, boa tarde, Lúcia, um abraço pra você, obrigado pelo carinho da audiência aqui na programação. Vamos colocar aqui os quatro cantos da casa pra tocar aqui no programa também, com o Teodoro Sampaio.

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Mala Amarela com Teodoro e Sambaio aqui na programação da Tarde Sul. E a Lúcia mandou mensagem, pediu a música Toalha Branca. Gino e Geno tá tocando aqui na programação. 16h47.

0: E ouvimos a toalha branca do Gino Ingênuo aqui na programação. Diga, dona Janina Coloda.
1: Ô, Pelianer, não sei se você tá aí ainda ou não, meu Deus do céu. Tchau, até amanhã, mas tô escutando. Que você tenha o resto do dia abençoado, que Deus te abençoe, fique com Deus. Tudo de bom pra você, que você tenha uma noite abençoada, que Deus abençoe a noite, os anjos que protejam, todos os anjos, todos os santos, São José, Nossa Senhora. E que Deus cuide de você, que Jesus cuide de você, que todos os santos cuidem de você, que todos os anjos cuidem de você. Mas estou escutando. Até amanhã.
0: Então tá bom, Janina. Um abração para você também. Até amanhã.

0: Diplomado aqui na programação da Tarde é Sua, são 4 horas e 55 minutinhos, vou encerrando a programação por aqui. Fiquem todos com Deus, um grande abraço, eu volto na segunda-feira, eu ia falar, eu volto amanhã, terça-feira, com mais um programa Tarde é Sua pra vocês, a partir das 2 da tarde, tá bom? Fiquem todos com Deus, um grande abraço e até amanhã, se Deus quiser.
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2: 5 e 3.
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3: Bota essa galera pra sacudir, Luciano. As mãos pra cima, gente. Quero ver vocês assim, ó. Assim, aqui vai.

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4: Presente. Vereador Kojatec.
5: Presente.
4: Vereador Léo.

0: y Espíritu Santo. Amém. Pai nosso que estais no céu, santificado seja o vosso nome. Venha a nós o vosso reino. Seja feita a vossa vontade, assim na terra como no céu. O pão nosso de cada dia nos dai hoje. Perdoai as nossas ofensas, assim como nós perdoamos a quem nos tem ofendido. E não nos deixeis cair em tentação, mas livrai-nos do mal.
1: Conforme o regimento, dispenso a leitura da ata da sessão anterior. Coloco em discussão a ata. Como não houve manifestação, fica aprovada a ata da 22ª sessão ordinária realizada no dia 10 de agosto de 2026. Seguimos o expediente, que seja realizada a leitura das correspondências expedidas e recebidas com Fernando e com Vilmar.
2: Com licença, boa noite, senhor presidente, boa noite ao senhor, boa noite aos demais nobres vereadores, a você que nos ouve através da rádio, e boa noite aos internautas aí que nos acompanham pelas nossas mídias sociais. Iniciamos a sessão de hoje com a leitura dos ofícios aí que foram expedidos pela Câmara Municipal na última semana. Começamos então com o ofício número 111, que foi encaminhado ao presidente do Tribunal de Contas do Estado do Paraná, Ivens Linhares, com o seguinte teor: o presidente da Câmara Municipal, que abaixo subscreve, respeitosamente, através desse ofício, em resposta ao ofício 1213, referente a uma diligência, a um processo que tramita no Tribunal de Contas do Estado do Paraná, prestação de contas do prefeito municipal, apresentar os esclarecimentos e documentos solicitados, referente a uma prestação de contas do exercício de 2014. Em resposta ao ofício, informamos que a prestação de contas do município de Malé, de 2014, ela foi desaprovada por 6 votos contrários. A Câmara Municipal de Malé conta com 9 vereadores, portanto foi alcançado o quórum de 2/3 necessários para a desaprovação das contas. Informa ainda que todos os vereadores estavam presentes na 25ª sessão ordinária em 14 de agosto do ano de 2018, sendo eles ex-vereadores Nivaldo Bloschi, vereador na época Ednei Roguski, ex-vereador Francisco José Makoski, José Ataíde da Silva, José Ivo Rodrigues, Orlando Chiliga, Natal Carraro, Marisa Karvoski e Marcelo Rusco. Segue anexo cópia da ata da 25ª sessão ordinária de 2018, referente ao julgamento da prestação de contas acima mencionada, comprovando a presença dos 9 vereadores, assim como o voto de 6 vereadores desaprovando a prestação de contas, documento comprobatório do quórum necessário, 2/3. Sem mais para o momento, atenciosamente, Sérgio Grecha, presidente da Câmara. Portaria número 10, de 17 de agosto de 2026. Termo de designação e atribuições do gestor e dos fiscais de contrato. Objeto: aquisição de um veículo automotor novo, 0 km, SUV, com capacidade mínima para 7 ocupantes, ano 2026-2027, destinado ao transporte institucional de passageiros e atendimento das necessidades da Câmara, conforme especificações, condições, exigências estabelecidas no edital, termo de referência e demais documentos integrantes do processo. Da finalidade: o presente termo tem a finalidade de formalizar a designação e estabelecer as atribuições do gestor e dos fiscais do contrato, decorrente do processo administrativo número 12 de 2026, pregão eletrônico número 1 de 2026, em conformidade com a Lei Federal 14.133 de 2021 e com a Portaria número 10 de 2026, de 17 de agosto de 2026. A gestão e a fiscalização terão por objetivo acompanhar e controlar a execução da contratação, verificando o cumprimento das obrigações assumidas pela contratada e a conformidade do veículo entregue com as condições estabelecidas no procedimento licitatório. Da designação, para fins de gestão, acompanhamento e fiscalização da contratação, ficam designados as seguintes agentes. Gestor do contrato, Fernando Roberto Arcata, diretor administrativo. Fiscais do contrato, Vilmar de Paula, diretor legislativo. Vereador Cristiana Perepelécia e vereador Sérgio Kojatec. Os agentes acima designados exercerão suas atribuições nos limites estabelecidos pela legislação, pelo instrumento contratual, pelo edital, pelo termo de referência e pelo

Termo de designação e atribuição do gestor e dos fiscais do contrato deverá ser juntado ao processo administrativo número 12 de 2026, juntamente com a portaria. Os agentes designados ficam cientificados de suas atribuições e deverão comunicar à presidência eventual impedimento ou circunstância que possa comprometer o adequado exercício da função. Maleta, 17 de agosto de 2026. Sérgio Gretti, presidente da Câmara. Ciência dos designados: Fernando Roberto Arcati, Vilmar de Paula, Cristiana Perepelecia e Sérgio Kojatek. Câmara Municipal, em 17 de agosto de 2026. Sérgio Gretti, presidente da Câmara. Decreto Legislativo número 1 de 2026. Decreta, dispõe sobre abertura de crédito adicional suplementar, na conformidade com o disposto na lei orçamentária, orçamento vigente da Câmara, fica aberto no orçamento da Câmara Municipal um crédito suplementar no valor de R$170 mil, para equipamento e material permanente. Para dar cobertura ao crédito aberto pelo artigo anterior, será considerado como recursos financeiros a anulação de dotação específica no valor de R$170 mil. Fica compatibilizada a lei orçamentária, lei número 1674, também a lei de diretrizes orçamentárias, lei número 1655, e o PPA, lei número 1675 de 2025. Esse decreto entra em vigor na data de sua publicação, sala de sessões, 17 de agosto. Sérgio Gretti, presidente da Câmara. Ofício número 110, encaminhado ao Poder Executivo para providências, encaminhando requerimentos aprovados na 22ª sessão ordinária, realizada no dia 10 de agosto. Requerimento número 11, número 12 e número 13. Esses requerimentos coletivos apresentados pelos vereadores Léo e Dinei, Kojatek, Natal Carraro e vereador Schumacher. Sem mais para o momento, atenciosamente, Sérgio Gretti, vereador e presidente da Câmara Municipal. Ofício número 109, também encaminhado ao Poder Executivo, para as devidas providências e indicações apresentadas na 22ª sessão ordinária do dia 10 de agosto. Indicação número 11 do vereador Ednei, número 12 e número 13, também apresentadas pelo vereador Ednei Roguski na 22ª sessão ordinária. Atenciosamente, vereador Sérgio Gretti, presidente da Câmara Municipal. Ofícios recebidos da Prefeitura Municipal. Ofício número 272. Esse ofício vem em resposta a um requerimento encaminhado pela Câmara ao Poder Executivo. Ofício que encaminhou o requerimento número 83, por meio do qual são solicitadas informações acerca da cessão de uso de imóvel em favor da Associação de Catadores de Materiais Recicláveis de Maleta, a Camarema. Informa-se que a matéria é objeto do processo administrativo, o qual se encontra atualmente em fase de análise jurídica para emissão de parecer. Cumpre destacar que, ao longo da instrução do processo, a associação precisou promover diversas adequações em sua estrutura administrativa e documental, especialmente quanto à composição da diretoria, à atualização do estatuto e à regularização dos registros da entidade. Providências indispensáveis para atendimento das exigências legais aplicáveis à formalização da cessão de uso do bem público. Assim, tão logo sejam concluídas as análises técnicas e jurídicas, bem como finalizados os trâmites administrativos, o processo será encaminhado à Igreja Casa de Leis para apreciação e eventual autorização legislativa destinada à possível cessão de uso do imóvel em favor da Acamarema. Então, esse é um requerimento coletivo dos vereadores Léo, Ednei, Natal, Kojatek e Schumacher. Então, chegou aí a resposta do Poder Executivo.
Também ofício

0: recebido da Prefeitura Municipal, que encaminha à Câmara o projeto de lei número 48 de 2026, que dispõe sobre abertura de crédito adicional suplementar. Nesse projeto de lei, o Poder Executivo pede a aprovação de um crédito suplementar no valor de R$ 2.785.000. E, basicamente, esse crédito é para manutenção e investimento nos serviços de coleta, transporte e destinação de resíduos sólidos, Secretaria de Agropecuária, Secretaria de Meio Ambiente e Recursos Hídricos, manutenção e investimento na Secretaria da Administração, Cultura e Turismo, manutenção e investimentos na merenda escolar, manutenção e investimentos nas escolas municipais e também transporte escolar, totalizando então um crédito de R$ 2.785.000. Projeto de lei encaminhado à Câmara Municipal. Senhor presidente, demais vereadores, as correspondências para a sessão de hoje são essas.
1: Deixo a palavra livre para considerações sobre as correspondências recebidas e expedidas. Dando sequência, passamos à ordem do dia. Peço que seja feita a leitura do projeto de lei número 041/2026.
2: Projeto de lei número 41 de 2026, de iniciativa do Poder Executivo, cuja súmula dispõe acerca da ratificação do protocolo de intenções do Consórcio Nacional para Gestão Climática e Prevenção de Desastres, o Conclima, e da outras providências. Comissão de Legislação, Justiça e Redação Final. Voto do relator. Ao analisar o presente projeto de lei, observa-se que o mesmo não apresenta inconstitucionalidade ou erro formal, encontra fundamentação nos artigos 30, inciso 1 da Constituição Federal de 88, artigo 8º, inciso 1 da Lei Orgânica Municipal, que dispõe que compete ao município legislar sobre assuntos de interesse local. Quanto à competência legislativa, o artigo 5º da Lei Federal nº 11.107/2005 dispõe sobre a necessidade de ratificação mediante lei do protocolo de intenções do contrato do consórcio público. O presente projeto de lei está em conformidade com a Lei Complementar 101, Lei de Responsabilidade Fiscal. É o parecer, Câmara Municipal, em 10 de agosto de 2026, Thiago José Rodrigues, relator, pelas conclusões do vereador Idinei Rogusco e o vereador Paulo Cirineu Basnik. Comissão de Finanças, Orçamento e Fiscalização, voto do relator. Trata o presente projeto de lei número 41 de ratificar o protocolo de intenções firmado pelo município para participação no Consórcio Nacional na Gestão Climática e Prevenção de Desastres, o Conclima. Diante do exposto, a relatora apresenta parecer favorável ao estar o projeto de lei. Ao parecer, Câmara Municipal, em 10 de agosto de 2026, Edinei Rogusco, relator, pelas conclusões do vereador Paulo Cirineu Basnik e o vereador Thiago José Rodrigues. Portanto, senhor presidente, o projeto de lei 41/2026 é este.
1: Coloco em votação, lembrando que já foi bem explicado ali, né, o país todo, né, está com essa preocupação do El Niño. Deus queira que não ocorra o que está sendo previsto, mas os municípios estão com esse consórcio, né, o Conclima, onde todos os municípios estão fazendo adesão, e o município de Malé também não poderia ser diferente. Esperamos que nada demais aconteça e seja somente aí um protocolo que nós temos que aprovar. Coloco em primeira votação que o primeiro secretário faça a chamada dos vereadores.
3: Vereador Natal?
4: Sim.
3: Vereador Thiago?
5: Voto sim.
3: Vereador Paulinho?
6: Sim.
3: Vereador Cristiano?
7: Voto sim.
3: Vereador Kojatec?
8: Voto sim.
3: Vereador Léo?
9: Eu voto sim.
3: Vereador Ednei?
10: Voto sim.
3: Também voto sim, presidente.
1: Foi aprovado por 8 votos. Peço que seja feita a leitura do projeto de lei número 042/2026, também de iniciativa do Poder Executivo.
2: Projeto de lei número 42/2026, como disse o presidente, De iniciativa do Poder Executivo, cuja súmula dispõe sobre a abertura de crédito adicional suplementar. Comissão de Legislação, Justiça e Renação Final. Voto do relator. Ao analisar o presente projeto de lei, observa-se que o mesmo não apresenta inconstitucionalidade ou erro formal, sendo que encontra fundamentação no artigo 30, inciso 1 da Constituição Federal de 1988 e artigo 8º, inciso 1 da Lei Orgânica do Município de Malé, Estado do Paraná, que estabelece competência para o município legislar sobre assuntos de interesse local. Também encontra fundamentação no artigo 8º, inciso 9º da Lei Orgânica Municipal. O presente projeto de lei está de acordo com o disposto na Lei Complementar 101, Lei de Responsabilidade Fiscal. Diante do exposto, o relator apresenta parecer favorável ao projeto de lei. Ao parecer, Câmara Municipal, em 10 de agosto de 2026, Thiago José Rodrigues, relator, pelas conclusões do vereador Edinei Rugusco e o vereador Paulo Cirineu Basnik. Já na Comissão de Finanças, Orçamento e Fiscalização, voto do relator, o presente projeto de lei, cuja abertura de crédito adicional suplementar no valor de R$ 5.235.094,84. Tal projeto visa reforçar dotações orçamentárias que se tornaram insuficientes para o atendimento das demandas administrativas e da continuidade dos serviços públicos, especialmente de valores destinados ao incremento de atenção básica na saúde. É o parecer, Câmara Municipal, 10 de agosto de 2026, Edinei Rogoski, relator, pelas conclusões do vereador Thiago José Rodrigues e o vereador Paulo Cirineu Basnik. Portanto, senhor presidente e demais vereadores, o projeto em questão é este.
1: Obrigado, Vilmar. Coloco em discussão o projeto, lembrando que todos os projetos, né, de abertura de crédito adicional suplementar precisam passar pela Câmara, né? É de praxe, então o Executivo ele precisa da autorização para utilizar esses valores. Coloco em primeira votação, então, o projeto número 042-2026, que o primeiro secretário faça a chamada dos vereadores.
3: Vereador Natal.
4: Sim.
3: Vereador Thiago.
5: Voto sim.
3: Vereador Paulinho.
6: Sim.
3: Vereador Cristiano.
7: Voto sim.
3: Vereador Kojatec.
8: Voto sim.
3: Vereador Léo.
9: Eu voto sim.
3: Vereador Edinei.
10: Voto sim.
3: Eu também voto sim, presidente.
1: Foi aprovado por 8 votos. Peço que seja feita a leitura do projeto de lei número 043/2026, também do Poder Executivo.
2: Projeto de lei número 43 de 2026, cuja súmula dispõe sobre a abertura de crédito adicional suplementar. Comissão de Legislação, Justiça e Redação Final. Voto do relator. Ao analisar o presente projeto de lei, observa-se que o mesmo não apresenta inconstitucionalidade ou erro formal, sendo que encontra fundamentação no artigo 30, inciso 1, da Constituição Federal de 1988 e artigo 8º, inciso 1 da Lei Orgânica do Município de Malé, Estado do Paraná, que estabelece competência para o município legislar sobre assuntos de interesse local. Também encontra fundamentação no artigo 8º, inciso 9º da Lei Orgânica. O presente projeto de lei está de acordo com o disposto na Lei Complementar 101, Lei de Responsabilidade Fiscal. Diante do exposto, seu relator apresenta parecer favorável ao citado projeto de lei. Câmara Municipal, em 10 de agosto de 2026. Edinei Rogusco, vereador relator, pelas conclusões do vereador Thiago José Rodrigues e o vereador Paulo Cirineu Basnik. Já na Comissão de Finanças, Orçamento e Fiscalização, voto do relator do presente, projeto de lei, visa abertura de crédito adicional suplementar no valor de R$ 278 mil. Tal projeto de lei visa adequar o orçamento às necessidades reais da administração. É o parecer, Câmara Municipal, em 10 de agosto de 2026, Paulo Cirineu Basnik, relator, pelas conclusões dos vereadores Thiago José Rodrigues e vereador Edinei Rugusky. Portanto, o projeto em questão é esse, senhor presidente.
1: Obrigado, Vilmar. Coloco em primeira discussão o projeto de lei número 43-2026, que dispõe sobre a abertura de crédito adicional suplementar. Coloco em primeira votação o projeto, que o primeiro secretário faça a chamada dos vereadores.
3: Vereador Natal.
4: Sim.
3: Vereador Thiago.
5: Voto sim.
3: Vereador Paulinho.
6: Sim.
3: Vereador Cristiano.
7: Eu voto sim.
3: Vereador Kojatec.
8: Voto sim.
3: Vereador Léo.
9: Eu voto sim.
3: Vereador Edinei.
10: Sim.
3: Também voto sim, presidente.
1: Foi aprovado por 8 votos. Peço que seja feita a leitura do projeto de lei número 44-2026, também de iniciativa do Poder Executivo.
2: Projeto de lei número 44-2026, cuja súmula dispõe sobre abertura de crédito adicional suplementar. Voto do relator. Comissão de Legislação, Justiça e Redação Final. Ao analisar o presente projeto de lei, observa-se que o mesmo não apresenta inconstitucionalidade ou erro formal, sendo que encontra fundamentação no artigo 30, inciso 1 da Constituição Federal de 1988 e artigo 8º, inciso 1 da Lei Orgânica do Município de Malé, Estado do Paraná, que estabelece competência para o município legislar sobre assuntos de interesse local. Quanto à competência originária para a apresentação do presente projeto de lei, o artigo 31, inciso 2 da Lei Orgânica do Município de Malé, Estado do Paraná, dispõe que compete à Câmara Municipal deliberar com a sanção do prefeito sobre a abertura de créditos especiais, suplementares e extraordinários. Também o projeto de lei está de acordo com a Lei Complementar 101/2000, é o parecer. Câmara Municipal, em 10 de agosto de 2026, Paulo Cirineu Basinga, vereador relator, pelas conclusões do vereador Lidinei Rogusco e o vereador Thiago José Rodrigues. Comissão de Finanças, Orçamento e Fiscalização, voto do relator. O presente projeto de lei visa a abertura de crédito adicional suplementar no valor de R$ 306.416,00. Tal projeto de lei visa reforçar dotações orçamentárias que se tornaram insuficientes para o atendimento das demandas administrativas. O presente projeto de lei está de acordo com o disposto na Lei Complementar 101/2000, Lei de Responsabilidade Fiscal, é o parecer. Câmara Municipal, em 10 de agosto de 2026, Paulo Cirineu Basnek, relator, pelas conclusões do vereador Thiago José Rodrigues e o vereador Lidinei Roguski. Portanto, o projeto de lei em questão é esse, senhor presidente.
1: Coloco em primeira discussão o projeto de lei número 44/2026, que dispõe sobre a abertura de crédito adicional suplementar. Coloco em primeira votação, que o primeiro secretário faça a chamada dos vereadores.
3: Vereador Natal?
4: Sim.
3: Vereador Thiago?
5: Sim.
3: Vereador Paulinho?
6: Sim.
3: Vereador Cristiano?
7: Voto sim.
3: Vereador Kojatec?
8: Voto sim.
3: Vereador Léo?
9: Eu voto sim.
3: Vereador Ednei?
10: Voto sim.
3: Eu também voto sim, presidente.
1: Foi aprovado por 8 votos. Peço que seja feita a leitura do projeto de lei número 45/2026, também iniciativa do Poder Executivo.
2: Projeto de lei número 45/2026, também iniciativa do Poder Executivo, que dispõe sobre a abertura de crédito adicional especial. Na Comissão de Legislação, Justiça e Redação Final, o voto do relator é o seguinte. Ao analisar o presente projeto de lei, observa-se que o mesmo não apresenta inconstitucionalidade ou erro formal, sendo que encontra fundamentação no artigo 30, inciso 1 da Constituição Federal de 1988 e artigo 8º, inciso 1 da Lei Orgânica do Município de Malé, Estado do Paraná. O artigo 43, parágrafo 1º, incisos 1 e 2 da Lei 4.320 de 1964, dispõe, respectivamente, que as aberturas de créditos suplementares e especiais depende da existência de recursos disponíveis para ocorrer a despesa e será precedida de exposição justificativa. No parágrafo 1º, considera-se recurso para o fim desse artigo, desde que não comprometidos: 1. O superávit financeiro apurado em balanço patrimonial do exercício anterior e 2. Os provenientes de excesso de arrecadação. Diante do exposto, esse relator apresenta parecer favorável ao estado do projeto de lei. Ao parecer, Câmara Municipal, em 10 de agosto de 2026, Ednei Rogusco, vereador relator, pelas conclusões do vereador Thiago José Rodrigues e o vereador Paulo Cirineu Basnek. Comissão de Finanças, Orçamento e Fiscalização. Voto do relator. O presente projeto de lei visa a abertura de crédito adicional especial no valor de R$ 32.933,70. Tal projeto de lei visa garantir e adequar o orçamento às necessidades reais da administração. Também o projeto de lei está de acordo com o disposto na Lei Complementar 101/2000, Lei de Responsabilidade Fiscal. É o parecer, Câmara Municipal, em 10 de agosto de 2026, Thiago José Rodrigues, relator, pelas conclusões do vereador Paulo Cirineu Basnek e o vereador Ednei Roguski. Portanto, o projeto de lei em questão é esse, senhor presidente.
1: Coloco em primeira discussão o projeto de lei número 45/2026, que dispõe também sobre a abertura de crédito adicional especial. Coloco em primeira votação o projeto. Primeiro secretário, faço chamada dos vereadores.
3: Vereador Natal?
4: Sim.
3: Vereador Thiago?
5: Voto sim.
3: Vereador Paulinho?
6: Sim.
3: Vereador Cristiano?
7: Eu voto sim.
3: Vereador Kojatec?
8: Voto sim.
3: Vereador Léo?
9: Eu voto sim.
3: Vereador Ednei?
10: Voto sim.
3: Eu também voto sim, presidente.
1: Foi aprovado por 8 votos. Dispensa do interstício. Tendo em vista a urgência e o interesse público nas matérias, coloco em votação pedido de dispensa de interstício regimental para os projetos de lei número 41, 42, 43, 44 e 45 sejam apreciados em segunda votação nesta mesma sessão. O primeiro secretário faça a chamada dos vereadores.
3: Vereador Natal?
4: Sim.
3: Vereador Thiago?
5: Voto sim.
3: Vereador Paulinho?
4: Voto sim.
3: Vereador Cristiano?
6: Voto sim.
3: Vereador Kojatec?
7: Voto sim.
3: Vereador Léo?
8: Eu voto sim.
3: Vereador Ednei?
9: Sim.
3: Também voto sim, presidente.
1: Foi aprovado por 8 votos. Passamos à segunda votação. Peço que seja feita a leitura do projeto de lei número 41/2026.
2: Projeto de lei 41/2026, cuja súmula dispõe acerca da ratificação do protocolo de intenções do Consórcio Internacional Nacional para Gestão Climática e Prevenção de Desastres, o Conclima, e da Outras Providências. Projeto esse, senhor presidente e demais vereadores, que foi apreciado nesta sessão e foi aprovado em primeira votação por 8 votos. Seria isso, senhor presidente.
1: Obrigado, Vilmar. Então, já foi aprovado por 8 votos. Temos que fazer a segunda votação. Coloco em segunda votação o projeto de lei número 41/2026, que o primeiro secretário faça chamada dos vereadores.
3: Vereador Natal?
4: Sim.
3: Vereador Thiago?
5: Voto sim.
3: Vereador Paulinho?
4: Sim.
3: Vereador Cristiano?
6: Voto sim.
3: Vereador Kojatec?
7: Voto sim.
3: Vereador Léo?
8: Eu voto sim.
3: Vereador Ednei?
9: Sim.
3: Também voto sim, presidente.
1: Foi aprovado por 8 votos. Peço que seja feita a leitura do projeto de lei número 42/2026.
2: Projeto de lei número 43/2026, cuja súmula dispõe sobre a abertura de crédito adicional suplementar no valor de R$278 mil. Projeto este, aprovado em primeira votação na sessão de hoje por 8 votos. Serei, senhor presidente.
1: Só corrija lá, porque eu falei 42 e o Vilmar leu 43. Aqui está 42. 42. Tem 41, 42, 43, 44 e 45.
2: 42, senhor presidente, desculpe, é a mesma súmula, 42, dispõe sobre abertura de crédito adicional, só que no valor de R$5.235.094,84. Seria isso, senhor presidente.
1: Perfeito. Colocamos então em segunda votação o projeto número 42/2026. Que o primeiro secretário faça chamada dos vereadores.
3: Vereador Natal?
4: Sim.
3: Vereador Thiago?
5: Voto sim.
3: Vereador Paulinho?
4: Voto sim.
3: Vereador Cristiano?
6: Voto sim.
3: Vereador Kojatec?
7: Voto sim.
3: Vereador Léo?
8: Eu voto sim.
3: Vereador Ednei?
9: Voto sim.
3: Também voto sim, presidente.
1: Foi aprovado por 8 votos. Peço que seja feita a leitura do projeto de lei número 43/2026.
2: Agora sim, senhor presidente, o projeto de lei número 43/2026, cuja súmula expõe sobre a abertura de crédito adicional suplementar no valor de R$278 mil. Projeto esse, senhor presidente, aprovado em primeira votação na sessão de hoje por 8 votos. Serei isso, senhor presidente.
1: Obrigado, Gilmar. Coloco em segunda discussão o projeto número 43/2026. Coloco em segunda votação que o primeiro secretário faça a chamada dos vereadores.
3: Vereador Natal?
4: Sim.
3: Vereador Thiago?
5: Voto sim.
3: Vereador Paulinho?
4: Sim.
3: Vereador Cristiano?
6: Voto sim.
3: Vereador Kojatec?
7: Voto sim.
3: Vereador Léo?
8: Eu voto sim.
3: Vereador Ednei?
9: Voto sim.
3: Também voto sim, presidente.
1: Foi aprovado por 8 votos. Peço que seja feita a leitura do projeto de lei número 44/2026.
2: Projeto de lei 44/2026, cuja súmula dispõe sobre a abertura de crédito adicional suplementar no valor de R$306.416. Projeto esse, senhor presidente, aprovado nessa sessão, em primeira votação por 8 votos. Seria isso, senhor presidente.
1: Coloco em segunda discussão o projeto de lei número 44/2026. Coloco em segunda votação que o primeiro secretário faça chamada dos vereadores.
3: Vereador Natal?
4: Sim.
3: Vereador Thiago?
5: Voto sim.
3: Vereador Paulinho?
4: Sim.
3: Vereador Cristiano?
6: Eu voto sim.
3: Vereador Kojatec?
7: Voto sim.
3: Vereador Léo?
8: Eu voto sim.
3: Vereador Ednei?
9: Sim.
3: Eu também voto sim, presidente.
1: Foi aprovado por 8 votos. Peço que seja feita a leitura do projeto de lei número 45/2026.
2: Finalizamos os projetos de lei, senhor presidente, com a leitura do projeto de lei número 45/2026. Cuja súmula dispõe sobre a abertura de crédito adicional especial no valor de R$32.933,70. Projeto esse que foi aprovado em primeira votação na data de hoje, nessa sessão, por 8 votos. Seria isso, senhor presidente.
1: Coloco em segunda votação, projeto de lei número 45/2026. Coloco em segunda votação que o primeiro secretário faça chamada dos vereadores.
3: Vereador Natal?
4: Sim.
3: Vereador Thiago?
5: Voto sim.
3: Vereador Paulinho?
4: Sim.
3: Vereador Cristiano?
6: Eu voto sim.
3: Vereador Kojatec?
7: Voto sim.
3: Vereador Léo?
8: Sim.
3: Vereador Ednei?
9: Sim.
3: Eu também voto sim, presidente.
1: Foi aprovado por 8 votos. dispensa da terceira votação. Considerando que os projetos foram aprovados em primeira e segunda votação, coloco em votação o pedido da dispensa da terceira votação dos projetos de lei 41, 42, 43, 44 e 45, todos de iniciativa do Poder Executivo, tendo em vista que foram aprovados já em duas votações, conforme o nosso regimento interno. Que o primeiro secretário faça chamada dos vereadores.
3: Vereador Natal?
4: Sim.
3: Vereador Thiago?
5: Voto sim.
3: Vereador Paulinho?
6: Voto sim.
3: Vereador Cristiano?
7: Eu voto sim.
3: Vereador Kojatec?
8: Voto sim.
3: Vereador Léo?
9: Sim.
3: Vereador Ednei?
10: Voto sim.
3: Também voto sim, presidente.
1: Foi aprovado por 8 votos. Declaro que os projetos de lei número 41, 42, 43, 44 e 45 aprovados, dispensada a terceira votação e determino o encaminhamento ao Poder Executivo para os fins legais. Antes das considerações finais, né, eu só quero fazer um comentário que, a exemplo das demais presidências anteriores, né, a Câmara Municipal nunca deixou um projeto, não deixamos nem cumprir o prazo regimental. Aquilo que está legal, que cabe a nós, nós aprovamos aí em tempo recorde, geralmente, para ajudar até a própria administração municipal e o município de Maré. Então, nunca alguém vai poder dizer que o presidente, a Câmara Municipal, segurou o projeto, porque poderia, né, por via de regra, os 45 dias ou até 90, né, mas nunca é feito. Então, agradeço aos colegas vereadores, né, os membros das comissões também, o pessoal do administrativo, do jurídico, porque nós realmente sempre mantemos toda a nossa pauta limpa, sem nenhum projeto acumulado ou segurado aqui dentro da Câmara Municipal. Todos estão já tramitados e aprovados. Passamos às considerações finais. A partir de agora, cada vereador tem 4 minutos de suas considerações. O espaço também será reprisado na Rádio Clube, na Rádio Cidadão, no próximo sábado, do meio-dia ao meio-dia e 30. E quem vai iniciar a fala hoje é o vereador Natal.
4: Senhor presidente, senhores vereadores, a todos que nos acompanham pelas Rádio Clube, Rádio Cidadão FM, YouTube, Facebook, pessoas presentes, eu quero, senhor presidente, fazer uma observação que eu fiz aqui. Eu quero fazer uma observação muito simples. Muitas vezes ouvimos da prefeitura que não tem dinheiro, que os recursos são poucos, ou que não é possível atender determinados pedidos da população. Mas, por outro lado, praticamente todas semanas chegam a esta casa projetos para abertura de créditos adicionais, utilizando recursos de excesso de arrecadação, de superávit financeiro. O que, eu estou dizendo, senhor presidente, colegas vereadores? Que o nosso município está arrecadando mais do que o previsto do orçamento. Por exemplo, hoje nós aprovemos aqui, de superávit, 5.919.000, acima do previsto. Então fica uma pergunta: se existe excesso de arrecadação, existe superávit, porque tantas vezes a resposta para as necessidades da população é que não tem dinheiro. Eu tive ontem ali fazendo, já digo, um curativo no hospital, e vieram me perguntar: Natal, é verdade que caiu a arrecadação do nosso município? Eu disse: não. A arrecadação do nosso município só vem aumentando todos os anos. Isso no final do ano, eu vou fazer mais um resumo e apresentar para a nossa população. O que precisamos é de clareza, planejamento e prioridade. Se há recurso disponível, precisamos olhar também para aquilo que a nossa população está pedindo: melhorias nas estradas, saúde, infraestrutura e tantos outros serviços. O dinheiro público precisa voltar para a nossa população em forma de obras e serviços. Então, colegas vereadores, presidente Sérgio, a gente está ouvindo da nossa população, a qual nós representamos aqui, muitas e muitas reclamações. Eu peço para o setor de planejamento, o setor de obras, a Secretaria da Saúde, a qual a opinião do povo está muito ruim. Antes tinha remédio, tinha exames, e hoje o nosso povo está sofrendo. O nosso povo está sofrendo. Peço para o prefeito executivo, ele foi vereador, e na época o prefeito sentava aqui, vereador Ednei, presidente Sérgio, onde eu estou sentado. E ele falava, cadê o planejamento? E aonde que está o planejamento hoje? Eu pergunto para ele. Aonde que está o planejamento? Ele mandava muitos e muitos colonos vir pedir pedra para mim, porque ele não podia, porque ele disse que não conseguia. E muitos colonos, graças a Deus, vinha e eu conseguia na gestão passada. Mas hoje, colegas vereador, ele que é o executivo. É ele que é o executivo. Por que que ele não manda pedra, então, para os nossos colonos, para nossas estradas? Esses bairros aqui de Malé, tá uma vergonha, eu vim sábado ali no Eldorado. Vão lá ver, gente, como é que tá essas ruas do Eldorado e todas as vilas do nosso município. Tá uma vergonha. Tá uma vergonha isso aí. Então peço, não quero, né, tá acusando, mas que olhe pela nossa cidade, pelo nosso povo. Obrigado, presidente Sérgio.
1: Obrigado, vereador Natal. Com a palavra, o vereador Tiago. Só um comentário, né? Lembrando que a arrecadação em 2024, ela foi maior do que em 2025. E claro, 2026, como falou o vereador Natal, no final do ano nós vamos saber exatamente, né, qual o valor arrecadado. Palavra, vereador Tiago.
0: Obrigado, presidente Sérgio. Uma boa noite a todos que nos acompanham ao vivo, também pelas rádios e também pelas redes sociais. Então, a gente, né, vota a abertura de crédito adicional suplementar, porque existe uma previsão de gasto, né, uma previsão de gasto, e se essa previsão não supre, né, na LOA, que a gente vota todo ano, a gente tem que reforçar. No caso, então, os projetos que foram votados hoje, esse de 5 milhões, está bem especificado lá que serão investidos na saúde. Então, nas UPAs, no consórcio, pagamento do consórcio do Ancespar, que muita gente utiliza, manutenção e investimentos nos serviços de assistência hospitalar e ambulatorial. Então, são dinheiros, provavelmente também, que algum dos vereadores aqui conseguiu lá, emenda parlamentar, ele entra tudo nesse projeto de lei. Então, parabéns à administração, não gosto dessa politicagem aí, mas parabéns, é sinal que o quê? Quanto mais abertura de crédito adicional suplementar vem para votação nessa Casa de Leis, mais investimento na população, mais investimento no munícipe. Então, parabéns. Então, são 5.235.000 mil que serão investidos totalmente na saúde, né? Remédios não está faltando, vereador Natal. Não sei se você vai lá na secretaria ou não. Eu fui lá, eu quis saber o nome. Então, por gentileza, traga o nome e a pessoa que falou que está faltando, porque não está faltando. Não está faltando mesmo. Então, traga o nome do remédio, que daí eu mesmo vou lá, vou correr atrás. Porque para falar mentira sem ir ver lá, é fácil, né? Então, 278 mil, Secretaria da Cultura, aquisição de tendas. Também para a cultura, tem 306 mil, tudo crédito adicional suplementar, que será investido nos CMEIs e escolas municipais. Então, esse tem outro 32 mil, que é superávit, que esse provavelmente será devolvido, né? Então, dinheiro que vem de fora, às vezes tem uma emenda ali que sobrou R$1, R$10, tem umas que sobrou 10 mil, infelizmente somou 32 mil, quase 33 mil, que será devolvido, porque não pode ser utilizado em outra área. Então, esse aí é uma pena, mas são 32 mil. O resto dos 5 milhões, tudo investimento no nosso munícipe. Né? Parabéns, né? Eu queria parabenizar também a Secretaria de Obras, hoje, né, que deu tempo bom. A equipe lá do Rio Claro estava no Vicinal 3, Vicinal 4, onde não tinha passagem de ônibus escolar. Né? As empresas madeireiras também precisam trabalhar e acabou estragando a estrada lá. Então, hoje eles estavam arrumando lá.
5: Tem mais uma equipe também que estava lá na serra lá do Rio Claro. Santa Cruz do Rio Claro, né? Também estava arrumando lá, que lá também está feio. E mais um pessoal lá no Vicinal 10. Gostaria de falar também, né, para o pessoal que amanhã vão aplicar a massa asfáltica ali na chegada de Maleque pela Colônia 4, né? Então, quem deseja vir daquela região para Malé vai ter que pegar o desvio. Aquele desvio também teve bastante reclamação, porque estava ruim, bastante gente passando, mas hoje também a equipe lá do Trinco estavam arrumando o desvio, então vai ter passagem amanhã lá sim, e o pessoal também falou que vai ficar atento se surgir algum atoleiro lá, algo que impeça a passagem, eles já vão arrumar. Então quem pretende vir para Malé amanhã, sentido do Rio Claro, vai ter que pegar o desvio. Presidente, obrigado pela sessão da palavra, uma boa noite a todos e uma boa semana.
1: Obrigado, vereador Thiago. Com a palavra, vereador Paulinho.
6: Boa noite a todos que estão nos escutando pela Rádio Clube, a Rádio Cidadão, que estão nos acompanhando pelas redes sociais. A questão da arrecadação, talvez ela tenha subido um pouco ali, mas como o presidente bem explanou ali na questão do ano retravado, do passado, foi quase a mesma. Mas também tem que deixar muito claro que até em vista ao desgoverno ali da a política econômica do governo federal, que tem um descontrole fiscal muito grande, tem gerado muita inflação, juros altos. O Brasil nunca deveu tanto dinheiro na história, mais de 10 trilhões de reais em dívida. O Brasil está pagando mais de 8 bilhões de reais em juros a cada 40 horas. Então, a inflação também está prejudicando muito a questão da orçamentária. É um quilômetro de pavimentação asfáltica, quase que dobrou o custo em poucos anos, porque era um custo antes, era 800 mil para se fazer um quilômetro de pavimentação asfáltica no perímetro urbano, agora é 2.200.000, 2.400. Então, todo mundo ali que é envolvido na área da economia sabe que o custo de tudo subiu, tanto na administração pública, como para qualquer cidadão que vá no mercado, qualquer cidadão que trabalha, que produza, que faça as coisas, ele pode percebe que o custo de tudo subiu, enquanto que o ganho, né, infelizmente, ele não acompanha o custo que está. Mas também era visto ali, né, já que um desgoverno que, né, jogou na pior crise econômica do toda a nossa história, uma década atrás, utilizando a mesma política econômica que daria IFO, né? Então não adianta falar que 1 milhão a mais, 2, 3 milhões a mais da arrecadação, tendo em vista o custo de tudo, quanto que aumentou. Na questão da saúde ali, também gasta 30% do orçamento do município, é gasto na questão da Secretaria de Saúde. Se fosse 50%, não ia atender todo mundo, há uma demanda muito grande, mas o número de remédios disponibilizados para a população aumentou, a quantidade de exames, a quantidade de procedimento cirúrgico, em todos os números eles vieram a melhorar. O que foi cortado foi essa politicagem de algum, por ter mais contato com algum outro, passar na frente. Agora acabou, tudo é feito por critérios técnicos, de uma forma justa, de uma forma certa. Não é, a saúde é um direito constitucional que cada cidadão tem, então não importa ideologia política ou com quem ele conheça, com quem que ele seja amigo, é cada um por vez, né? Seria maravilhoso se nós dispuséssemos de recursos para levar todo mundo de carro que precisasse, mas tendo em vista que o orçamento público é finito, né? Quanto mais você gasta numa coisa, vai faltar para outra. Então tudo tem que ser feito com economia, para que cada vez mais nós possamos aplicar os recursos de uma forma mais eficiente e que atinja o maior número possível de munícipes, né? Também eu gostaria de parabenizar ali a realização de mais uma feira cultural que foi feita no domingo passado ali no Parque dos Imigrantes. Também parabenizar todos os novos grupos culturais ali que tiveram seus projetos aprovados ali pela PNAB, né, um dinheiro que vem da União, que vai poder ser investido ali na pujante cultura do nosso município, grupos musicais, grupos folclóricos, ali há vários, nós temos uma cultura forte e será disponibilizado os recursos também, graças ao empenho da Secretaria, que não perdeu o prazo para que nós disponibilizássemos desse dinheiro da União para ser investido nos grupos culturais do nosso município. Por hoje seria só isso, uma boa e abençoada semana a todos.
1: Obrigado, vereador Paulinho. Com a palavra, o vereador Schumacher.
3: Obrigado, senhor presidente. Boa noite a todos, pessoal que nos acompanha pelas redes sociais, pelas rádios. Enfim, eu vou aproveitar um gancho do vereador Thiago ali, que falou da destinação dos recursos, mas nós em Malé não temos UPA. O vereador Thiago disse que é destinado para as UPA, nós em Malé não temos UPA. O único pronto atendimento que nós temos em Malé é o Hospital São Pedro, que quando tem um feriado, por exemplo, em Malé na quinta-feira, os postos de saúde, eles fecham até segunda, aí sobrecarrega o hospital. Aí os médicos se verem loucos lá para atender toda a demanda no município lá. E o que é passado para o hospital é sempre a mesma coisa. Essa é uma reclamação antiga já de todos que passaram para o hospital. Esse é o nosso pronto atendimento que nós temos, que é o Hospital São Pedro. Então, como eu disse, se tiver um feriado numa quinta-feira no município, ou municipal, ou estadual ou nacional, para os postos de saúde, que na minha opinião eu acho que esse médico deveria atender tanto no feriado quanto no dia seguinte, né, no recesso, os médicos, principalmente os postos de saúde, deveriam ficar abertos, mas sempre é colocado ali que é feriado, é recesso, fecha tudo e sobrecarrega o hospital. Né? Daí não há médico que aguente nesse hospital mesmo. Né? Ninguém quer ficar ali fazendo plantão de 72 horas ali. Ninguém quer. É um absurdo, até é desumano isso aí para os médicos que vêm atendendo o posto de saúde. Então, esse valor que é repassado pela prefeitura devia ser revisto também. Né? Então, esse é só um esclarecimento ali. É, das estradas eu nem vou comentar hoje, acho que mais pessoas vão comentar, porque eu falei semana passada as estradas, depois andaram me ligando, falando que eu falei demais, então nem vou comentar hoje, então parece que está mil maravilhas, então nem vou falar nada hoje. É, quero voltar no assunto que está em pauta aqui no nosso município, que é os nossos Jogos Abertos, o Jean, que é uma lei, né? Não é um evento qualquer, é uma lei municipal. É obrigatório sair o Jean, porque é uma lei para os desportistas, assim como é lei fazer a festa do Kiwi, como não foi feita. O Jean também, pelo que andamos sabendo, parece-me, não tenho certas notícias, mas eu creio que o Jean não saia, não vai sair, né? Pelo que a gente andou escutando na cidade e de fontes meio que confiáveis. Mas se sair, eu quero que saia com toda a dedicação, não fazer de qualquer jeito, porque os desportistas, eu gosto do esporte, sempre falei do esporte, luto pelo esporte, o que eu puder conseguir, eu vou conseguir para o esporte, porque eu gosto. Mas um descaso total no esporte do nosso município, total, um abandono para essas equipes que espero o ano inteiro por esse esporte e não tem. Fizeram ali uma publicação na página da prefeitura dizendo que vão adiar o Jean para dia 20, por causa do tempo, é muita chuva no início de setembro, mas quem publicou lá esqueceu de ver no mapa do clima tempo, que dia 21, 22, 23, 24 e 25 é mais de 150 milímetros de chuva. Então essa informação é inverdade, é infundada, é mentira. Então falem a verdade, o que está acontecendo por trás do esporte. É simples vir aqui, pode usar a tribuna aqui da Câmara e explicar, ó, não vamos fazer isso por X, Y, mas não ficar enrolando, mentindo para o povo por causa disso, daquilo. A gente sabe o real motivo porque o Luiz Antônio pediu a conta do esporte. A gente sabe o real motivo e ele explicou para nós. Pessoal, vamos ter mais um pouco de cuidado. Eu sempre brinco aqui, ninguém é obrigatório ficar na prefeitura. O prefeito Moacir ficou 8 anos, trocou um secretário, porque estava fazendo, vou dizer aqui, bastante falcatrua ali, cagadas mesmo, no município, foi mandado embora. Aqui passou 2 anos, já foi 4 para a rua. 4 secretários já, né? E não por mau atendimento, por uma coisa, porque não estão querendo ficar. Alguma coisa está acontecendo. Obrigado, senhor presidente. Até a próxima.
1: Obrigado, vereador Schumacher. Eu vou usar meus 4 minutos já, até para pegar um gancho, porque o pessoal escuta, daí eles me cobram se eu não falar alguma coisa. Com relação ao Jean, eu vou conversar essa semana com o secretário, pessoalmente. Mas existe uma lei, sim, e essa lei, ela prevê que o Jean tem que iniciar e terminar no mês de setembro. Se tem problema de chuva, se faz, se organiza, na minha opinião, de tal forma que faça eventos no ginásio de esportes, em locais cobertos. Mas o Jean tem uma lei, sim, e essa lei fala com relação à data que ele deve ser realizado. Mas vou conversar com o secretário para tentar tirar todas as dúvidas, para não falar nada sem ter certeza. Com relação ao que o Schumacher falou da saúde, o vereador Natal, que trabalhou comigo quando eu fui secretário, deve lembrar, acho que o Schumacher também deve lembrar, e isso que o Schumacher falou é algo muito preocupante. Quando eu fui secretário, o vereador Schumacher, o vereador Natal e demais colegas, quando tinha feriado prolongado, eu deixava a unidade aberta de saúde, pagava hora extra e o município pode pagar, e os funcionários querem trabalhar até para ganhar mais, e os médicos atendiam em regime de plantão ou prestavam serviço no hospital. Então, o que o Schumacher falou é algo muito interessante. Porque o que acontece? Qual que é o profissional mais caro da saúde? O médico. Se você tem um feriado na quinta, daí você emenda quinta, sexta, sábado, domingo. Nós tivemos aí no fim do ano, e não é só nessa gestão, deixar claro, na gestão passada também, que ficou 5 dias fechado os postos de saúde. Imagine quem tem depende do transporte, de um atendimento, fim do ano, recesso, fecha a maioria das unidades, isso não pode acontecer. Tem que haver uma solução. Se o município não tem uma UPA, nós não podemos sobrecarregar o Hospital São Pedro, que faz um ótimo atendimento. Tem reclamação? Tem, mas também, igual o Schumacher falou, tem vezes ali que centenas de pessoas vão no fim de semana. Então, acho que tem que ser revista essa questão, né? E nós deixávamos aberto uma unidade de saúde, divulgávamos na rádio e a farmácia também ficava aberta para entregar o medicamento. Então, são coisas que a população questiona e talvez nem se perceba, mas tem que ser melhor avaliado. Com relação aos secretários, eu sempre falo o seguinte, independente de quem seja o prefeito, quem tem que escolher a dedo o secretário é o prefeito. Quem tem que acompanhar e ver se está funcionando ou não está é o prefeito. E se não está cumprindo com o que deve fazer, é uma questão política, é um cargo comissionado, o prefeito tem que fazer as suas avaliações. Então, eu acho que tem vários locais que está funcionando como deve funcionar, mas tem locais que estão deixando a desejar e muito. Então é necessário se conversar, se fazer mais reuniões periódicas e ver algumas questões aí que precisam ser melhoradas. Com relação à Secretaria de Obras, eu já comentei na rádio a semana toda, comentei na última sessão, nós temos que entender sim de que as estradas não estão como devem estar, muito longe disso, mas para quem foi para Irati esse fim de semana, eu estive ontem lá, tem buracos aí, crateras no asfalto. Então, choveu muito e vai chover mais. Mas me preocupa muito porque o município não tem material adequado, a Secretaria de Obras tem poucos funcionários. A minha opinião de longa data é que alguns serviços precisam ser terceirizados, mas desde o primeiro mês de mandato tem que se pensar nisso, porque não tem mão de obra, a gente sabe disso, não tem material adequado, pelo que eu estou sabendo, a pedreira aqui do Lajadinho não está funcionando. Então é algo preocupante e nós sabemos que a previsão é muito séria para esse ano, então tem que se tomar todas as medidas cabíveis. Com a palavra o vereador Cristiano.
7: Obrigado, senhor presidente. Boa noite, vossa excelência, os demais vereadores, toda a população maletense aí que nos assiste. Também, Odilmir, seja sempre bem-vindo aí. Estamos passando, né, talvez por um dos piores tempos aí, um dos maiores é o Ninhos, né, que nós já vimos, infelizmente, e que nem o presidente falou, as previsões, né? A gente não quer que aconteça isso, todo mundo está rezando, orando para que não aconteça isso, mas as previsões são de situações muito piores, né? Concertos aí precisam ser feitos em vários pontos. Hoje mesmo eu conversei com moradores, eu visitei algumas comunidades, visitei Lajado de Baixo, Colônia 5, Colônia 6, passei por vários lugares aí, conversei com operadores, conversei com população, com algumas pessoas por celular, né? A gente sempre se preocupa, acaba perguntando. Alguns atoleiros que eu passei na semana passada, hoje acabei ligando para as pessoas que moram próximas, perguntando e tal, como é que tá. A gente se preocupa com isso, né? Que nem os vereadores sempre comentaram aqui, precisa sim esses consertos, essas melhorias, mas a gente sabe, todo mundo sabe, às vezes algumas pessoas entendem, algumas não, né? Algumas são críticas e vão ser a vida inteira, mas até dentro dos terrenos, né, os potreiros estavam, a grama estava podre já de tanta chuva, né? Infelizmente, né? Mas que esses pontos, esses lugares que abrem essas vertentes, que ninguém adivinha onde vai abrir uma vertente, né? Ela só pode ser consertada depois que acaba fazendo o atoleiro lá, né? Então, a Secretaria de Obra, mesmo com, que nem os vereadores falaram aí, com poucos operadores e tudo mais, mas está trabalhando, está fazendo o possível aí para dar passagem, principalmente nesses lugares. Falando aí do superávit, né? A gente sabe, já estivemos aí no mandato passado, essa lei que a gente aprovou para que passe todos os projetos pela Câmara é assim mesmo, vai passar todos os projetos aqui. Superávit, dinheiro aí de convênio, né? Então vai passar. E valores grandes, valores altos, né? E com certeza a gente vai estar sempre aprovando, pensando no município, né? A gente não faz politicagem, pelo contrário, a gente fala o que está certo, o que está errado, a gente cobra, né? Mas a gente sabe, eu estou no segundo mandato, a gente participou aí dessas coisas aí no mandato passado também, porque estava sendo muito subestimado o superávit, por isso que foi colocado esse dispositivo na lei, né? O vereador Schumacher lembrou nós aí, vai ter o PSS, né, para operador em setembro, 3 vagas, importantíssimo, né, para o setor de obras aí, reforçar o setor de obras. Obrigado, Schumacher, por lembrar. E as pessoas aí que estiverem aptas aí para trabalhar com as máquinas aí, com certeza poderão fazer aí e disputar essas vagas. Nosso município é grande, todo mundo sabe, todo mundo que conhece o município. Eu conheço o município inteiro, né? Não sei. Tem gente, talvez, parece que não conhece, mas eu conheço o município inteiro de ponta a ponta. A gente sabe o tanto de estradas que nós temos, todas as divisas, eu sei aonde cada divisa do município fica. Então a gente sabe o tanto de estradas que tem para consertar. E essas chuvas aí de 70 milímetros numa noite, que nem aconteceu quinta, sexta-feira aí, estraga em todos os lugares. Então, a máquina vai consertar lá no braço do Putinga e mais uns 6, 7 lugares naquele dia não vai dar para fazer. Então, é assim mesmo. Mas a gente tem que estar se preparando. Eu sempre converso com o Trinco e cobro também ele sabe disso. Material, temos que comprar material. Um pouco sempre tem, né? Mas a gente sabe que tudo não vai poder ser feito, infelizmente, né? Eu também sofro com isso, porque as pessoas nos cobram, mas vamos trabalhando, vamos falando também das coisas boas que estão acontecendo no nosso município, né? Engraçado que a gente ultimamente só escuta as tragédias, né? Mas vamos tentar também olhar para as coisas boas do nosso município. Obrigado, senhor presidente, uma boa noite a todos e até a próxima semana, se Deus quiser.
1: Obrigado, vereador Cristiano. Com a palavra, vereador Kojatec.
8: Senhor presidente, os demais, aos ouvintes dos meios de comunicação, das rádios. Primeiro, quero convidar até o pessoal, porque sábado nós temos a janta no Jones Club, sábado dia 22/8, né? Temos essa janta no Jones Club e a PAI necessita da nossa ajuda. Vamos todos se reunir, vamos comprar o ingresso, vamos lá participar, porque esse dinheiro é muito bem investido nas crianças ou nos alunos da PAI. Quero convidar, então, você para nós estarmos todos nessa tarde, nessa noite, nessa janta. Também quero colocar o que está acontecendo, esses jogos que traz tanto criança quanto adulto, quanto famílias, no ginásio, está bem a perigo de não sair. Um mau planejamento, onde poderiam planejar bem antes isso aqui, né? E hoje estamos nesse impasse, ou sai ou não sai, né? Também quero colocar um pouquinho sobre as estradas. Hoje tive uma ligação lá da Serra do Tigre, sem passagem no vicinal 4, Serra do Tigre, pedindo cascalho, não tem como, a criança já está 4, 5 dias sem aula, não tem como chegar o ônibus, e a criança está atrasando na escola. Isso foi um mau planejamento, depois nós colocamos aqui, tem telefonema, tem tudo que dizem para nós não falar, mas nós temos que falar, nós estamos cobrando, sendo cobrado, nós temos que cobrar para frente. Hoje até o senhor me ligou, seu vereador, vocês não tem como fazer nada, mandar uma carga de cascalho. Eu falei, não temos cascalho. Aonde está o planejamento? Compramos uma cascalheira furada, uma cascalheira terra. Não temos condições de explodir a outra pedreira, lá tirar cascalho. E nós vamos fazer o quê? Nós, vereadores, estamos sendo alvo da população. Por quê? Porque nós estamos à frente. E eles têm razão, só que assim como eles cobram nós, nós temos que cobrar para frente. Só que quando nós falamos, quando nós ligamos, nós não somos atendidos, quando mandamos mensagem, nem visualizo, procurar para quê? Então eu digo, a população tem que cobrar sim, mas nós também estamos fazendo a nossa parte, correndo atrás. O cara, pelo menos veja se vocês mandem umas duas ou três caçamba de cascalho aqui para ver se os piores atoleiros, como diz o Natal, da onde? Não posso pegar uma caçamba e levar, ou uma carregadeira, nós, vereadores, nós não podemos. Nós pedimos, mas não vai. Então, quero pedir até desculpa à população, né, que está necessitada desse cascalho, essas atoleiras, andemos com o Léo, hoje demos umas voltas, plus, também. Tem bastante lugar ruim, claro, temos que considerar que o tempo está chovendo, mas a chuva faz parte no nosso dia a dia do tempo. Nós temos é que fazer uma prevenção do tempo e prevenir, cascalhar, ver onde vai ser os pontos mais críticos, correr atrás. Vamos fazer com que a população faça juízo do nosso do voto deles que votaram em nós. Pedimos ao Trinco, por favor, se puder, ver o vicinal 4. É isso aí, presidente. Uma boa semana a todos.
1: Obrigado, vereador Kojatec. Com a palavra, vereador Léo.
9: Boa noite, senhor presidente, colegas vereadores, colaboradores dessa casa, a todos que nos acompanham através do Facebook, também YouTube, Rádio Cidadão, Rádio Clube, ao presente, meu grande amigo aqui também. Olha, eu quero dar início à minha fala parabenizando a toda a família da cooperativa Sicoobi. Hoje teve a reinauguração do novo espaço, né? Ou melhor, a inauguração do novo espaço. Eu fico muito feliz quando participo de um evento desse, porque isso demonstra mais uma vez o desenvolvimento e o crescimento do nosso município. Jamais uma cooperativa, um banco, ou seja lá uma empresa, vai estar ampliando, sendo que não tenha sido correspondido no seu meio. Então eu fico muito feliz, desejo sucesso a toda a família do Sicoobi, e ao Rafael, ao Gabriel, enfim, a todos os colaboradores, muito bonito o espaço, que Deus abençoe vocês e prosperem ainda mais. A minha fala hoje também vai ser referente para a área da saúde. Pelo que eu estou sabendo aqui, tem hoje 4 ambulâncias funcionando no nosso município, uma montana que está em Rio Claro, e dessas 4 da cidade, somente uma nova que estava funcionando o Giroflex, para vocês terem uma ideia. Olha a importância disso aqui. E essa semana que passou, foi feito lá um reajuste lá, acho que pelo que eu entendi, no particular, para que voltasse a funcionar. Então você imagina numa emergência, uma ambulância não tem um Giroflex, gente. Só tinha de uma nova que estava funcionando. E o mais preocupante, que pelo que as informações que chegam para nós, nenhuma delas está funcionando o ar-condicionado. Ah, mas isso não é por, né, vaidade. Não, isso é muito importante para as pessoas que dela precisam, para o motorista. Imagina sair de madrugada, 2, 3 horas ali, não ter um ar-condicionado para, né, dar uma melhor visibilidade ali no retrovisor, no para-brisa. No retrovisor não, no para-brisa, melhor dizendo. Então, tudo isso é muito importante. Então, que o setor competente dê uma olhada para que possa consertar todos esses ar-condicionados, essas ambulâncias, para as pessoas que precisam dela, né, que possam. Já quem precisa, eu sempre falo, quem precisa da saúde, de uma ambulância, de um hospital, é porque está precisando, né? Então, é o mínimo que a gente possa estar ofertando, né? Uma coisa muito importante também, que o setor competente dê uma olhada, né, na insalubridade dos motoristas que lá fazem, né, o seu trabalho muito bem feito, uma responsabilidade gigante. Não é todos que recebem insalubridade, são direito por lei, né, e isso gera lá para frente, vai, o que vai acontecer? Precatória. Então, que deu o setor competente dê uma olhada com coração para esses profissionais da saúde que eu admiro demais. Olha, falando na saúde, já foi comentado o hospital, eu defendo demais o hospital, sou muito bem recebido lá e a gente tem grandes projetos para lá. E só para vocês terem uma ideia, em março, abril e maio deu 3.438 atendimentos no total, porque isso aconteceu.

0: do executivo para o hospital, isso não é um repasse que a prefeitura dá, a prefeitura compra serviço, isso é muito importante deixar claro, né? Então, que isso continue, mas que, né, esse planejamento seja feito, né, mais pensado, para que não possa, né, ofuscar aí, que nem os outros, gerar muitas pessoas para atendimentos, aí, que às vezes o atendimento na correria aí não possa ser como é para ser, porque a gente tem que atender todo mundo, né? O pessoal tem que atender todo mundo. Eu estou bem rapidinho aqui, eu vi que a prefeitura fez uma postagem dos córregos da cidade. Espero que continuem com esse trabalho, porque a previsão é de muita chuva. Eu vi que foi limpado só uma parte de um córrego. E aqui tem um córrego que corta o centro da nossa cidade. Então vamos prevenir, vamos continuar esse trabalho, vamos trabalhar formiguinho, vamos começando fazendo um pouquinho cada semana. No final todo mundo ganha ali, minimizar, né? Como já dizia, né, a gente não vai conseguir solucionar, e sim minimizar o problema. Obrigado, senhor presidente. Boa semana a todos.
1: Obrigado, vereador Léo. Com a palavra, vereador Ednei.
2: Boa noite, senhor presidente, os demais. Boa noite àqueles que nos acompanham, Rádio Clube, Rádio Cidadão. Quero agradecer aqui ao secretário Trinco aqui, que às vezes a gente tem que agradecer. Tinha um encalhador já se formando grande lá na Colônia Dulce. Ele mandou essa carga lá, já deu passagem. Fui muito cobrado aqui da travessa, aqui da família Maruxa, aqui na BR-153, hoje estão consertando. O vereador Léo aí me convidou para mim ir hoje à tarde junto aí, para ver como estava a situação lá. Realmente estava crítico, não tinha passagem. É um dos pontos que as pessoas usam muito. Então, graças a Deus aí estão fazendo a manutenção daquele trecho. Também, hoje aqui votamos um valor de mais de 5 milhões de cesta e superávit. E o vereador Natal está certo, e aqui não tem convênio de emenda de deputado nesse projeto, você está coberto a razão, vereador Natal. Quero falar que a gente toda semana vem dinheiro, tem projeto de abertura de crédito aqui, nessa Casa de Leis, então dinheiro tem. Então eu espero aí que o prefeito compre material aí para colocar nas estradas. É preciso, vereador bem falado, vereador Cristiano falou que vai ter que comprar, realmente vai ter que comprar material. Foi deixado vencer uma licença, infelizmente, eu falava aqui um tempo atrás, ano passado, cuida da licença, cuida da licença. Ah, deixaram vencer, o que que aconteceu? Hoje estão aí correndo atrás para liberação, para detonação, criticavam que era pouca pedra, mas se detonava 3-4 vezes a pedreira por ano. 3 vezes no máximo, sempre era. O vereador Schumacher sabe muito bem disso. E hoje, infelizmente, foi detonado uma vez. Os funcionários lá estão trabalhando, estão tentando ajudar o município a separar as pedras para conseguir britar um pouco daquele material. A gente sabe, foi bem falado aí, vereador Kojatec, foi adquirido, aí muito debatido aí, sobre a pedreira lá do Rio Claro, que ia solucionar o problema de tudo, o município aí, mas infelizmente não tem condições de trabalhar aquele material. Ainda quando coloca na estrada e não tiver um rolo para passar, é só para arrebentar os veículos, né? Vereador Schumacher sabe disso. Então, sentar naquela cadeira, que nem diz o Natal, e falar que tinha que ter no estoque 150 cargas de pedra, quando você falava que era fácil buscar nas serras, e estavam cheias de pedra aí para trazer para britar. Mas daí é fácil falar, né? Mas não tem esse planejamento. Então vai ter que ter. A partir de hoje vai ter que ter uma solução para essas estradas, para o transporte escolar, porque os alunos não podem deixar de vir para a escola. E é a reclamação todo dia. Eu recebo reclamação todo dia. Então aqui quero até deixar para as pessoas, porque a gente não consegue acompanhar o município inteiro e as pessoas ligam, mas tem que pegar o número do secretário e acabar ligando para o secretário. Eu vou deixar o número, que é o 999-49-8537. Porque só a gente ligar, às vezes se torna chato, o secretário até acha que a gente está incomodando demais, e as pessoas têm que ligar. Mas, então era isso por hoje, senhor presidente. Então, parabéns pela tua fala do hospital, Schumacher. É isso aí, tem que falar, tem que cobrar. Quero só desejar uma abençoada semana a todos, as nossas famílias do nosso município. Era isso, senhor presidente.
1: Obrigado, vereador Dinei. Finalizamos então esse espaço que vai ser o resumo da rádio. Se alguém quiser utilizar mais um minuto, sem problema. Até o vereador Natal já pediu, que às vezes as pessoas cobram alguma coisa, quiser falar mais alguma coisa, sem problema. Eu só vou comentar ainda que eu tenho ainda

0: para chegar, esse ano, se Deus quiser, um veículo para a saúde no valor de 100 mil reais, esse deve chegar já nos próximos dias. Também um micro-ônibus, que o valor já está depositado, 450 mil, mais a contrapartida do município, e também uma ambulância zero quilômetro. Então, a ambulância deve chegar a qualquer momento, e com esse carro, e o ônibus para a saúde está à disposição já o valor para ser licitado. Com essa regra eleitoral, agora nós vamos evitar de comentar, né, o nome de deputados. Claro que nas redes sociais se pode agradecer, pode falar, mas as rádios têm esse problema, né, com a legislação eleitoral, então vamos evitar de comentar. Vereador Natal tem um minuto.
1: Parabéns, presidente Sérgio, pela sua fala. Eu também está em fase de licitação já, quase 2 milhões de reais de carros para a nossa saúde. Eu só quero fazer um comentário aqui, tudo o que eu falei naquele resumo é tudo verdadeiro. Até eu quero que o presidente autorize o nosso diretor Fernando a falar desse projeto. Tudo o que eu falei aqui não tem um projeto de convênios. É tudo acesso de arrecadação e convênios. Todos o que nós aprovemos hoje. 5.919.000. Quase 6 milhões de superávit. Eu, antes de falar, eu estudo e leio os projetos de lei. Se vir convênio, como eu consegui, os colegas vereadores, nós vamos comentar. Remédios. Remédios tem, sim, pelo SUS. Eu sou um que pega o remédio do SUS e exames do SUS. Eu estou falando por conta do nosso município. Não tem exames, não tem remédio. Estou falando dinheiro do município, do povo. Só tem pelo SUS. Obrigado, presidente Sérgio.
0: Obrigado, vereador Natal. O que o vereador Tiago talvez quis dizer, vereador Natal, e eu prestei atenção na fala dele, é que tanto o excesso da arrecadação como convênios têm que passar pela Câmara Municipal. Então, esses que foram lidos hoje, não tem nem porquê o Fernando e o Vilmar ler, porque foi deixado claro, todos eles são de excesso da arrecadação, mas os convênios também precisam passar. Sim. Aqui pela Câmara Municipal. Alguém mais quer utilizar um minuto?
2: Licença, senhor presidente.
0: Fique à vontade.
2: É bem o que você falou, né? Até a gente votou esses dias 7 milhões, que era para pagamento lá dos asfaltos, do Rio Claro, Colônia 4, do Horizon. Então, esses valores expressivos, todos eles passam, né, por crédito adicional suplementar. Então, eu falei que pode ser, mas não é. Mas, então, esses 5 milhões, né, são totalmente investidos na saúde e não em UPAs, né? Obrigado, vereador Schumacher, né? A gente tem somente UBS. Então, cabe aí a nós estudar para abrir uma UPA, né? Para ficar em funcionamento constante. Obrigado, presidente. Uma boa noite.
0: Obrigado, vereador Tiago. Mais alguém quer utilizar? Então, eu até vou trazer na próxima sessão, tentar trazer algumas informações, é muito importante esclarecer, né? Eu sei que o município, além de receber medicamentos do SUS, ele faz aquisições pelo consórcio Paraná Saúde. E claro, tem alguns medicamentos, eu vou dar um exemplo aqui. Os medicamentos que eu uso, de uso contínuo, nenhum deles tem na saúde e provavelmente não vai ter. São alguns medicamentos novos, né, que não tem nessa listagem que os municípios fornecem. Mas, claro, o município tem que, de tempo em tempo, tentar se adaptar, né, com essas nomenclaturas novas. Aí a indústria farmacêutica muda muito e ninguém pode alterar uma receita médica. Então, quando o médico prescreve alguma coisa, tem que ser daquilo que está na receita. Então, é bem complexa a situação quando se refere a medicamentos e exames aqui no município de Malé. E para encerrar, eu chamo a atenção também que eu já li aqui uma vez e divulguei na rádio que centenas de pessoas deixaram de comparecer para consultas especializadas, exames, e inclusive deram um prejuízo enorme para o município. Então eu vou tentar trazer novamente essas informações, mas não é pouca coisa, não. Exames são milhares de pessoas que aliás, são centenas de pessoas que não compareceram e milhares de exames não foram realizados. Por que que eu falo milhares? Porque exame de laboratório vem 10, 15, 20 exames, né, numa único pedido. Então, não havendo mais nada, agradeço a atenção de todas, uma boa noite e até a próxima segunda-feira, se Deus assim nos permitir.

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2: Glória a Deus, glória ao nosso Senhor Jesus. Eu cumprimento a todos, uma boa noite, a paz do Senhor Jesus a todos os ouvintes da Rádio Cidadão 88.1 com o programa Voz da Libertação. Quem tem o prazer de vós a cumprimentar é o seu irmão em Cristo, pastor Anderson. Estamos aqui mais uma noite evangelizando, pregando, ouvindo os louvores que o Senhor tem a tocar aos nossos corações. É só Deus para abençoar, é só o Senhor para entrar com providência, é só Ele para curar, é só Ele para iluminar, para libertar, em nome do nosso Senhor Jesus. Estou aqui com meu irmão em Cristo, irmão Nilson, a paz do Senhor Jesus, irmão Nilson.
3: Boa noite, na paz do Senhor Jesus, irmão Anderson, uma ótima noite também para você ouvinte deste abençoado programa, uma boa noite na paz do Senhor Jesus, glória a Deus, já estamos com participações aí, quero mandar um abraço pro nosso irmão Ederson ali da Vila Rural, que está na audiência aí também, que Deus abençoe grandemente a vida dele, a família, também o nosso irmão Casimiro, pedindo oração ali pela família, pelo Gladson, pela Tamires, Laura, Fran, Denísia, logo mais já estaremos junto aí fazendo uma oração, eu creio que Deus vai entrar com a providência na sua vida, glória a Deus, você também que quiser mandar sua mensagem aí. O número da rádio é 42-3542-1832.
2: Glória a Deus, maravilhoso Senhor Jesus. Então você que quer mandar um áudio pedindo uma oração aí, você que quer, glória a Deus, contar teu testemunho, pode mandar no WhatsApp da Rádio Cidadão. Qual que é o número então, irmão Nilson?
3: O número é 42-3542-1832. 32.
2: Glória a Deus, que benção, hein, irmãos? Deus é maravilhoso e fiel. Mande teu WhatsApp, peça oração, peça teu louvor, conte teu testemunho e o Senhor vai estar abençoando em nome do nosso Senhor Jesus. Amados, nós vamos estar soltando aí mais alguns louvores, logo mais estaremos fazendo uma oração. Que Deus venha abençoar essa cidade maravilhosa de Malé, né? Toda a região aí, todos os ouvintes de perto, de longe, de longa distância, que Deus venha abençoar em nome de Jesus. Os irmãos lá de Porto União já estão na escuta de União da Vitória, lá do distrito de São Cristóvão, União da Vitória. Deus abençoe grandemente em nome do nosso Senhor Jesus. Os irmãos ali de Rio Azul, Deus abençoe a membresia, os obreiros, em nome do nosso Senhor Jesus. Também os irmãos lá de Rebouças, Deus abençoe em nome do nosso Senhor Jesus. Os obreiros, os membros, toda aquela cidade maravilhosa, em nome do nosso Senhor Jesus, os irmãos de Irati, Deus abençoe aqui de Rio Claro do Sul, distrito de Malé, Deus abençoe em nome do nosso Senhor Jesus, Deus tem uma palavra para o seu coração, os irmãos lá de Teixeira Soares, os irmãos ali de Fernandes Pinheiro, um forte abraço em nome do nosso Senhor Jesus. Deus é maravilhoso, Deus é fiel. Quero mandar meu abraço também para o pastor Daniel, um forte abraço, varão de Deus, pastor setorial. Deus abençoe em nome do nosso Senhor Jesus, pastor estadual Amadir Lemos, um forte abraço. Deus venha abençoar em nome do nosso Senhor Jesus. Deus tem uma palavra para o seu coração. Nós vamos soltando aqui alguns louvores e Deus abençoe em nome de Jesus.

Essa história é muito linda. Uma certa vez Jesus curou 10 leprosos de uma vez. Mas sabe o que acontece? Só um voltou. Só um voltou para agradecer. Quantos são agradecidos? Porque Jesus entrou na sua casa e fez um milagre em sua vida.

0: Pai. Fica, Jesus.
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3: Glória a Deus, glória ao nosso Senhor Jesus. Amados, que Deus venha abençoar grandemente o teu lar, a tua vida e tua família em nome do nosso Senhor Jesus. Amanhã, terça-feira, ali na Igreja Pentecostal Deus é Amor de Rio Azul, que fica localizado na rua 14 de julho, o número é 1000, ali na Vila Diva. Segundo passo de uma poderosa campanha, um vaso na mão do oleiro. Tremendo para a glória do nosso Senhor Jesus. Você, meu irmão, você, minha irmã, está convidado para estar lá conosco, adorando, glorificando, buscando, sentindo a presença do nosso Senhor Jesus. Então fica ali na rua 14 de julho, o número é 1000 na Vila Diva, na cidade de Rio Azul. Segundo passo da poderosa campanha, um vaso na mão do oleiro. Pela misericórdia do nosso Senhor Jesus, eu estarei lá, amados irmãos, levando a palavra do nosso Senhor e Salvador Jesus Cristo. Deus é maravilhoso e fiel. A palavra que o Senhor me trouxe hoje, amados irmãos, pela misericórdia dele, nós vamos ouvindo os louvores e você vai abrir a Bíblia ali em Lucas capítulo 24. Vamos ouvir os louvores e você vai procurando na tua Bíblia, você que não tem Bíblia, né, você vai ficar aí escutando esta palavra maravilhosa do nosso Deus, porque é Ele que nos transforma, que nos liberta, que preenche o vazio que nós sentimos, né, que nós sentimos dentro do nosso peito, dentro da nossa alma. Você, meu querido, minha querida, que estava passando aí pela cidade de Malé e sintonizou aí na rádio Cidadão FM 88.1, não é por acaso. Pode ter certeza que Deus tem uma grande palavra para o seu coração. Você que está passando por um momento difícil, por um momento muito delicado, por um momento onde você pensa que não tem mais saída, fique tranquilo, porque Deus vai entrar com providência na tua vida, na tua família, vai entrar com providência na parte financeira, na parte material, na parte espiritual. Deus, Ele é maravilhoso. O Senhor é maravilhoso. Deus abençoe grandemente a tua participação, meu irmão, minha irmã. Deus é maravilhoso e fiel. O irmão Nilson está aí anotando todas as tuas participações, meu irmão. Está anotando ali a tua oração, está anotando o teu pedido, está anotando o teu testemunho. Então, fique ligado. Agora nós vamos fazer um minutinho de oração. Você vai parar tudo que você está fazendo. Você vai ligar com Deus. Vai colocar a tua fé nas mãos do Senhor. Porque Deus quer alcançar. Deus, Ele é um Deus do impossível. O que é impossível para nós é possível para Ele. Impossível para nós, para Ele nada é impossível. Para Ele tudo é possível. Tudo é possível. O irmão Ederson, ali da Vila Rural, Deus abençoe. Pediu o hino Som dos 10, acabemos de tocar. Né? Nós vamos estar orando pela família do irmão Casimiro ali, de Rebouças. Ele mora na divisa de Rebouças e Rio Azul. Deus abençoe, varão de Deus, o Senhor e toda a tua família em nome de Jesus. A irmã Maria Caveluque, glória a Deus, Deus abençoe em nome do nosso Senhor Jesus. O irmão Sérgio de Bosque, Deus abençoe, servo de Deus. O irmão Pedro Ramos, eita glória, Deus abençoe. Cooperador Pedro Ramos, pastor ali do interior de Rebouças, Deus abençoe a tua vida, a tua família, em nome de Jesus. A irmã Cleonil, pastor Osvaldo, toda a tua família ali, Deus abençoe, em nome de Jesus. O irmão Plínio, eita irmão Plínio, Deus abençoe, não perde um programa, um forte abraço para o nome de Deus. Deus abençoe a tua vida, a tua família, em nome do nosso Senhor Jesus. Nilson de Amaral, ô irmão Nilson, Deus abençoe, varão de Deus. O irmão Jussemar, Deus abençoe, servo de Deus. Deus é maravilhoso e fiel. Deus é maravilhoso. Deus é fiel. Todo sempre. Deus é fiel. Maravilhoso Deus. Põe a mão no teu coração, ligue teu pensamento em Deus. Nós vamos fazer esse minutinho de oração. onde o irmão Nilson vai estar puxando esta oração e você vai ligar teu pensamento com Deus. Peça o que você está precisando. Abra o teu coração, peça o que você está necessitando. Porque o Senhor vai entrar com providência em nome do nosso Senhor Jesus. Em nome do nosso Senhor Jesus. Você que está desesperado. Você não sabe mais o que fazer, para onde ir. Você não sabe para onde fugir. Deus tem uma palavra para o teu coração. Fique firme. Creia em Deus. Porque o milagre vai acontecer em nome de Jesus.
4: Glória a Deus. Deus é fiel. Eu convido você, irmão ouvinte, irmã, também ouvinte deste abençoado programa, para nós juntos fazer um instantinho de oração. Glória ao nome santo do Senhor. Eu venho convidar você para nós juntos apresentarmos nas poderosas mãos do Senhor a sua vida, o seu lar, a sua família, os seus projetos, os seus pensamentos. Apresente nas poderosas mãos do Senhor os seus sonhos, a sua dificuldade. Creia que Deus é poderoso, sim, para entrar com providência, se assim for da vontade do Senhor. Eu apresento nas poderosas mãos do Senhor a cada ouvinte, a cada vida que mandou mensagem pedindo oração em favor da família. Eu apresento agora essas vidas nas poderosas mãos do Senhor, ó Pai que está no céu, grande Deus e poderoso Pai. Eu venho, Senhor, pedir ao Senhor, ó Pai, perdão pelos pecados, Senhor. Reconheço, Pai, que sou falho, sou pecador. Pai Todo-Poderoso, sou dependente do Senhor, ó Pai.

É um Deus que cura, é um Deus que liberta, um Deus que transforma, um Deus que tem todo o poder, autoridade nos céus e na terra. Senhor da glória, eu venho clamar ao Senhor, ó Pai. Usa, Senhor, de vossa infinita misericórdia, Pai, para conosco, assim como o Senhor já tem usado dessa misericórdia, Pai. Porque se aqui estamos, ó Pai, se estamos, ó Pai, com fôlego de vida, Pai, é pela misericórdia do Senhor. É porque o

misericórdia do Senhor, ó Pai. Eu clamo ao Senhor, ó Pai, em nome de Jesus Cristo, Senhor da glória. Estende, Senhor, as poderosas mãos do Senhor, ó Pai, sobre esta vida, Pai, sobre esta vida, Senhor, que está clamando, que está buscando ao Senhor, ó Pai, que está buscando, Senhor, meu Pai, uma solução, ó Pai. Esta vida, Senhor, que está até mesmo em lágrimas, ó Pai. O Senhor conhece o íntimo.

em favor do lar, em favor da família, Senhor. Opera em favor desta vida, Senhor. Acrescenta a graça, Pai. Acrescenta, Senhor, o entendimento da vossa palavra, Senhor. Eu, Senhor, eu creio, Pai, que vai clareando o caminho, que vai clareando a mente, Senhor. É o Senhor, ó Pai, que vai operando, Pai, em favor do lar, em favor da família. É o Senhor que vai abrindo portas.

Amém, glória a Deus, aleluia, Senhor Jesus Cristo. Deus é maravilhoso, Deus é fiel. O Senhor é poderoso para alcançar cada lar, cada vida, cada família. O Senhor é poderoso para entrar com providência nesta vida, neste lar e nesta família. Onde tem um joelho dobrado, soberano Deus vivo, clamando a Ti. E o Senhor se inclina para ouvir a oração desta vida. O Senhor se inclina para ouvir a oração desta mãe, deste pai, deste filho que está buscando uma providência, que está buscando uma vitória, que está buscando uma saída, uma porta aberta. É só o Senhor poderoso Deus vivo para derramar da bênção do milagre sobre este lar e esta vida e esta família, em nome do nosso Senhor Jesus. Deus é maravilhoso, Deus é fiel. O Senhor é poderoso para alcançar lares, vidas e família em nome de Jesus. Creia no milagre. Creia na vitória. Porque Deus é fiel. Deus abençoe, minha irmã, você que orou. Deus abençoe, meu irmão, você que orou em nome do nosso Senhor Jesus. Vamos soltando, vamos soltar uns hinos e estaremos entrando na palavra. Daqui a alguns minutos, em nome de Jesus.

Deus abençoe, irmão Miguel. Eita, glória, que benção, irmão Miguel. Tá lá escutando o programa Voz da Libertação, juntamente com Juliano Moreira. Deus abençoe, servo de Deus, Juliano Moreira. Deus abençoe, o Senhor tem uma vitória para você, varão de Deus, e a tua família, em nome de Jesus. Deus é fiel. Deus é maravilhoso e fiel.